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1: Olá, boa noite.
2: Boa noite para você que nos acompanha em todo o país.
1: Quarta-feira, 8 de julho de 2026.
2: Vamos ao destaque do dia na Voz do Brasil.
1: Vacinação infantil.
2: Pneumovinte contra pneumonia e meningite está disponível nas unidades básicas de saúde. Gabriela Noronha.
3: A Pneumovinte é indicada para bebês no primeiro ano de vida e crianças menores de 5 anos que ainda não completaram o esquema de vacinação recomendado.
1: Proteção às mulheres.
2: Ligue 180 registra denúncias de violência e funciona 24 horas todos os dias da semana. Pablo Mundim.
4: O Ligue 180 também orienta familiares, amigos, vizinhos e qualquer pessoa que queira saber como agir diante de uma situação de risco.
1: E vamos falar hoje sobre a Rede Nacional de Proteção e Defesa dos Direitos Humanos das Pessoas Idosas.
2: Quem vai explicar pra gente mais sobre o tema é o Secretário Nacional dos Direitos da Pessoa Idosa, Alexandre da Silva.
5: São todas aquelas pessoas, aquelas instituições, aqueles órgãos que atuam no segmento da pessoa idosa e que garantam a defesa, a promoção, a mitigação de violações e violências e a garantia de mais direitos.
1: Hoje na apresentação da Voz do Brasil, eu, Mariana Jungmann e Luciano Seixas.
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1: Crianças menores de 5 anos e grupos prioritários já podem procurar o posto de vacinação mais próximo para se protegerem com a Pneumovinte.
2: O imunizante previne contra 20 sorotipos da bactéria causadora de doenças graves, como pneumonia e meningite.
1: A ideia é diminuir as hospitalizações, sequelas e óbitos em função das doenças.
3: A vacina Pneumovinte está disponível nas unidades básicas de saúde e demais pontos de vacinação em todo o país. Éder Gatti, diretor do Programa Nacional de Imunização do Ministério da Saúde, explica que o imunizante vai substituir gradualmente a Pneumo 10 contra a bactéria causadora de doenças, como pneumonia e meningite.
6: O Ministério já tinha uma vacina no SUS, que era a Pneumo 10, é uma vacina que cobria contra 10 tipos da bactéria pneumococo, só que agora nós estamos atualizando para uma vacina que cobre contra 20 tipos de pneumococo, ou seja, é um número maior de tipos de bactéria que a vacina protege. E com isso, a gente espera diminuir ainda mais a ocorrência de meningite e pneumonias em crianças.
3: A Pneumovinte é indicada para bebês no primeiro ano de vida e crianças menores de 5 anos que ainda não completaram o esquema de vacinação recomendado. Segundo Eduardo Jorge da Fonseca, presidente do Departamento de Imunizações da Sociedade Brasileira de Pediatria, a imunização nesta faixa etária é fundamental para prevenir internações e reduzir mortes associadas às infecções pneumocócicas.
7: São as crianças menores de 2 anos as que mais internam e as que mais morrem, ou seja, tem maior incidência e maior letalidade. Então, esse é o grupo mais importante, é um grupo prioritário para a prevenção das doenças pneumocócicas invasivas, como a gente chama.
3: A Pneumovinte também é indicada para indígenas com mais de 5 anos, sem histórico vacinal, idosos com 60 anos ou mais que estejam acamados ou institucionalizados e pessoas com condições clínicas especiais. O histórico de vacinação pode ser acompanhado pela caderneta digital de saúde da criança, disponível no aplicativo Meu SUS Digital. Reportagem Gabriela Noronha.
2: A doença de Chagas é transmitida principalmente por um inseto conhecido como barbeiro e pode levar à morte, especialmente em populações vulneráveis.
1: Isso porque a infecção pode evoluir de forma silenciosa por anos e, quando não tratada, pode levar a graves complicações cardíacas e digestivas.
2: Para tratar a doença, a Anvisa publicou o registro de um novo medicamento voltado a pacientes menores de 18 anos.
1: É o LAMPT, feito de substâncias que danificam o parasita e que levam à sua eliminação do organismo.
8: A Agência Nacional de Vigilância Sanitária, Anvisa, aprovou o registro do medicamento LAMPT, indicado para o tratamento da doença de Chagas em pacientes pediátricos. O produto pode ser utilizado desde recém-nascidos com peso mínimo de 2,5 kg até adolescentes menores de 18 anos. A doença de Chagas é causada pelo protozoário Trypanosoma cruzi e está entre as principais doenças negligenciadas no Brasil. A infecção pode permanecer sem sintomas por muitos anos e, quando não tratada, provocar complicações graves, principalmente no coração e no sistema digestivo. O Lampit é um medicamento antiparasitário que atua na eliminação do parasita responsável pela doença. A aprovação do registro foi publicada pela Anvisa no Diário Oficial da União, com a Resolução 2631 de 2026. Claudimário Carvalho, para a Voz do Brasil.
2: Buscar ajuda pode ser o primeiro passo para interromper um ciclo de violência contra as mulheres.
1: O Ligue 180 funciona gratuitamente, 24 horas por dia, e também pode ser acessado por canais digitais como WhatsApp.
2: Os atendentes são especializados para oferecer ajuda imediata, indicando os caminhos para a solução do problema.
4: É por meio do Ligue 180 que milhares de mulheres encontram acolhimento, orientação e encaminhamento para a rede de proteção em todo o país. Cada atendimento começa por uma escuta qualificada e humanizada. O serviço funciona 24 horas por dia, todos os dias da semana, e pode ser acionado pela própria vítima ou por qualquer pessoa que queira denunciar uma situação de violência contra a mulher. A coordenadora de atendimento da central do Ligue 180, Juliana Costa, explica como funciona o atendimento.
9: A denúncia é registrada pelas nossas atendentes. Posteriormente a isso, nós temos uma equipe também especializada que faz a análise dessa denúncia. Então, entrando em contato com o Ligue 180, a pessoa que nos contatar vai ter ali um atendimento especializado e essa atendente ela vai identificar qual é a necessidade dessa pessoa.
4: Segundo o Anuário Brasileiro de Segurança Pública, em 2025 foram registrados cerca de 1.470 feminicídios. O maior número desde que o crime passou a ser tipificado em 2015. Apenas no primeiro trimestre deste ano, já foram contabilizadas 399 mortes. Também cresceram os casos de violência no ambiente digital, como ameaças, perseguição nas redes sociais, invasão de contas e divulgação não autorizada de imagens íntimas. Nos cinco primeiros meses de 2026, o Ligue 180 registrou mais de 16 mil ocorrências desse tipo de violência. A coordenadora de atendimento do Ligue 180 do Ministério da Saúde, Nery Araújo, alerta que o combate ao feminicídio é responsabilidade de todos.
10: É importante que o Brasil inteiro, a sociedade inteira, todo mundo, igrejas, feiras, times de futebol, escolas, templos religiosos, todo mundo seja envolvido. Por quê? Porque não é um problema só da mulher, é um problema de todos nós.
4: Além de atender mulheres em situação de violência, o Ligue 180 também tem familiares, amigos, vizinhos e qualquer pessoa que queira saber como agir diante de uma situação de risco. O atendimento é sigiloso e pode ser feito de qualquer lugar do mundo. Além dos 180, denúncias e informações podem ser feitas pelo WhatsApp no telefone DDD 61 9610 0180. Reportagem Pablo Mundim.
1: O cidadão conta com uma nova plataforma do programa Luz para Todos.
2: O aplicativo permite registrar e acompanhar solicitações de atendimento, facilitando a identificação de famílias que ainda vivem sem acesso à energia elétrica.
11: O aplicativo do programa Luz para Todos permite a cidadãos, lideranças comunitárias e instituições registrarem e acompanharem as solicitações de instalação de energia elétrica. A iniciativa é voltada para o público que mora em áreas rurais e regiões remotas do país. Segundo André Dias, diretor do Departamento de Universalização e Políticas Sociais de Energia Elétrica do Ministério de Minas e Energia, o aplicativo permite acompanhar as solicitações feitas ao programa e se existem subnotificações.
12: Hoje, nós estimamos que há no Brasil cerca de 220 mil unidades consumidoras, famílias sem acesso à energia, mas a gente entende que esse número pode estar subnotificado, possa ser maior, e aí o aplicativo vai nos dar justamente esse conhecimento.
11: O aplicativo Luz para Todos está disponível nas lojas de aplicativos para celulares e pode ser baixado por qualquer pessoa de forma gratuita. Ao abrir o pedido para instalação de energia elétrica, o cidadão deverá tirar foto da unidade a ser atendida. Por meio do georreferenciamento, o Ministério de Minas e Energia vai localizar o endereço e encaminhar a solicitação para a concessionária de energia elétrica responsável pela região. Não será preciso acesso à internet para registrar o pedido. Reportagem Luana Karen.
1: Embaixadores estrangeiros que não residem no Brasil participaram nesta quarta-feira, no Palácio do Itamaraty, da cerimônia de entrega das cartas credenciais.
2: O ato habilita oficialmente os diplomatas diante do chefe de Estado do país onde vai atuar.
1: As cartas foram assinadas pelo presidente da República perante o governo anfitrião e dão início à missão diplomática.
2: Ao todo, 14 embaixadores não residentes no país foram oficialmente credenciados.
1: um espaço para que as mulheres idosas participem da construção de políticas públicas voltadas a elas.
2: O Fórum Nacional pelo Protagonismo e Mobilização das Mulheres Idosas reúne organizações, movimentos sociais e representantes do poder público.
1: Entre os desafios tratados no fórum estão a saúde mental dos idosos, autonomia econômica e combate ao preconceito etário.
2: A Secretária Nacional de Autonomia Econômica e Política de Cuidados, Joana Célia dos Passos, fala mais sobre o fórum.
13: Esse fórum, ele tem a duração de 2 anos e uma das competências dele é promover iniciativas para o fortalecimento das organizações de participação social de mulheres idosas, para que a gente possa ampliar a capacidade de mobilização, o protagonismo, a autonomia e a incidência no debate sobre as políticas para esse grupo de mulheres idosas.
1: Segundo o IBGE, o Brasil possui 32 milhões de pessoas com 60 anos ou mais, sendo 55% mulheres.
2: E vamos falar agora da Rede Nacional de Proteção e Defesa dos Direitos Humanos da Pessoa Idosa, RENAPID.
1: Ela tem como objetivo garantir uma articulação entre os órgãos públicos que atendem essa população.
2: Nós conversamos com o secretário nacional dos Direitos da Pessoa Idosa, do Ministério dos Direitos Humanos e da Cidadania, Alexandre da Silva, sobre como vai funcionar essa colaboração. Acompanhe. Boa noite, secretário. Explica pra gente o que é essa rede de proteção às pessoas idosas. Que entidades formam essa rede?
14: A RENAGP é a Rede Nacional de Proteção e Defesa dos Direitos Humanos das Pessoas Idosas. É uma rede que vem sendo pensada e solicitada pela participação social desde a nossa conferência, da primeira conferência em 2006, e que agora, em 2026, ela se realiza. São convidados todos os entes federativos, todas as pessoas que atuam no parlamento, no sistema de justiça, entidades privadas, entidades públicas, ONGs, universidades, enfim, são todas aquelas pessoas, aquelas instituições, aqueles órgãos que atuam no segmento da pessoa idosa e que garantam a defesa, a promoção, a mitigação de violações e violências e a garantia de mais direitos.
1: Agora, secretário, essa rede ela funciona para um acompanhamento mais próximo, por exemplo, de idosos que estejam em situações vulneráveis? Vamos supor, idosos que vivam sozinhos, precisem desse acompanhamento? Essa rede atua assim também?
14: Esse é um dos focos, mas eu vou dizer que o foco central dessa RENAGP é a intersetorialidade. Para quem não está acostumado com esse termo, é dizer que algumas soluções para as pessoas idosas, ou para outros grupos também, elas precisam sempre de uma articulação com mais de um setor. Um exemplo, pode acontecer uma dificuldade da pessoa idosa em acessar um serviço de saúde. Isso pode ser decorrente do transporte, isso pode ser decorrente da dificuldade dela em ler, então ela não consegue muitas vezes pegar um ônibus ou chamar um táxi porque ela não consegue ler. E aí pode ser um outro problema, o transporte em si, que pode estar disponível ou dificultoso naquela região. Então a resposta intersetorial é o ponto central. E sim, é o objetivo também da gente, o quanto antes, enquanto sociedade, detectarmos que uma pessoa idosa está numa condição de violência ou de violação e que isso gera um risco para ela de vida, que o quanto antes ela possa ser retirada dessa situação ou que o agente causal ou a situação também possa ser o mais rápido possível eliminada ou eliminado.
2: E como é que os próprios idosos, os familiares ou amigos podem acionar essa rede?
14: A RENAGP ela vai ter uma estrutura que precisará funcionar tanto no âmbito municipal, estadual e federal. Então vejamos, se o problema for municipal, nós vamos criar essa rede no município para que essas entidades, esses órgãos, a gestão municipal, uma secretaria específica consiga dar a resposta o quanto antes. Mas, por vezes, um problema que envolva, por exemplo, uma questão de uma estrada estadual, eu já teria que procurar a instância estadual para dar essa resposta, ou muitas vezes é uma questão ministerial, alguma ação que possa ser garantida por um ministério. Então, essa pessoa idosa ou familiar, quando perceba uma situação como essa, ela vai procurar algum desses agentes, dessas entidades, desses órgãos que estão vinculados a essa rede para poder acionar a resposta mais efetiva. Vale lembrar aqui que o Brasil já tem dentro do seu estado a experiência de alguns municípios e alguns estados que já fazem uma rede. Então, nós não estamos partindo do zero. Esse é um ponto positivo. A ideia nossa agora é entender o que nós podemos construir coletivamente, e já houve até uma oficina para começar a conversar com essas pessoas que já estão envolvidas em alguma rede, seja ela municipal ou estadual, e perceber como elas podem ser, como essa rede pode ser construída do que nós chamamos tanto de baixo para cima, ou seja, a partir das experiências e realidade dos municípios, e o quanto os governos estaduais, distrital e a União precisam se organizar para concluir as boas respostas, ou também o contrário, o quanto a União vai também construir essa rede dialogando com os estados e o Distrito Federal para poder alcançar os municípios ou, no caso do DF, as regiões administrativas também.
1: Para a gente tentar deixar um pouquinho mais claro, secretário, sendo um caso como o senhor mencionou, né, um problema que o idoso tenha com o transporte, ele deve, nesse caso, por exemplo, procurar a prefeitura da cidade dele, e aí a prefeitura também vai estar, os órgãos da prefeitura vão estar ativos nessa rede, e aí caso se identifique outras necessidades desse idoso, a rede toda pode ser acionada? É assim que funciona?
14: Isso, um bom exemplo, exatamente isso. Então, se for uma questão de transporte, a pessoa idosa que consiga alcançar a prefeitura e a secretaria específica pode fazer da forma como você explicou mesmo, ou muitas vezes a gente pode ter uma liderança comunitária, você pode ter às vezes um agente, um pessoal da saúde ou da assistência que frequenta aquela casa e vai levar para algum órgão específico, seja o Conselho Municipal, caso exista na região, para poder muitas vezes chegar também a um órgão responsável, ou muitas vezes até se tiver uma empresa privada de ônibus que esteja vinculada nessa rede para querer de fato, já sabendo que muitas vezes isso já aconteceu, que ela também tem uma resposta mais efetiva, ou muitas vezes até a prefeitura que vai pensar um ponto de ônibus. É um bom exemplo. Então, são vários caminhos que nós queremos criar justamente para que a pessoa, tanto aquela que tenha mais autonomia e independência e conhecimento, buscar a prefeitura ou muitas vezes ver quem são os atores que vão circular naquele território que possam captar essa denúncia e poder encaminhar para um órgão mais específico.
2: Secretária, a rede também prevê a realização de diagnósticos sobre o envelhecimento populacional. De que forma isso pode se converter em políticas públicas posteriormente?
14: Esse diagnóstico ele é fundamental, é ele que vai balizar muito do que nós já fazemos no âmbito nacional, tanto União, Estados, DF, municípios, para ver quais são as demandas atuais. Então, hoje, quando falamos de envelhecimento de pessoas idosas, é muito importante que as ações sejam centradas a partir das demandas das pessoas idosas. E hoje nós temos uma série de informações que possam vir tanto das gestões municipais, com os dados obtidos por meio de suas secretarias, pode ser também a partir dos institutos de pesquisa que nós temos, geração de dados que nós temos no nosso país, e também a partir daquilo que é conduzido e pensado no âmbito governamental e também federal. Então, esse diagnóstico ajuda muitas vezes a criar programas que são feitos no âmbito federal, existem alguns criados já, também no âmbito estadual, e também pela pactuação que a gente pode fazer entre esses três entes, municípios, estados e governo. Então, é fundamental que os diagnósticos aconteçam, e mais do que fundamental para a gestão, que isso fique sempre à disposição da participação social, da sociedade como um todo. Então, a transparência, a divulgação, a linguagem simples desses diagnósticos também faz parte da RENADP de disseminar cada vez mais o conhecimento, porque isso também é um ponto bastante preocupante. Quando falamos de pessoas idosas, muitas vezes existe uma certa invisibilização de alguns dados. E a RENADP vem justamente para poder colocar isso mais à disposição da sociedade, de conselhos, de entidades, movimentos sociais que também estão atuando na defesa dos direitos para as pessoas idosas.
1: Agora, secretária, a gente tem só mais alguns segundinhos, mas o senhor mencionou aí que lideranças comunitárias, por exemplo, né, ou organizações da sociedade civil também podem compor a rede, assim como as prefeituras. E aí, quem quer fazer parte dessa rede, essa pessoa deve proceder como, né, ou esse organismo? Eles precisam procurar a Secretaria Nacional dos Direitos da Pessoa Idosa?
14: Sim, exatamente. Nós estamos agora, no próximo mês, mais ou menos, nós vamos concluir a instrução normativa que vai dar os melhores caminhos para qualquer entidade, qualquer segmento que queira aderir à nossa rede. Então, haverá a classificação, a possibilidade de ser um integrante, de fato, para a rede ou de ser um colaborador com papéis distintos. Então, isso é aguardar agora, que na próxima semana nós vamos divulgar essa instrução normativa que está dentro do tempo proposto, dentro da portaria que criou a RENADP.
2: Muito bem, nós conversamos com o secretário nacional dos direitos da pessoa idosa, Alexandre da Silva. Muito obrigado, secretário, pela entrevista à Voz do Brasil.
14: Obrigado a vocês, a todos os ouvintes e as ouvintes, uma boa noite.
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1: Quem for fazer o Exame Nacional de Desempenho dos Estudantes ainda tem tempo para solicitar atendimento especializado.
2: Saiba mais com Thaís Araújo.
16: Está aberto o prazo de solicitação de atendimento especializado e para o requerimento de tratamento pelo nome social para os participantes do Exame Nacional de Desempenho dos Estudantes, o ENAD 2026. Os interessados têm até o dia 24 de julho para fazer essa solicitação em relação ao ENAD de bacharelados e cursos superiores de tecnologia. O pedido deve ser realizado diretamente pelo estudante por meio do sistema ENAD e o resultado será divulgado no dia 31 de julho. Em caso de negativa, os estudantes terão prazo para recurso entre os dias 3 e 7 de agosto. A prova está marcada para o dia 29 de novembro. O Exame Nacional de Desempenho dos Estudantes é aplicado a todos que estão concluindo o ensino superior. Thaís Araújo, para a Voz do Brasil.
1: Forças integradas de combate ao crime organizado realizam nesta quarta-feira operações em 16 estados em investigações envolvendo organizações criminosas.
2: As medidas incluem 181 mandados de busca e apreensão, 93 mandados de prisão e outras medidas cautelares determinadas pela justiça.
1: Estão sendo apurados indícios de crimes como tráfico de drogas, de armas e também lavagem de dinheiro.
2: As forças integradas reúnem instituições federais e estaduais para atuação conjunta.
1: Foram as notícias do governo federal.
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2: Fique agora com o Minuto do TCU. Em seguida, as notícias do Poder Judiciário e do Congresso Nacional. Boa noite.
1: Boa noite. Até amanhã.
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18: O Tribunal de Contas da União avaliou a política de autoprodução de energia elétrica, usada por empresas e outros consumidores que geram energia para consumo próprio. A auditoria identificou que as regras atuais dão incentivos econômicos aos autoprodutores, mas podem aumentar custos para os demais consumidores. O tribunal constatou que os autoprodutores usam a infraestrutura do sistema elétrico, mas não contribuem de forma suficiente para manter a estabilidade do serviço. O TCU também apontou baixo nível de maturidade no desenho, na institucionalização e no monitoramento da política pública. O tribunal recomendou que o Ministério de Minas e Energia formalize diretrizes, objetivos, metas, indicadores e estrutura de acompanhamento para a política. Saiba mais em tcu.gov.br.
17: 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Você vai ouvir agora notícias do Poder Judiciário.
19: Presidente do STF e do CNJ participa da instalação de varas especializadas no combate ao crime organizado em São Paulo.
20: STJ reconhece dano moral coletivo por demora na demarcação de território quilombola em Sergipe.
19: Desembargador pernambucano é indicado para ocupar vaga de ministro do TST.
20: Boa noite, eu sou o Arthur Filho.
19: E eu sou Walter Lima.
20: O presidente do Supremo Tribunal Federal e do Conselho Nacional de Justiça, ministro Edson Fachin, afirmou nesta quarta-feira que a criação de varas especializadas no combate ao crime organizado representa uma resposta concreta do judiciário ao avanço das facções criminosas no país.
19: O ministro participou da solenidade de instalação das novas varas estaduais especializadas em organizações criminosas e lavagem de bens, direitos e valores do Tribunal de Justiça de São Paulo. Marta Ferreira.
21: O enfrentamento ao crime organizado tem sido uma das prioridades da gestão do ministro Edson Fachin. Durante a cerimônia, ele afirmou que o crime organizado não é apenas um problema de segurança pública, mas uma ameaça ao próprio Estado de Direito Democrático. Fachin também ressaltou que o judiciário tem ampliado a atuação para combater novos mecanismos utilizados pelo crime organizado, como o uso de plataformas clandestinas de apostas eletrônicas e de empresas aparentemente ilícitas para lavagem de dinheiro.
22: Não estou, é claro, a me referir ao mercado regulado,
5: mas estou a me referir sim às plataformas clandestinas e também às empresas que têm sido utilizadas como instrumentos de organizações criminosas.
21: A instalação das novas varas está alinhada aos projetos conduzidos pelo Conselho Nacional de Justiça para ampliar a especialização judicial no enfrentamento ao crime organizado em todo o país.
20: A União e o INCRA terão de indenizar um quilombo em Sergipe.
19: O STJ reconheceu danos morais coletivos devido à demora na demarcação do território. Fátima Uchoa.
6: A comunidade Catuabo foi reconhecida como remanescente quilombola em 2006 e o território identificado e delimitado em 2017, mas até hoje não saiu o decreto de desapropriação para a continuidade da regularização territorial. O Ministério Público Federal ajuizou ação civil pública contra a União e o INCRA, pedindo a conclusão do procedimento e indenização por danos morais coletivos. O juízo de primeiro grau e o TRF-5 determinaram a finalização do procedimento, mas não reconheceram o dano moral coletivo. Já a primeira turma do STJ considerou que a demora injustificada do poder estatal em efetivar um direito constitucional gera dano moral presumido, que não exige prova de abalo psicológico. O relator foi o ministro Paulo Sérgio Domingues.
20: Presidente Lula indica desembargador para ministro do TST.
19: O pernambucano Sérgio Torres precisa ainda passar por sabatina no Senado. Marla Lacerda.
22: O desembargador do Tribunal Regional do Trabalho da 6ª Região foi indicado pelo presidente da República para ocupar a vaga aberta com a aposentadoria da ministra Dora Maria da Costa. Magistrado de carreira, Sérgio Torres já atuou no TST como desembargador convocado e recentemente foi eleito presidente da Academia Brasileira de Direito do Trabalho. Se aprovado na sabatina da Comissão de Constituição e Justiça do Senado Federal, tem ainda a votação no plenário da Casa.
20: Justiça Federal determina que a União formule plano para tornar acessíveis todos os sites da administração federal.
19: A decisão atendeu a pedido do MPF. Vanessa Pereira.
23: O aperfeiçoamento dos sites da administração pública federal é apenas um dos pedidos da ação, que busca garantir a autonomia de pessoas com deficiência no uso de plataformas digitais públicas e privadas. Ao final do processo, o MPF pretende que a Justiça Federal determine à União a regulamentação do artigo 63 da Lei Brasileira de Inclusão, que torna obrigatória a acessibilidade digital.
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20: A você uma boa noite.
19: E até amanhã.
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25: Eu sou Paula Groba.
26: E eu sou Humberto Pinheiro.
25: E estes são os destaques de hoje do Jornal do Senado, que começa agora.
26: Senado aprova transferência automática de pensão alimentícia.
25: Chanceler Mauro Vieira será convidado a explicar alerta sobre intervenção militar no Brasil pelos Estados Unidos.
26: Crédito de 15 bilhões para exportadores vai à sanção após aprovação do Senado.
25: Boa noite.
26: Boa noite.
25: Quem depende de pensão alimentícia poderá ter mais segurança para receber o benefício em dia. O Senado aprovou um projeto que cria a transferência automática dos valores, o que pode reduzir atrasos e facilitar o pagamento.
26: Para isso, o beneficiário deverá pedir à Justiça que determine o repasse mensal, com a transferência automática do valor da conta do devedor para a conta de quem tem direito à pensão, na data fixada pelo juiz. A proposta, conhecida como Pix Pensão, segue agora para a sanção presidencial. Repórter Douglas Castilho.
27: O projeto, que teve origem na Câmara dos Deputados, visa garantir a pontualidade dos pagamentos e oferecer mais segurança jurídica às famílias envolvidas. A relatora da proposta, a senadora Ana Paula Lobato, do PSB do Maranhão, ressaltou a importância da aprovação.
28: Enfrenta problema recorrente nas execuções de alimentos, a necessidade de sucessivas provocações judiciais diante de inadimplementos mensais. Trata-se de solução simples. simples, objetiva e compatível com a natureza urgente da obrigação alimentar.
27: Uma das formas de garantir que os repasses ocorram na prática é a possibilidade de indisponibilização automática dos ativos financeiros do devedor, se ele não possuir saldo bancário suficiente para o pagamento. Para evitar abusos ou erros, o projeto também prevê que esse procedimento deve seguir as regras do Código de Processo Civil, que asseguram um controle por parte do juiz, a intimação do devedor e a correção ou cancelamento de bloqueios excessivos. A operacionalização do processo de transferências será gerida por sistema eletrônico sob responsabilidade do Banco Central.
25: E a senadora Roberta Accioli, do Republicanos de Roraima, apresentou um projeto que torna mais flexível a concessão do benefício da prestação continuada, o BPC. A proposta evita a perda automática do benefício quando houver pequeno aumento na renda familiar ou o ingresso de um integrante no mercado de trabalho.
26: O texto também prevê um período de transição de até 12 meses. Segundo a senadora, a medida permite que os beneficiários melhorem de vida sem o risco imediato de perder o auxílio. O projeto será analisado pelas comissões do Senado.
3: O projeto garante que o ingresso no mercado de trabalho não resulte na perda automática do benefício. Além disso, prevê um período de transição com reavaliação social para que essa mudança ocorra de forma gradual e segura, oferecendo mais segurança às famílias nesse momento de conquista e de reorganização de vida.
25: Já o senador Cleitinho, do Republicanos de Minas Gerais, defendeu o endurecimento de regras para as apostas online e cobrou a votação de projetos que restringem a publicidade das bets. O parlamentar alertou que o avanço desse mercado tem impactos na saúde mental, compromete a renda das famílias e aumenta os gastos públicos com saúde.
26: Segundo Cleitinho, os prejuízos causados pelas apostas exigem uma ação conjunta do Congresso e do governo federal, acima de diferenças partidárias.
4: Se literalmente agora é uma época de Copa do Mundo, que a gente está vendo aqui 35% de aumento na questão dos jogos, é momento agora da gente refletir. Hoje, infelizmente, o Brasil é o Brasil das bets. Então, espero que todos os senadores da República, como eu aqui, possam combater de uma vez por todas essa porcaria de jogo online.
25: A Comissão de Direitos Humanos aprovou um projeto que cria categorias diferentes para os casos de desaparecimento de pessoas no Brasil.
26: O objetivo da proposta é aprimorar as investigações e as buscas de acordo com cada situação. Repórter Patrícia Oliveira.
7: A proposta classifica os casos de pessoas desaparecidas em três categorias. O desaparecimento voluntário é quando um adulto decide romper contato com familiares por vontade própria. O involuntário inclui situações como acidentes, desastres, problemas de saúde mental e o sumiço de crianças e adolescentes. Já o desaparecimento forçado envolve casos relacionados à violência, coação, sequestro ou abuso de poder. Atualmente, a legislação adota uma definição única para todos os casos. Para a relatora, senadora Damaris Alves, do Republicanos do Distrito Federal, a mudança pode contribuir na atuação das autoridades pela busca, identificação e localização dos desaparecidos.
8: Os dados mais recentes demonstram que o desaparecimento de pessoas permanece como desafio grave e crescente para o poder público.
7: Em 2025, foram registrados mais de 85 mil desaparecimentos no Brasil, cerca de um caso a cada 6 minutos. O projeto segue para análise da Comissão de Constituição e Justiça.
25: A Comissão de Direitos Humanos também aprovou um projeto que endurece a punição para agressões praticadas contra mulheres por razões de gênero. A proposta transforma esse tipo de violência em crime autônomo, que hoje é tratado apenas como agravante da lesão corporal, e também aumenta as penas nos casos mais graves. O texto segue agora para a Comissão de Constituição e Justiça.
26: E o plenário aprovou o projeto que torna obrigatória a divulgação do Ligue 180, canal nacional de denúncia e orientação para mulheres em situação de violência. A proposta determina que o serviço seja divulgado em meios de comunicação e em locais públicos e privados de grande circulação para ampliar o acesso suas denúncias e as informações sobre a rede de proteção. O texto segue para a sanção presidencial.
25: O chanceler Mauro Vieira será convidado para esclarecer no Senado as recentes afirmações apontando risco de intervenção militar norte-americana no Brasil. O convite foi aprovado pela Comissão de Relações Exteriores.
26: O risco teria sido apontado a partir da classificação como terroristas de facções do crime organizado que atuam em nosso país. Repórter César Mendes.
9: A Comissão de Relações Exteriores aprovou o convite para que o ministro das Relações Exteriores, Mauro Vieira, esclareça aos senadores declarações recentes dadas por ele de que a classificação do Comando Vermelho e do Primeiro Comando da capital como organizações terroristas pelos Estados Unidos traria o risco de uma eventual atuação de forças militares norte-americanas no Brasil. Autor do convite, o senador Hamilton Mourão, do Republicanos do Rio Grande do Sul, quer que Mauro Vieira explique melhor de onde tirou os dados que o levaram a fazer essa afirmação, que, na opinião de Mourão, tem uma certa gravidade.
1: Apesar dos Estados Unidos recentemente vir exercendo de forma unilateral o seu poder militar, tanto no caso recente aí da captura do então presidente da Venezuela, o ditador Maduro, como também no ataque feito ao Irã, apesar de ser um conflito que se arrasta há 46, 47 anos entre esses dois países, não é? Mas me chama a atenção face à relação que nós temos com os Estados Unidos da América, inclusive na área militar, não é? Onde combatemos juntos na Segunda Guerra Mundial, e ver por parte de uma autoridade como o ministro Mauro Vieira uma afirmação nessa natureza. Então eu gostaria de ouvir isso aqui do ministro.
9: A declaração de Mauro Vieira foi dada no dia 1º de julho em resposta oficial do Itamaraty a questionamentos feitos pela Câmara dos Deputados. O comparecimento do ministro em reunião da Comissão de Relações Exteriores ainda não tem data agendada.
25: E empresas brasileiras que exportam produtos para o exterior já podem contar com uma nova linha de crédito para enfrentar os efeitos das barreiras comerciais impostas por outros países.
26: O Senado aprovou a medida provisória que libera até 15 bilhões de reais para financiar exportações por meio do Plano Brasil Soberano. Repórter Douglas Castilho.
2: A medida surge como resposta ao que ficou conhecido como tarifaços impostos pelos Estados Unidos, que elevaram as tarifas de importação daquele país a patamares de até 50%. O senador Randolfe Rodrigues, do PT do Amapá, que solicitou a inclusão da votação na pauta, comemorou a aprovação e explicou a sua importância diante da instabilidade do contexto internacional.
10: O Brasil Soberano é o significado de como um governo deve agir. Um governo, mesmo agredido por uma potência estrangeira, não deve ficar lamentando. Deve buscar superar a agressão, que o que ocorreu no fato do tarifaço é uma agressão ao Brasil e ao seu povo, e buscar soluções, sobretudo para suas empresas. A Brasil Soberano vem para isso, para socorrer.
2: Além das tarifas alfandegárias, a MP apresenta uma resposta às chamadas barreiras sanitárias, que ocorrem por restrições à entrada de produtos não pelo aumento dos tributos, mas com argumentos como o utilizado pela União Europeia este ano. O bloco proibiu a entrada de carne bovina brasileira sob a acusação do uso indiscriminado de antibióticos por parte do setor pecuário brasileiro. O texto segue para a sanção presidencial.
26: Edição de Paula Grova e trabalhos técnicos de João Lira, o Jornal do Senado fica por aqui. Acompanhe agora as notícias da Câmara dos Deputados. Boa noite.
25: Boa noite e até amanhã.
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12: Parlamentares aprovam sistema para enfrentar a violência de gênero.
13: Câmara amplia acesso das Santas Casas a linhas de crédito do FGTS.
12: Comissão de Orçamento aprova recursos contra a guerra e desastres.
14: Boa noite. A Comissão Mista de Orçamento aprovou despesas extras de 12 bilhões e 300 mil reais no orçamento de 2026. A repórter Silvia Munhato acompanhou a votação.
15: A Comissão Mista de Orçamento aprovou 8 medidas provisórias com despesas extras no orçamento de 2026, no valor de 12,3 bilhões de reais. Um total de 10,3 bilhões estão sendo utilizados para minimizar os efeitos da guerra no Oriente Médio nos preços dos combustíveis e gás de cozinha. E outros 2 bilhões de reais foram destinados para auxiliar os atingidos por desastres climáticos este ano. Os parlamentares deixaram para esta quarta-feira a análise de um projeto que pretende abrir um crédito novo no orçamento de 13,3 bilhões de reais. O texto original veio com apenas 1,3 milhão de reais para uma contribuição voluntária do país à Comissão Econômica para a América Latina e o Caribe. Mas o governo modificou a proposta para incluir recursos para financiamentos agrícolas e para o programa Desenrola Adimplentes. O deputado Domingos Sávio, do PL de Minas Gerais, e outros parlamentares pediram mais tempo para analisar a proposta.
16: Por outro lado, nos preocupa, e aí por isso é necessário esse tipo de análise, de reflexão. Nos preocupa, por exemplo, que o recurso que está sendo tirado, cancelado, é dentro do Ministério da Cidade, e na primeira análise que a minha assessoria fez seria justamente do Minha Casa e Minha Vida, que também é um programa tão importante e que nós temos preocupação em que a gente continue garantindo alternativa de moradia no país.
15: O deputado Igor Timo, do União de Minas Gerais, relator da medida provisória que destina recursos para os municípios de Minas Gerais atingidos por fortes chuvas este ano, ressaltou a importância do repasse.
29: Entre fevereiro e março deste ano, a nossa Zona da Mata enfrentou um período mais chuvoso da sua história, com um acumulado de 584 milímetros, quatro vezes mais acima da média acumulada. E o resultado foi trágico. Famílias desabrigadas, serviços públicos essenciais interrompidos e comprometidos, o comércio local severamente castigado.
15: As medidas provisórias aprovadas serão agora analisadas pelos plenários da Câmara e do Senado. Da Rádio Câmara de Brasília, Silvia Minhá.
0: Ciência e tecnologia.
5: Merlon Solano, do PT do Piauí, defende a revisão das regras para o funcionamento das apostas esportivas e dos jogos online no Brasil. Para o deputado, a regulamentação atual é insuficiente diante do endividamento crescente das famílias e dos impactos do vício em jogos.
6: Merlon Solano sugere discutir medidas como o aumento da tributação sobre empresas do setor, a restrição da publicidade e até a proibição de determinados jogos. Ele afirma que o país precisa enfrentar o tema como uma questão de saúde pública e proteção financeira.
5: Luiz Lima, do Novo do Rio de Janeiro, defende a regulamentação das apostas esportivas para impedir que a atividade se torne parte permanente da rotina do esporte nacional. O congressista argumenta que a publicidade excessiva estimula a ilusão de ganho fácil.
6: Luiz Lima adverte que a propaganda abusiva das apostas pode comprometer o orçamento de famílias brasileiras. Ele sugere restrições aos anúncios do setor nos mesmos moldes das proibições aplicadas ao mercado de cigarro.
0: Trabalho.
5: Paulão, do PT, manifesta solidariedade aos trabalhadores da Companhia de Abastecimento e Saneamento de Alagoas em paralisação pela falta de proposta da direção. Ele critica o adiamento da negociação para janeiro por considerar que a medida desrespeita a anualidade da convenção coletiva.
6: Paulão aponta falhas no serviço prestado por empresas privadas de saneamento, com tarifas altas e comunidades rurais que ficam meses sem abastecimento regular. O parlamentar levou o caso ao Ministério Público e à Defensoria Pública de Alagoas.
5: Tadeu Venere, do PT do Paraná, cita dados de pesquisa feita por 16 organizações da sociedade civil, segundo os quais quase 64 milhões de brasileiros com 15 anos ou mais não terminaram o estudo básico para defender o fim da escala 6x1 e as jornadas exaustivas de trabalho.
6: Na opinião de Tadeu Venere, reduzir a carga laboral semanal vai devolver ao trabalhador a oportunidade de desenvolvimento pessoal e o direito de estudar. O legislador conclama a sociedade civil a enfrentar o debate e pede que o Senado siga o exemplo da Câmara e aprove a matéria.
0: Transportes.
5: Rodrigo de Castro, do União de Minas Gerais, comemora a inauguração das pontes de Imbaúba e da Cachoeira da Usina, que ligam os municípios de Ervália e Muriaé. O congressista ressalta que as obras integram trecho estratégico da BR-356, importante para a conexão entre os estados do Sudeste.
17: É mais um trabalho que nós fizemos que tem uma repercussão muito grande na zona da Mata Mineira, não só nos municípios de Ervália, Rosário da Limeira, São Sebastião da Vargem Alegre, Muriaé, Viçosa, Ponte Nova, mas também é uma estrada que liga ao litoral do Rio de Janeiro e ao litoral do Espírito Santo. Portanto, ela tem uma conotação realmente regional. Agora vamos acompanhar a última etapa, que é a execução da ponte dentro do município de Ervália.
6: Rodrigo de Castro afirma que a entrega das pontes é resultado de articulações iniciadas em 2021, junto ao DENIT e aos ministérios. Ele lembra que a conclusão das obras atende a uma antiga demanda da população local, que conviveu por anos com lama e poeira.
5: Bebeto, do PP do Rio de Janeiro, destaca o avanço das obras na Serra das Araras e na rodovia Presidente Dutra, previstas em contratos de concessão do governo federal. Ele assinala que as intervenções são essenciais para quem se desloca da Baixada Fluminense em direção à capital.
6: Bebeto relata articulações entre o governo federal, a concessionária responsável pelos trechos e a Light, para destravar viadutos, alças e duplicações na região. O deputado também pede a revitalização da ferrovia da Baixada, com passarelas, muros de proteção e sinalização nas passagens de nível.
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0: Desenvolvimento Regional.
5: A Câmara criou uma comenda com o nome do Padre Cícero para quem contribuir para o desenvolvimento do Nordeste. O repórter Antônio Vital explica como vai funcionar.
19: A Câmara dos Deputados criou uma honraria a ser concedida a pessoas ou instituições que contribuam para o desenvolvimento social, econômico e cultural da região Nordeste. A condecoração, batizada de Comenda Padre Cícero Romão Batista de Desenvolvimento Regional, será concedida a 5 pessoas ou entidades selecionadas a partir de indicações de deputados e senadores. A homenagem será entregue pela Comissão de Integração Nacional, Desenvolvimento Regional e da Amazônia e pela mesa diretora da Câmara, em uma sessão solene todos os anos, no dia 24 de março, data de nascimento de Padre Cícero. O projeto que cria a comenda foi apresentado pelo deputado Luiz Gastão, do PSD do Ceará, e aprovado pelo plenário da Câmara. A relatora do projeto foi a deputada Fernanda Pessoa, do PSD do Ceará. Ela retirou da proposta original a proibição de premiação a pessoas que estejam no exercício de mandato político e seus parentes até o segundo grau. Segundo a relatora, isso torna a comenda democrática e acessível a todos. Padre Cícero morreu em 1934, aos 90 anos de idade, em Juazeiro do Norte, no Ceará, onde exerceu sacerdócio e teve grande influência política. O autor da proposta, deputado Luiz Gastão, defendeu a comenda a quem contribuir para o desenvolvimento do Nordeste e a homenagem a Padre Cícero.
3: Hoje a Câmara fez justiça a um grande nordestino, a um grande brasileiro, que é o Padre Cícero, que foi, acima de tudo, um grande desenvolvimentista, não só para Juazeiro, para todo o Nordeste, referenciado ainda por gerações.
19: Não houve votos contrários à criação da comenda Padre Cícero Romão Batista de Desenvolvimento Regional. Da Rádio Câmara de Brasília, Antônio Vital.
5: Aniary Paulino, do Republicanos, cumprimenta Dom Edelson Soares Nobre, quinto bispo a assumir a diocese de Guarabira, na Paraíba. Para o congressista, o lema episcopal do sacerdote, em tudo a caridade, reflete a doutrina social da igreja em amparar os mais necessitados.
6: O deputado cumprimenta as autoridades presentes na posse de Dom Edelson e ressalta o papel fundamental do bispado de Guarabira para a região. Aniary Paulino menciona ainda seu apoio à diocese e suas iniciativas voltadas à valorização da fé e do turismo para paraibano.
11: Economia.
6: Pompeu de Matos, do PDT do Rio Grande do Sul, pede a criação de fundos constitucionais para as regiões Sul e Sudeste, nos moldes dos já existentes para o Norte, Nordeste e Centro-Oeste. Segundo ele, a medida promove uma redistribuição mais equilibrada dos recursos federais.
5: Pompeu de Matos diz que os novos fundos destinariam mais de 21 bilhões de reais por ano para cada uma das duas regiões. Ele argumenta que os recursos impulsionariam investimentos, desenvolvimento regional e obras de infraestrutura.
11: Saúde.
6: A Câmara aprovou projeto que permite acesso a linhas de crédito com recursos do FGTS para santas casas e hospitais filantrópicos. O repórter Antônio Vital acompanhou a votação.
19: O plenário da Câmara aprovou o projeto que reabre até 2030 o prazo para que santas casas e hospitais filantrópicos tenham direito a linhas de crédito que usam recursos do FGTS. A lei que trata do Fundo de Garantia por Tempo de Serviço previa o uso desse tipo de crédito para entidades beneficentes apenas até 2022. A reabertura do prazo foi prevista em uma medida provisória editada este ano, mas que perdeu a validade sem ter sido votada pelo Congresso. Por isso, o projeto aprovado, que reproduz o texto da medida provisória, foi apresentado pelo líder do governo na Câmara, deputado Paulo Pimenta, do PT do Rio Grande do Sul. Na justificativa da proposta, ele disse que créditos com recursos do FGTS somaram 3 bilhões de reais e beneficiaram 140 hospitais filantrópicos que prestam serviço ao Sistema Único de Saúde, o SUS. Paulo Pimenta estima que essas linhas de crédito podem reduzir a taxa de juros para santas casas dos atuais 18% para 12%, o que vai ajudar a aliviar a situação financeira dessas entidades, muitas delas endividadas. Além dos hospitais filantrópicos, o projeto também permite que instituições sem fins lucrativos que prestam atendimento a pessoas com deficiência também usem essas linhas de crédito. A condição é que as entidades também atuem para o SUS. O relator do projeto, o deputado Antônio Brito, do PSD da Bahia, diz que as linhas de crédito não comprometem a sustentabilidade financeira do FGTS. Ele explicou a proposta.
4: Esse projeto vem em função da medida provisória de número 1336, que expirou o prazo e que trata das santas casas e hospitais filantrópicos pela possibilidade dessas instituições terem o caixa hospital baseado na lei do FGTS.
19: O projeto foi aprovado de maneira simbólica pelo plenário, sem votos contrários. Para o deputado Hildo Rocha, do MDB no Maranhão, linhas de financiamento com recursos do FGTS beneficiam a saúde do trabalhador.
8: Esse projeto, ele é muito importante, porque o recurso do FGTS, ele tem um juro muito menor, que é um juro menor do mercado, é o do FGTS. O prazo de carência para o início de pagamento é bem elástico, portanto, é recurso do trabalhador que volta em benefício do trabalhador, porque as Santas Casas de Misericórdia atendem justamente os trabalhadores.
19: O projeto que reabre até 2030 o prazo para que hospitais filantrópicos e entidades de assistência a pessoas com deficiência tenham direito a linhas de crédito que usam recursos do FGTS, seguiu para análise do Senado. Da Rádio Câmara de Brasília, Antônio Vital.
1: Vavá do Avante de Minas Gerais detalha sua atuação na Comissão de Saúde como relator da Política Nacional de Enfrentamento ao HIV e à AIDS. O legislador avalia que ajudou a construir uma proposta voltada a quem enfrenta dificuldade para manter o tratamento.
7: Vavá defende a criação de um auxílio deslocamento financeiro para viabilizar o transporte de pacientes que residem longe dos centros médicos especializados. Ele argumenta que o benefício combate o abandono terapêutico, reduzindo barreiras socioeconômicas e geográficas no acesso ao SUS.
9: Direitos Humanos.
1: O Escolto do PT da Paraíba defende projeto que cria a Política Nacional de Prevenção de Quedas entre Pessoas Idosas. O deputado argumenta que o objetivo é reduzir acidentes, preservar a autonomia dos idosos e orientar ações de prevenção e acompanhamento em todo o país.
7: Segundo o Escolto, o projeto organiza medidas de prevenção, acompanhamento e conscientização para evitar quedas que podem provocar perda de mobilidade, internações e outras complicações de saúde. O texto já foi aprovado em duas comissões da Câmara.
9: Justiça.
1: A Câmara aprovou proposta que cria um Sistema Nacional de Enfrentamento da Violência contra Meninas e Mulheres. A repórter Daniela Lessa acompanhou a votação.
20: O Brasil chora com a morte de nossas mulheres, infelizmente, todos os dias, e gostaria, antes de promover a leitura do parecer por parte da deputada Jandira Fegali, pedir um minuto de silêncio em favor da senhora recentemente assassinada, a qual foi encontrada com seu filho amamentando enquanto agonizava nos seus últimos momentos.
21: Foi com um minuto de silêncio por uma vítima de feminicídio que o presidente da Câmara, Hugo Mota, iniciou a votação do projeto que cria o Sistema Nacional de Enfrentamento da Violência contra Meninas e Mulheres e prevê recursos para ações de combate ao feminicídio e de proteção à vida de meninas e mulheres. Nesta semana, em Cataguases, Minas Gerais, uma mulher foi encontrada morta em casa, enquanto seu filho de 2 anos dormia em um quarto e uma bebê de 1 ano ainda mamava em seu peito. O marido foi preso acusado de feminicídio. Pelo texto aprovado, o sistema de enfrentamento será organizado pelo Ministério das Mulheres, em colaboração com estados e municípios. O dinheiro para financiar as ações virá principalmente do PROPAG, o Programa de Pleno Pagamento de Dívidas dos Estados, que permite aos estados renegociarem dívidas com a União, em troca de compromissos, como a realização de investimentos. No mínimo 10% desses recursos deverão ser aplicados no Plano de Ação de Enfrentamento da Violência contra Meninas e Mulheres. A relatora da proposta, deputada Jandira Fegali, do PCdoB do Rio de Janeiro, destacou que esse financiamento garantirá recursos por 10 anos.
22: E nós estamos agora colocando 1,5 bilhão de recursos existentes por ano por 10 anos. São recursos que estarão inseridos no PROPAG, como também no Fundo de Segurança Pública, para que a gente possa fazer com que os estados e os municípios, em ação integrada, possam agir na prevenção e também na responsabilização dos homens violentos deste país, que não conseguem compreender que essa relação é de igualdade, não de submissão.
21: A deputada Soraya Santos, do PL do Rio de Janeiro, também celebrou a garantia de recursos financeiros.
23: E quero chamar mais uma vez a atenção para a virtude desse projeto, que garante recursos. Não há política pública, não basta dizer que eu estou a favor do combate ao feminicídio, se não tiver dinheiro.
21: Para os demais estados que não estiverem no PROPAG, poderão ser usados outros recursos já destinados a ações de combate à violência contra a mulher. Os recursos poderão ser aplicados em ações de prevenção e enfrentamento da violência, fortalecimento da rede de atendimento às mulheres e políticas de educação para combater a cultura de violência contra meninas e mulheres, especialmente voltadas para homens e meninos. O texto também prevê medidas de enfrentamento à violência digital. O projeto que cria o Sistema Nacional de Enfrentamento da Violência contra Meninas e Mulheres, com verbas garantidas para as ações, agora será analisado no Senado. Da Rádio Câmara de Brasília, Daniele Lessa.
9: Segurança Pública.
7: Roberto Fraga, do PL do Distrito Federal, critica a demora do Senado em analisar propostas aprovadas pela Câmara, como a redução da maioridade penal. Segundo o deputado, a falta de votação dessas matérias prejudica o combate ao crime organizado.
1: Na visão de Roberto Fraga, a redução da maioridade penal é fundamental para o enfrentamento da criminalidade. Ele sustenta que o tema é um anseio antigo da população.
7: Sérgio Turra, do PP do Rio Grande do Sul, critica a decisão que autorizou a busca e apreensão na residência de Jair Bolsonaro. Na avaliação do deputado, a medida foi desnecessária, desproporcional e representa perseguição política e abuso de poder.
5: Sérgio Turra também questiona a imparcialidade do ministro responsável pelo caso, Alexandre de Moraes, afirmando que não deveria conduzir processos relacionados aos atos de 8 de janeiro. O deputado manifesta ainda solidariedade ao ex-presidente e defende limites à atuação do judiciário.
7: Alfredo Gaspar, do PL de Alagoas, critica o andamento das investigações.
5: Ministro responsável pelo caso, Alexandre de Moraes, afirmando que não deveria conduzir processos relacionados aos atos de 8 de janeiro. O deputado manifesta ainda solidariedade ao ex-presidente e defende

0: instituições responsáveis pelas investigações e pelo judiciário. Homenagem.
1: Coronel Assis, do PL de Mato Grosso, condena as declarações de uma promotora de justiça sobre manifestações religiosas em um evento público. De acordo com o deputado, a liberdade de professar a fé é garantida pela Constituição e não pode ser restringida por agentes públicos.
0: O parlamentar lembra que o Estado brasileiro é laico, mas não antirreligioso, e defende o respeito às manifestações de fé da população. Coronel Assis também pede uma moção de repúdio à promotora e cobra a preservação da liberdade religiosa no país.
1: Termina agora o Jornal Câmara dos Deputados, produzido pela Rádio Câmara, com trabalhos técnicos de Everson Urani e apresentação de José Carlos Andrade e Márcio Aquilissardi. Uma boa noite para você.
0: Uma ótima noite. A Voz do Brasil volta amanhã.
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Oi, paixãozinha, boa noite, eu sou o Edu. Hoje é quarta-feira. Bom estar aqui com você. Agora só falta quinta e sexta e mais um fim de semana. Seja bem-vinda, seja bem-vindo ao nosso Cantinho do Amor. A partir de agora começa o programa mais romântico de todos os tempos. Para você que ficou com a gente agora há pouco lá na live, um beijo, viu? Um beijo do Cicado para você. E vem ficar aqui com a gente, vem fazer companhia. Entre, fica à vontade aqui no nosso Cantinho do Amor. Se aconchegue. Quero te aconchegar nessa noite de quarta-feira. A gente vai continuar tocando as músicas mais apaixonantes de todos os tempos. E você, aí, você que está ouvindo a gente, vai mandar aquela declaração de amor ou vai escrever aquela mensagem para quem você mais ama. Vamos fazer a nossa conexão de pensamentos, de coração, aquela conexão de almas. Vamos ficar bem pertinho agora de quem a gente gosta. Escreva a sua declaração pelo 9198-406-9646. Estamos esperando você, está só começando a nossa noite de quarta-feira. Seja bem-vinda, seja bem-vindo. Outro dia eu li que amar é deixar ir. Mas eu também acredito que amar envolve escolher, ficar, insistir, conversar, reparar o que não está legal e crescer juntos. Em uma geração que troca de pessoas como quem troca de roupa, permanecer e construir uma relação saudável também é uma forma de amor, concorda? Então vem com a gente a partir de agora, está começando o programa mais romântico de todos os tempos, o nosso Love Songs. Estou te esperando aqui, 9198-406-9646. Um ótimo final de noite, 10 horas e 1 minuto, horário de Brasília. 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

Nativa, Henrique, Diego, esqueci você aqui no nosso Love Songs, no nosso cantinho do amor. Seja bem-vindo, viu? 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Para mandar aquela declaração de amor para quem você ama. Fique à vontade, estou aqui te esperando. 9198-406-9646. Ligou o rádio agora, põe um Edu no seu rádio. Seja bem-vinda, seja bem-vindo. E leva junto com você no seu carro, eu te faço companhia e você a mim. Põe o Edu no seu fone de ouvido. Deixa eu ficar com você até o finalzinho do programa. Na caixinha de som também, você pode levá-la para onde você for. 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Aproveita para mandar aquela declaração de amor apaixonada para quem você mais gosta. Esse é o nosso Love Song, que está só no comecinho da nossa noite. Eu quero muito mais com você aqui no nosso cantinho.

0: alternativa é muito mais amor com Chitãozinho e Chororó e Reba McEntire. Coração vazio. Agora 10h36, horário em Brasília. Se você vai escolher alguém para sua vida, esqueça as borboletas. Coloque elas de lado um pouquinho. Elas são bonitas, mas elas não sustentam nada. Esqueça também a aparência, porque o tempo muda tudo. Esqueça o status, porque ego não aquece coração nenhum. Escolha alguém pela essência, pelos princípios, pelos valores, pelo caráter, que não muda quando o mundo todo pesa. No fim, o que realmente importa é estar ao lado de alguém que te dá paz, que oferece presença e não dúvida, que não faz você interpretar silêncios, ou disputar espaço ou viver tentando descobrir o que sente. Escolha alguém que te permita respirar fundo e pensar: aqui eu posso ser eu mesmo, ou eu mesmo. Porque depois de certa maturidade, você entende que o amor mais bonito não é aquele que só acelera o teu coração o tempo inteiro. O amor mais bonito é aquele que, mesmo depois de tudo aquilo que você já viveu, finalmente faz ele descansar. Já tem muito mais. Love Songs é o programa mais romântico das suas noites e madrugadas. 10h38, horário em Brasília.
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9: Fala galera da Nativa FM, hoje a dica de saúde é simples, mas é essencial. Beba mais água. Nosso corpo é feito de mais de 60% de água e até uma pequena desidratação já pode causar dor de cabeça, cansaço e falta de concentração. Então não espere a sede chegar. A dica é, mantenha sempre uma garrafinha por perto. E se tiver dificuldade, crie lembretes no celular. Eu uso muito isso, viu? Vale também apostar em alimentos que são ricos em água, como melancia, pepino e laranja. Água é vida, energia é saúde. Então, bora se hidratar e continuar, claro, curtindo a Nativa FM. Até a próxima dica de saúde. Tchau, tchau. 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
10: Apenas Danilo, lateral direito do Flamengo, voltou no voo fretado oferecido pela CBF após eliminação para Haaland e companhia nas oitavas de final da Copa. Segundo a CBF, cada jogador pôde decidir se queria retornar ao Brasil, se queria ir para a Europa ou continuar nos Estados Unidos. Lembrando que apenas 7 jogadores convocados eram de clubes brasileiros. Danilo, Léo Pereira, Alexandre e Lucas Paquetá do Flamengo, o Everton do Grêmio, Danilo Santos do Botafogo e Neymar do Santos.
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13: Oi, coraçãozinho lindo. Tudo bem com você? Estamos de volta com o nosso Love Songs, com o programa mais romântico de todos os tempos, desde a madrugada de segunda-feira até sexta-feira. A gente está aqui no nosso Cantinho do Amor, a partir das 10 da noite, horário de Brasília. 10h43. Estou esperando você abrir o seu coração, você contar pra gente como é que tá esse coraçãozinho batendo mais forte, tá apaixonada, apaixonado. Como é que tá? Conta como é que tá esse coraçãozinho. Pode escrever. Deixa que ele vai ditando todas as palavras para você fazer aquela declaração de amor. Não esquece que o nosso número agora é 9198-406-9646. A trilha sonora da sua noite, do seu comecinho de madrugada, fica por nossa conta. Deixa que a gente escolhe a dedo, a gente capricha para você se inspirar, se apaixonar ainda mais e abrir o seu coração para falar de você e para mandar aquele recado pro seu amor. Bryan Adams, Love Songs da Nativa.

0: Alternativas, Zezé de Camargo e Luciano com a Paula Fernandes. Criação divina aqui no nosso Love Songs. Fechando a nossa primeira hora de hoje. Érica Pires de Araújo Silva, do 2313. Boa noite, Érica. Pô, minha linda, um beijo do Cicado pra você. Parabéns. Tá ganhando o primeiro. 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Tem mais um kit na próxima hora, a camiseta da Nativa e o kit da Giovanna Bailey. Esperando você aqui no nosso Cantinho do Amor. Eu também te espero, viu?
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1: 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Flash. 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
9: Fala galera ligada na Nativa, tá na hora da dica de saúde por aqui. E a dica de hoje é simples, mas é fundamental. Então anote aí, cuide de sua mente. É isso mesmo, o estresse e a ansiedade podem afetar não só o emocional, mas também o corpo. Você sabia disso? Então reserve um tempinho para você. Pode ser uma caminhada, ouvir sua música favorita aqui na Nativa, claro. Ou até 5 minutos de respiração profunda. Só isso já ajuda aí muito. E não esqueça, dormir bem, se alimentar direito e praticar atividades físicas ajudam e muito a manter o equilíbrio mental. Tudo isso é muito importante. Saúde não é só física, é mental também. Cuide-se e continue sempre ligado aqui na Nativa FM para mais dicas como essa. Eu volto em breve, até a próxima. Tchau, tchau.
10: Após a derrota para a seleção norueguesa na Copa, a seleção brasileira terá dois compromissos em setembro. Serão dois amistosos contra a seleção australiana. E as eliminatórias para a Copa de 2030 terão início em 2027. Lembrando que Uruguai, Argentina e Paraguai já têm vagas garantidas no Mundial de 2030, pois receberão os jogos inaugurais da próxima Copa.
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14: Coraçãozinho, tá tudo bem com você? Final de quarta-feira, quinta-feira já mandou um recado. Daqui a pouquinho ela tá chegando. Quer participar? Quer mandar o seu recado do coração? Quer abrir o coraçãozinho? Então fica à vontade. 9198-406-9646. Eu li hoje em dia, foi hoje que eu li uma frase que diz assim: tem olhares que dizem, eu tô aqui. Tem gestos que sussurram, eu cuido. Porque às vezes, amar é isso. É fazer alguém se sentir seguro, sem precisar dizer uma única palavra. As músicas mais românticas você ouve aqui no nosso Cantinho do Amor, do Love Songs. 11:02, horário de Brasília. Michael Jackson.

Nós dissemos sim. Naquele momento começamos o... Mas eu jamais imaginei que seria tão linda quanto ela se tornou. Ao longo desses anos, construímos muito mais do que um casamento. Construímos um lar, uma parceria verdadeira, uma amizade que me fortalece todos os dias e um amor que cresce a cada amanhecer. Caminhamos lado a lado nas alegrias, nas conquistas, nas dificuldades e nos desafios. Sempre de mãos dadas, mostrando que o nosso amor é maior do que... Você é a pessoa que me... Pequena Vitória. Você me conhece como ninguém. Entende os meus silêncios, respeita as minhas imperfeições e faz com que eu queira ser uma pessoa melhor todos os dias. Eu olho para trás e sinto um orgulho enorme da nossa história. Cada lembrança, cada viagem, cada risada, cada plano para o futuro, que faz parte de um amor construído com respeito, com confiança, com carinho e dedicação. Não foi o tempo que fez o nosso amor ser forte, não. Foram as escolhas que nós fizemos todos os dias de continuar escolhendo uma a outra. Hoje, ao lembrar daquele 29 de julho, está chegando o dia. Meu coração se enche de gratidão. Gratidão a Deus por ter colocado você na minha vida, por me permitir dividir os meus sonhos com você e por viver ao lado da mulher que eu amo profundamente. Eu quero envelhecer ao seu lado. Eu quero continuar viajando, realizando os nossos sonhos, comemorando aniversários de casamento, enfrentando os desafios juntas e criando novas lembranças que um dia contaremos com um sorriso no rosto. Se eu pudesse voltar mesmo ao tempo, eu faria exatamente a mesma escolha. Escolheria você mil vezes.

0: de você.
1: Nativa Marília Mendonça, nossa eterna musa. De quem é a culpa? Aqui no nosso Love Songs. Manda seu recado do coração, abre seu coração. Eu sei que você tá morrendo de vontade de fazer uma surpresa pro seu amor. Então manda mensagem. Nosso número agora é o 9198-406-9646. A auxiliadora manda um recado para uma pessoa muito especial e importante na vida dela. É uma letra de música, Edu, que representa muito. Ah, eu adoro amar você. Como eu te quero, eu jamais quis. Você me faz sonhar, me faz realizar, me faz crescer, me faz feliz. O amor que existe entre nós dois é tudo que eu sonhei para mim. É mais do que paixão, é mais do que prazer. É amor que não tem fim. A Maria Auxiliadora, obrigado pelo carinho, viu? Por ter mandado o recado também, por estar aqui com a gente no Cantinho do Amor. Boa noite, Edu. Tudo bem? Tudo jóia? Eu sou a Cecília Rocha Silvestre. Quero participar também do sorteio. Tô aqui, viu? No Cantinho do Amor, curtindo o programa mais romântico de todos os tempos. Boa noite, meu nome é Alcir Lima. Eu tô curtindo aqui o Love Songs. Eu sou do interior do Maranhão, no povoado Espinho, município de Benedito Leite. Eu tô de férias e quero mandar uma mensagem pra Elia. É a minha namorada que está em São Paulo. Pro meu amor, Elia. Eu quero que você saiba o quanto você é especial para mim. A sua presença ilumina os meus dias. O seu sorriso traz paz ao meu coração. E o seu carinho faz da minha vida um lugar muito mais feliz. Eu sou grato por cada momento ao seu lado e por tudo aquilo que já construímos juntos. Você é a minha inspiração, a minha companheira e a pessoa que eu escolho amar todos os dias. Que o nosso amor continue crescendo sempre, com respeito, cumplicidade e com muito carinho. Eu te amo mais do que as palavras conseguem explicar e expressar. É o recado do Alcir Lima, do seu grande amor, a Elia.
2: Boa noite, Edu Melo.
1: Boa noite.
2: Meu nome é Jonatas. Eu queria mandar um recadinho pra minha esposa Giovana, dizer pra ela que a cada dia ela me faz o homem mais feliz do mundo. E agradecer pela filha maravilhosa que ela me deu. E também pelo nosso casamento, pela toda a nossa história. E que eu amo muito ela. E ela é a mulher da minha vida.

Jean e Giovanni aqui no nosso Cantinho do Amor do Love Songs. Agora tem presente para Maria Cícera da Silva Chagas. Sem seu amor, a nativa é muito mais amor, eu busco uma estrela. Jean e Giovanni aqui no nosso Cantinho do Amor do Love Songs.

0: com o documento seu para buscar o seu kit, a camiseta e o kit Giovanna Baby. Na próxima hora a gente tem mais uma camiseta da Nativa e um kit Vizela, aquela marca do Pandacorne. E muito mais para você aqui no nosso Cantinho do Amor. Já já tem mais.
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8: Esse sábado, dia 11, Gable Stevenson, pupilo de John Jones, vai estrear no UFC em Las Vegas. Fenômeno do wrestling, ele vai enfrentar Elisha Ellison, na categoria pesos pesados. Stevenson, uma das estrelas da sua geração no wrestling, chegará ao UFC com apenas 3 lutas profissionais. Lembrando que ele conquistou o ouro olímpico no wrestling nos Jogos Olímpicos de Tóquio de 2020.
9: Fala galera da Nativa FM, hoje a dica de saúde é simples, mas é essencial. Beba mais água. Nosso corpo é feito de mais de 60% de água e até uma pequena desidratação já pode causar dor de cabeça, cansaço e falta de concentração. Então não espere a sede chegar. A dica é, mantenha sempre uma garrafinha por perto. E se tiver dificuldade, crie lembretes no celular. Eu uso muito isso, viu?

0: Vale também apostar em alimentos que são ricos em água, como melancia, pepino e laranja. Água é vida, energia é saúde. Então, bora se hidratar e continuar, claro, curtindo a Nativa FM. Até a próxima dica de saúde. Tchau, tchau. 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
4: Oi, paixãozinha. Oi, meu coraçãozinho lindo. Meia-noite e 4, horário em Brasília. Chegamos à quinta-feira, dia 9 de julho. Tá tudo bem com você? Ligou o rádio agora? Põe o Edu aí no seu rádio e leva junto com você, de carona. Tá me ouvindo pelo fone de ouvido? Deixa eu ficar aí com você. Tá ouvindo pela caixinha de som? Que bom ter a sua companhia. Fica aqui com a gente, viu? Entre, fica à vontade, se aconchegue. Esse é o programa mais romântico do seu final de noite, vai. Das suas noites e comecinhos de madrugada. Você participa mandando aquela declaração de amor para essa pessoa que não sai do seu pensamento, que é o seu primeiro pensamento no dia e o seu último à noite. O nosso número agora é o 9198-406-9646. Vem ficar aqui com a gente, participando do programa mais romântico, ouvindo as músicas mais apaixonantes. Sabe, existe muito poder em acreditar que tudo vai dar certo. Você tem que pensar sempre nisso. Tudo vai dar certo. Mesmo quando você ainda não sabe nem quando e nem como. Não existe tempo perdido. Cada fase da nossa vida foi dedicada àquilo em que acreditávamos naquele momento. Para o bem ou para o mal. Ela sempre nos ensinou alguma coisa. Então, quando você estiver naqueles dias, sabe, duvidando de você mesma, de você mesmo, lembre-se de que você já sobreviveu a dias em que acreditou que nunca esses dias terminariam. E a única pessoa que vai te salvar é a versão de você mesma que se cansou da situação em que você vive hoje. Não importa quanto tempo você tenha ficado preso ou presa ao passado. O que realmente importa agora é o que você vai decidir fazer com o restante da sua vida. Seja muito feliz, tenha uma ótima quinta-feira, um ótimo recomeço e que seu dia seja cheinho de carinhos, de aconchegos e de muito amor. Laura Pausini, no Love Songs, da Nativa.

0: Interativa Jorge Mateus Dói. Meia-noite 24, horário em Brasília. Bom dia. Madrugada de quinta-feira, hoje, dia 9 de julho. Seja bem-vinda, seja bem-vindo a esse cantinho tão gostoso e aconchegante do amor. Oi, Edu, amo muito vocês da Nativa, viu? Eu sou a Toninha. Essas músicas hoje estão me fazendo viajar. Uma delícia de se ouvir. Ô, Toninha, fica aqui com a gente, viu? Seja bem-vinda sempre. 9198-406-9646. Esse é o nosso número para você participar com a gente. Para você mandar aquela declaração de amor. A Renata da Conceição também, eu tô aqui, ligadinha no Love Songs, viu, Edu? Eu amo ouvir essas músicas maravilhosas. Um beijo. Beijo pra você também, Renata. Beijo do Cicado. Tem um recado da Lena Cláudia pro Luciano, que é o meu tudão. Você é a parte mais bonita da minha vida. Em cada abraço seu, eu encontro paz. Em cada sorriso eu encontro felicidade. Se eu pudesse fazer um único pedido, seria ter você ao meu lado para sempre. Eu te amo mais do que as palavras conseguem dizer. Da Lena pro Luciano. Agora tem um recado pro Érico.
1: Boa noite, Edu Melo. Meu nome é Simone. E hoje o recadinho vai pro meu mojão, pro Érico. Queria dizer que eu amo muito ele. Estou muito feliz por ele fazer parte da minha vida, da minha família. E que a gente fique junto por muitos e muitos anos.

0: alternativa é muito mais amor, Daniel, que era eu. Um dia você vai procurar por mim. Meia-noite 41, horário em Brasília. Madrugada de quinta-feira, 9 de julho. Oi, Edu, eu sou Maria de Lourdes Vasconcelos. Olha, ofereço um beijo pro Heleno. E também ofereço um grande beijo para todos os ouvintes da nossa amada Rádio Nativa. Eu tô aqui curtindo Love Songs e tô apaixonada por esse lindo programa, viu? Obrigado pelo carinho, Maria de Lourdes. Seja sempre bem-vinda aqui no nosso Cantinho do Amor. A Roberta Regina também tá aqui com a gente. Bom dia, Roberta. Tenha uma linda quinta-feira. Tem um recado também da Luciana pro Álvaro. Meu amor, eu tô contando os minutos pra chegar logo sexta-feira e você vir me ver. Eu tô com tanta saudade do seu abraço, tanta saudade dos seus beijos. Eu tô com tanta saudade de você, de sentir o seu cheiro, de ficar bem abraçadinha com você. É o que eu mais quero na vida, sabia? Você me acalma, você me faz mais feliz. Eu gosto de te abraçar, ficar bem agarradinha com você, fechar meus olhos, ficar ouvindo esse programa que nós dois amamos, que é o Love Songs. Obrigado. E ficar sonhando acordada com você. Te amo pra sempre.
1: Boa noite, Edu Melo. Meu nome é Jéssica. E o meu recadinho hoje vai para o meu esposo. Oi, amor. Amor, você é a melhor parte dos meus dias. Seu amor ilumina minha vida. Enche meu coração de felicidade. Te amo, José.

0: Zezé de Camargo e Luciano aqui no nosso Love Songs, o nosso cantinho do amor. Tem presente pra você, Simone Rezende Ramos, do 3259. Tá ganhando a camiseta da coleção 2026 da Nativa. Você pode escolher, viu? Se você quer aproveitar o dia e o bom da vida, tem uma camiseta. Viajar sem limites. O kit Vizela também é seu, Simone. Stick Blush Red Morsha, lapiseira para os olhos, a Sherry. Um blush compacto e um batom líquido. Vizela, aquela marca do Pandacore. Então não esquece de trazer um documento seu. Pode ser com foto ou sem, não tem problema. Traga um documento seu e venha retirar o seu kit aqui na nossa Nativa. A gente espera você, viu? Nessa última horinha juntos, a Necessaire e os 4 mini perfumes da Amaca. Espera daí? Eu espero você daqui.
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0: da Nativa está no ar, a dica de saúde. O outono chegou e com ele aquela mudança no clima. Todo mundo já sentiu manhãs mais frescas, tardes mais quentes, noites geladas. E sabe o que isso significa? Precisamos redobrar os cuidados com a saúde. Nessa época do ano é comum um aumento de alergias, gripes e resfriados. Então a dica de hoje é simples. Hidrate-se bem e fortaleça sua imunidade. Beba bastante água, mesmo que o tempo esteja mais frio, e aposte em alimentos ricos em vitamina C, como laranja, acerola e kiwi. 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
4: Oi, coraçãozinho. Oi, paixãozinha. Estamos de volta com o programa mais romântico de todas as noites e comecinho de madrugada. Hoje é quinta-feira, dia 9 de julho, agora 1:01 horário em Brasília. Seja bem-vinda, seja bem-vindo ao nosso Cantinho do Amor. Fica aqui com a gente. Entre, fique à vontade. E se aconchegue. Pra gente continuar falando de amor, sonhando acordado com quem a gente gosta, a gente continua ouvindo as músicas que tocam o nosso coração. Existem amores que encantam pelos grandes gestos, mas existe ainda um amor que é mais raro. É aquele que escolhe permanecer. O amor parceiro, o amor presente, o amor que segura sua mão quando o céu escurece e diz, sem precisar de palavras, eu estou aqui com você. É aquele amor que enfrenta a chuva ao seu lado, que divide o guarda-chuva quando existe um, ou se molha inteiro quando não existe nenhum. Não porque a caminhada seja fácil, mas porque o destino só faz sentido se for ao seu lado. Amar é escolher todos os dias ficar, permanecer, cuidar, ouvir, apoiar e caminhar juntos, mesmo quando os ventos sopram contra. É transformar tempestades em histórias, lágrimas em força e desafios em motivos para fortalecer ainda mais o que existe entre dois corações. O verdadeiro amor não desaparece quando chegam os dias difíceis. Pelo contrário, são nesses momentos que ele se revela ainda mais bonito. Ele abraça, ele acolhe, ele protege e permanece. Porque quem ama de verdade não procura abrigo longe de você. Pelo contrário, ele enfrenta a chuva com você. Então que sorte encontrar alguém. Encontrar alguém que faz do seu coração um lar. Alguém que celebra suas alegrias e divide os seus pesos. Que transforma qualquer caminho em um lugar seguro apenas por estar presente. Porque no fim, um amor mais bonito não é o que promete um céu sempre azul. É aquele amor que sorri e segura sua mão e atravessa a tempestade ao seu lado. E faz tudo isso simplesmente porque ama você. 1:03, bom dia. Sir Elton Hercules John, no Love Songs da Nativa. Sacrifice.

0: A Nativa é muito mais amor com Leandro e Leonardo. Eu sou desejo, você é paixão. Bom dia, Edu. Feliz e abençoada quinta-feira para todos nós. Eu tô aqui curtindo essas lindas canções. Beijos, meu querido Marli Torres, que está aqui com a gente também no Cantinho do Amor. Obrigado, Marli, pelo carinho, obrigado pela companhia. Oi, Edu, tudo bem? Obrigado pelo carinho, viu? Eu sou o César, também tô aqui curtindo Love Songs, quero mandar um abraço para todo mundo que tá ouvindo agora a Nativa na cidade de Picos. Seus tios, Mundico, Milton, Marcelo, meu pai, seu Cícero, tá todo mundo aqui curtindo, viu? O programa mais romântico de todos os tempos. Tem o recado da Camila Lima pro Alcides Júnior, que é o seu marido. É meu parceiro, Edu, é a pessoa que me dá paz. Eu amo dormir e acordar ao lado dele. Ele que me ajuda a crescer, me dá segurança, me dá aquele abraço que coloca tudo no lugar. Eu te amo, viu? E ela faz uma pergunta pra você, Alcides. Casa comigo de novo? Se quiser responder, fica à vontade. 9198-406-9646. Esse é o nosso Love Songs.
1: Boa noite, Edu Melo. Tudo
0: Boa
1: bem?
0: Noite, tudo bom?
1: Meu nome é Rogério Graciano. O recadinho de hoje vai para Aline Garcia, minha esposa. A gente já se conhece, estamos juntos já há 10 anos. Temos um filho lindo e cada dia que passa eu sou mais apaixonado e mais grato porque eu tenho uma pessoa maravilhosa do meu lado. E eu amo muito, muito, muito ela.

0: A Nativa é muito mais amor com o Fábio Júnior, Lua. Agora 1h38, horário em Brasília. Oi, eu sou o Carlos Ramos, tô aqui curtindo o programa, viu? Tô aqui curtindo Love Songs, o programa mais romântico de todos os tempos. Obrigado pelo carinho, viu? Wellington Roberto também tá aqui com a gente, no Cantinho do Amor. Oi, Edu, aqui é a Júlia. Quero mandar um recadinho pro Ismael. O amor que eu sinto por você é muito mais do que eu posso descrever. E muito maior do que posso demonstrar. Tudo que já vivemos juntos até hoje está aqui guardado no meu coração. Todos os momentos ao seu lado se tornam únicos e inesquecíveis. Obrigada por me despertar as melhores sensações do amor. Recado da Júlia. Mais um recadinho também. Ah, como foi te encontrar nos caminhos. Unir os corações, deixar o amor florescer nas nossas vidas, se entregar nas garras da eternidade e assim deixar nas mãos da eternidade o nosso eterno amor. Te amo, Célia. Do Idaildo Henrique Prado de Andradas, Minas Gerais. Tem um recado agora para o Mário.
1: Boa noite, meu nome é Lourdes.
0: Oi, Lourdes.
1: Quero mandar um recadinho romântico para meu esposo, Mário. Amor, te amo muito. Só tenho a agradecer a nossa vida, a nossa família. Você é tudo na minha vida. Te amo, amor. Você é meu ar que eu respiro. Não consigo viver sem você. Te amo.

0: Alternativa é muito mais amor. Rádio Táxi, grande clássico de Rita Lee, Roberto de Carvalho, Coisas de Casal. 1h56, horário em Brasília, madrugada de quinta-feira, dia 9 de julho. E tem presente pra você, Maria Perpétua Duarte da Mota. E o nome do telefone da Maria Perpétua é o 6679. Ô, minha linda, parabéns, viu? Tá ganhando a necessaire da Nativa e os 4 mini perfumes da Amaca. Com fragrâncias com alta fixação e uma fragrância mais cheirosa que a outra. Parabéns! A partir de hoje, quinta-feira, 5 dias para você trazer um documento seu e retirar o seu kit. 4 mini perfumes da Amaca e a necessaire. Obrigado pelo carinho. Hoje à noite eu vou estar aqui. Vou abrir o nosso cantinho do amor para esperar por você. Você volta, né? Tô te esperando. Bom descanso, uma ótima quinta-feira para todo mundo. Tá terminando o Love Songs. Mas hoje à noite tem mais, a partir das 10 da noite, horário em Brasília. Para você continuar participando com a gente, para você continuar ouvindo as músicas mais românticas de todos os tempos. Vem aí, o amigo velho. Forró Nativa começa já já, coladinho ao Love Songs. Beijo pra quem é de beijo, abraço pra quem é de abraço. Cuida bem de você pra mim. A linda quinta-feira e à noite nós temos um encontro marcado no cantinho do amor do Love Songs.
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3: Fala galera ligada na Nativa, tá na hora da dica de saúde por aqui. E a dica de hoje é simples, mas é fundamental. Então anote aí, cuide de sua mente. É isso mesmo, o estresse e a ansiedade podem afetar não só o emocional, mas também o corpo. Você sabia disso? Então resgui. E a dica de hoje é simples, mas é fundamental. Então anote aí. Cuide de sua mente. É isso mesmo. O estresse e a ansiedade podem...

0: mental. Tudo isso é muito importante. Saúde não é só física, é mental também. Cuide-se e continue sempre ligado aqui na Nativa FM para mais dicas como essa. Eu volto em breve, até a próxima. Tchau, tchau.
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Hoje é quinta-feira, 9 de julho, feriado, no estado de São Paulo. Olha a hora da alegria, olha a hora da alegria. 2:09, bom dia Brasil. Porra Nativa tá no ar, criançada. Eu sou o amigo velho, o Rafael Guidotti, o carequinha mais lindo, cheiroso, charmoso e gostoso do Brasil.

Tá na hora, tá na hora da alegria da madrugada. 4 horas de muito forró. A alegria dos ouvintes que deixa esse programa ainda mais lindo de bonito. Com a participação dos ouvintes que são, né? O nosso auditório, a nossa plateia mais animada, mais alegre, mais bonita do Brasil. Comigo, Brasil, vamos ser felizes. É quinta-feira, hein? É pré-sexta. Fim de semana já tá batendo na porta. Abre a porta, fim de semana. É o Forró Nativa.

Roda Nativa! Bora que bora! A partir de agora, nosso WhatsApp tá liberado, hein? Agora é com vocês. Mande suas mensagens. Pode escrever que eu leio aqui no programa, tá bom? Escreva aí e eu vou ler. Ou grave. Agora, se você for gravar, o tempo máximo para você gravar é de 30 segundos, tá bom? Não passa disso, senão a sua mensagem pode ser que não vá ao ar. Até 30 segundos eu garanto que vai. Combinado? E se é a primeira vez que está ouvindo, a primeira vez que está participando, conta tudo pra gente. Anote aí o nosso WhatsApp para você participar pedindo alguma música de forró, música de forró. Mandar beijos e abraços é nesse número, somente nesse número. Salve do jeito que a gente fala aqui, hein? 91 98 406 9646 9198 406 9646. E ó, as três primeiras músicas do programa são minhas. Eu que escolho. Por quê? É pra dar tempo de você já ir gravando o seu áudio, escrever a sua mensagem, pedir a sua música pra gente tocar o programa todo. Desde quando eu voltei de férias tá sendo assim. Eu abro o programa, toco três músicas, depois a gente atende o ouvinte e aí só vai pedido do ouvinte até às 6 horas da manhã. Então capricha, hein? Eu sei que vocês têm bom gosto. Capricha, que a programação musical é por conta de vocês, tá bom? Eu abro com ele. Reginaldo

0: 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O homem mais amado do Brasil, Amado Batista. Também Francis Lopes, Lamento de um Nordestino, e Reginaldo Rossi, Recife, Minha Cidade. Olha a hora! 2h25, pronto. Meu trabalho como programador musical termina aqui. Mas já? Sim, porque agora quem vai trabalhar são os ouvintes. É o nosso auditório. Quem vai fazer a programação musical como tem sido todas essas madrugadas são vocês. Ouvintes fiéis do Forró Nativa. Ouvintes que estão chegando agora, ouvindo pela primeira vez. Ouvintes que sempre ouviram, mas nunca participaram. É a hora, é agora. Agora é a hora. 9198-406-9646. Salva desse jeito, tá bom? 9198-406-9646 e diga o seu bom dia.
1: Bom dia, Nativa. Aqui quem tá falando é Ademir Rodrigues, aqui de Eneida. Toca aí pra nós aí um caminhão velho aí. E bom dia pra vocês.
0: Caminhão velho com o Dantas, né? Acho que é o Dantas do Forró. É o primeiro pedido. É o primeiro trabalhador do Forró Nativa da madrugada, tá bom? Então vamos já atender o primeiro pedido, que vai ser o Dantas. Combinado? Bom dia, amigo velho. Bom dia, ouvintes do melhor programa do Brasil, Zil Zil. Geraldo Alves, Interlagos, toca pra nós a Cabritinha, do Amazon. Já vai chegar a Amazon também. Quem chega primeiro tem comida quente. É, gente, olha, vamos lá, então. A Amazon, a Cabritinha, já tô separando também. Viu-se? Vice. E aí ele continua aqui, oferecer pra todos nós. Manda uma chacoalhada aí pra acordar a galera da madrugada! 2h27, um abraço. Ele tá mandando um abraço pro porteiro, vigilante, padeiros, caminhoneiros. Valeu, Geraldo Alves de Interlagos. Bom dia, mano velho, mano novo e mano Guidotti. Nesse exato momento está tendo um show do Rei Vaqueiro e Natanzinho Lima no rodeio da minha cidade Itapsirica da Serra. E eu não consegui ir porque estou trabalhando. Então toca aí, Rei Vaqueiro e Natanzinho Lima. Quem manda em mim sou eu. Olha! Olha, que recado, pra quem que é esse recado? Aqueles, né, que vê qualquer música, nós vê como indireta. Muito bem, vamos pegar aqui, né, quem manda em mim sou eu. Rei Vaqueiro vai cantar também aqui no Forró Nativa, viu? Bom dia, Rafa, tô começando o Forró Nativa. Bom dia, Rafael Guidotti, seu lindo. Quintou, hein? Beijando a Marli Torres de Bauru. Manda pra mim, Rafael. Diga pra mim. Raí, saia rodada. Vamos procurar também. Raí, saia rodada. Diga pra mim, é isso? É isso mesmo. Vamos ver se a gente acha aqui, hein? Diga pra mim. Raí, saia rodada. Muito, muito bem. Eu sei que deve ser um musicão. Bom dia.
2: Bom dia, mano velho, mano, Rafael Guidotti, Leonardo Oliveira aqui de Campina Grande. Estamos aqui na ativa aqui até as 6 da manhã. Gostaria de ouvir os 3 do Nordeste. É proibido cochilar.
0: É proibido.
2: Oferecer pra toda a galera boa nordestina.
0: Boa, garoto. Obrigado, viu? Oi, bom dia.
3: Bom dia, Rafael Guidotti, mano velho, mano novo. Aqui é Delvan, motorista aqui de carreta, 30 metros aqui, ó, tapetão preto, rodovia Dom Pedro, sentido interior. Ô Rafael, toca aí, pra nós, provocação de vizinha.
0: Provocação, vai ficar aqui guardadinho pra gente tocar mais tarde. A gente vai tocar a Amazon, a Cabritinha, e depois nós toca, tá bom? A provocação de vizinha. Muito bem. Boa noite para todos os ouvintes do Forró Nativo. Uma boa noite, mano velho, mano novo e Rafa. Fala aqui diretamente do Mercadão Municipal de São Paulo. sou conhecido como Zé da Manga e quero pedir que mande um abraço para todos os trabalhadores da madrugada e aviso o pessoal que pode comer frutas no frio também. Gostaria de ouvir a música do Bartô Galeno no toca-fita do meu carro. Boa, um bregão bom, hein? Gente, vamos comer fruta, gente. Fruta é bom em qualquer momento, em qualquer hora, em todo lugar.
4: Toca uma música de Luiz Gonzaga pra mim, qualquer uma. Eu sou aqui de Buquira, Bahia. Uma felicidade, uma alegria a todos os baianos que estiveram escutando, sabe? Aí.
0: Boa, obrigado, viu? Oi, boa noite, sou Amanda Juca, da cidade de Cafelândia, São Paulo. Passo o dia todo ouvindo Nativa, estou de férias. Muito bem, Amanda! Oi, bom dia!
5: Bom dia, Nativa. Bom dia, Rafael. Bom dia a todos. Aqui é o Luciano Vidares de Barra do Sul, Santa Catarina. Rafael, toca em uma, qualquer um aí de Amazã. Oferecer aí a todos os vigilantes da madrugada, padeiros, caminhoneiros. E a todos que estão na escuta aqui na Santa Catarina, essa madrugada gelada.
0: Boa, menino! Ao frio, ao frio! Bom dia, mano velho, mano novo, Rafael Guidotti, ouvinte do Forró Nativa. Por gentileza, coloque a música Não Pega Esse Avião, banda Cavaleiros do Forró, Mauro Coelho de Bauru, bom dia, bom dia. Olá, sou Alvani aqui de Quatigá, é isso? Quatigá, é isso? Ah, manda um alô pra nós aqui, um abraço, um beijo. Oi, bom dia.
6: Bom dia, Nativa. Solta aí, ó. É, Calcinha Preta, Paulinha. Estou trabalhando no posto do Farol Alvorada.
0: Olha, olha. Muito bem. Muito bem, meu amigo. Obrigado, Paulinha. Tá aqui notado. Carlos Miranda, de Mauá, também tá por aqui. Quem mais? Quem mais? Bom dia.
7: Bom dia, mano velho. Bom dia, mano novo. Sou o Renato, frentista daqui de Santos. Vou pedir a minha música de novo, onde não foi tocada. Vou pedir outra hoje de novo.
0: Qual?
7: Luiz Gonzaga, Carolina.
0: Carolina.
7: Ofereço aqui pro meu amigo Barba, que tá aqui fazendo companhia. E é isso. Bom dia, bom dia. Bom dia, Tupi, a melhor rádio do mundo. Bom dia.
0: Bom dia, bom dia. Forró Nativa, grande Rafael Guidotti. Nessa madrugada estou aqui na sua sintonia, amigo. Quero concorrer. Sou o Vanderlei da Zona Norte. Nativa é tudo muito mais. Toca aí, Flávio José, meu cenário. Boa pedida, Vanderlei. Um abraço, meu amigo. Bom dia, Rafael Guidotti. Bom dia, Forró Nativa. Sou o Ernesto de Capivari. Se possível, toca Samarica Parteira pra nós. Oferece pra toda a galera da madrugada. Oi, bom dia.
8: Bom dia, Nativa FM. Estou falando de Moema, sou Ibirides. Toca aí Chuva de Honestidade, com Fravo Leandro. Bom dia a todos os ouvintes da Nativa.
0: Bom dia, bom dia. Oi, agora são 2h32.
9: Meu nome é Hamilton, motorista de aplicativo. Quero pedir uma música do Henrique Batista. Toca aí, tô sem nenhum conto no bolso. Coloca aí pra nós, aí na risoleta. Bom dia pra todos os ouvintes aí, ó.
0: Oi, bom dia.
10: Bom dia, mano vai, bom dia, mano novo. Bom dia, Ridote. Oximan, diretamente da usina Atena aqui no Oco da Madrugada. Curtindo Forró Nativa. E para ficar melhor ainda, toca pra mim, Luizinho de Irauçuba, Pitelzinho.
0: Pitelzinho, tá anotado aqui também. Valeu! Oi, oi, oi, bom dia!
11: Bom dia, bom dia, família Nativa, bom dia, Rafinha, aqui é o Deodete. Preparando pra sair já, pra trabalhar nas bênçãos de Deus. E toca aí pra nós, Bomba no Cabaré. Beijos, bom dia!
0: Bomba no Cabaré, Mastruz com Leite! Bom dia, Nativa, toca pra nós, Rio Negro Solimões, frio da madrugada, meu nome é Davi, sou de Bauru, primeira vez na Nativa, muito bem, bom dia.
12: Bom dia, bom dia, Rafael Guidotti, amigo velho.
0: Bom dia.
12: Toca aí pra mim uma música, por favor. Aqui é Romário, aqui de São Paulo, trabalhando agora. É Limão com Mel, uma das antigas aí, Limão com Mel, valeu?
0: Valeu.
12: Aparecer a todos os... A a todos os ouvintes. Valeu, um abraço, meu amigo.
0: Valeu, um abraço, tudo de bom, tudo de bom. Bom dia.
13: Bom dia, Nativa. Aqui é o Pedro, tá falando da Bahia. É calcinha preta, qualquer uma.
0: Maravilha, calcinha preta. Como pediu Paulinha, Paulinha, vamos separar aqui a Paulinha de calcinha preta. Bom dia, Rafael Guidotti, aqui é o Bruno Lopes Filhos, do Caroba, da freguesia Zona Norte. Manda um abraço para todos os ouvintes da Nativa, toca para nós, Guilherme Silva, Daniela, muito bem, muito bem. Oi, bom dia.
14: Bom dia, bom dia. Se for, eu queria pedir uma música de Amado é Deus, Blusa Amarela.
0: Blusa Amarela.
14: Oferecer para minha cidade natal, Alagoas, Taquarana.
0: Boa.
14: Ou seja, todos, bom dia, feliz trabalho e obrigado.
0: Vale.
14: Que Deus abençoe o trabalho de vocês e de todos nós. Tenha um bom dia.
0: Amém, bom dia. Daqui a pouquinho tem mais ouvintes, hein? Continue participando. 9198-406-9646. Rei Vaqueiro. 2:35.

0: Por que você me deixou, Paulinha?
1: Oh, Paulinha.
2: Calcinha Preta, aqui no Forró Nativo, e tivemos ainda, hein? Os três do Nordeste, É Proibido Cochilar, Mazã Cabritinha. Também Raíssa é Rodada com Zezo Potiguar e Luan Estilizado, Diga Pra Mim. E quem manda em mim sou eu com Rei Vaqueiro. Só forró do bom no Oco da Madrugada, e você participando com a gente. 91984069646. Bom dia, são 2h51. Vamos para os ouvintes antes de encerrar a primeira hora. Anotar aqui os pedidos para a gente já ir também continuar atendendo já na segunda hora do Forró Nativa, tá bom? Bom dia!
3: Bom dia, bom dia, mano Rafael, bom dia.
4: Bom dia.
3: Mano Rafael.
4: Eu?
3: Gostaria de ouvir, não sei se você tem aí.
4: Ah.
3: Uma música com Tony Van Lima.
4: Tem que
3: São
4: procurar.
3: Paulo é longe.
2: São Paulo é longe. Vou ter que procurar, menino. Vou procurar aqui, viu? Obrigado pela participação aí. Bom dia.
5: Bom dia, bom dia, amigo, velho. Bom dia, mano. Ô, Rafa.
2: Tudo bom?
5: Ô, mano Rafa, quem fala aqui é o Fabiano Padeira, da padaria do Jardim Pirituba. Um abraço aí pro nosso amigo Jonas.
2: Opa!
5: Nosso amigo Severo, lá da padaria Amazonense do Kimi. Pra todos os padeiros, todos os motoristas, um abraço pra todos vocês. Ô, amigo, velho, passa aí pra nós aí o Rico, é o nosso amigo Rico, né? O Rico da Mar Batista aí.
2: Ah, o Rico Batista.
5: Pode ser qualquer uma música dele aí, eu ofereço pra todo mundo. Um abraço.
2: Boa, Fabiano, boa, bom dia.
6: Bom dia, bom dia, Nativa, bom dia, Rafael, bom dia, mano velho, bom dia, mano novo. Mudou a rádio, né? Que é o Fabrício Caminhoneiro, Alagoas, Arapiraca, Alagoas. Manda um Dantas do Forró aí, meu parceiro, por favor.
2: Dantas.
6: Bom dia a todos, ofereço para todos os caminhoneiros, todos os padeiros, toda a galera da madrugada, tô no 3, tô no 12, essa vai pro Fabián. Dantas do Forró, valeu, carequinha mais charmoso do Brasil.
2: Au, au. Valeu, Fabrício. Oi, bom dia.
7: Bom dia, Rafael Guidotti. Bom dia, mano velho. Bom dia, mano novo.
2: Tudo bom?
7: Aqui é o Teodoro, Campinas, vigilante na área.
2: Olha.
7: Tudo bem, Rafael? Manda um ao seu Valença pra nós aí. Qualquer um deles tá bom.
2: Qualquer um.
7: Beleza? Aqui, manda também um abraço pro Paraíba, a Souza, terra do dinossauro.
2: Opa.
7: Aqui é o Teodoro, Campinas. Valeu.
2: Valeu, Teodoro. Ao seu Valença. Bom dia, toca a provocação de vizinha, Joaquim Salviano de Boquira, Bahia. Boa, vamos tocar então na volta do intervalo, gente. A gente vai tocar todas as músicas que, assim que terminar o intervalo, já da primeira até eu entrar no ar de novo, vai ser tudo pedido, vocês vão reparar. Preste atenção no que os ouvintes estão pedindo, vocês vão ver que a gente tá atendendo aqui as suas músicas, hein? Eu já tô selecionando aqui para que assim que terminar o intervalo comercial já voltar com os pedidos dos ouvintes, direto e reto.
8: Sou deficiente visual, mas amo ouvir a Nativa. A Nativa é minha companheira sempre. Beijo pra todos.
2: Beijo.
8: Sou sua fã, Rafa.
2: Ô, Lara.
8: Eu vou te conhecer um dia em São
2: Amém.
8: Paulo.
2: Amém. Se Deus quiser. Beijo. Tomara, tomara, viu? Vai ser o maior prazer, pode ter certeza. Um beijo pra você. Oi, bom dia.
9: Nativa. Bom dia, Nativa. Bom dia.
2: Bom dia.
9: Bom dia, manos. Bom dia, Rafinha Guidotti.
2: É nóis.
9: Aqui é Uber Carvalho, da Terra Mãe Brasil, Porto Seguro.
2: Fala aí, Uber.
9: Pode levantar aí, magníficos, miúdos aí.
2: Magnífico. Bora.
9: Tamo coladinho aí diariamente com vocês.
2: Sempre.
9: Essa programação maravilhosa.
2: Tamo junto, misturado. Banda Magníficos Miúza. Bom dia, Rafael. Passei pra desejar um ótimo dia, ok? Se possível, toca a música Paulinha, pra nós curtir esse feriado. Sou a Sul, da Zona Sul. Sueli, tá aí. Já acabou de ouvir, né? E bora curtir o feriado. Lembrando, gente, quando a gente tá falando de feriado aqui, como a gente tá ao vivo pra todas as nativas de todo o Brasil, o feriado acontece agora, hoje, dia 9 de julho, no estado de São Paulo, tá bom? Em todas as cidades paulistas, ok? É o feriado estadual, estado de São Paulo. Olá, bom dia, Rafael. Sou a Juliana do Grajaú, Zona Sul de São Paulo. Eu e minha mãe, Conceição, somos muito sua fã. Adoramos você de coração. Toca uma música do trio nordestino. Ofereço pra minha família lá da Vitória de Conquista, da Bahia. Obrigado de coração, beijos, você é muito especial. Ô, Juliana! Ô, Conceição! Beijo, suas lindas! Trio nordestino anotado com sucesso aqui, hein? Bom dia!
10: Bom dia, Digote! Bom dia, Fornativo! Bom dia, mano velho! Bom dia, mano novo! Aqui é a Maria!
2: Tudo bem, Maria?
10: Gostaria de ouvir a Simão Monteiro, 24, 23 de junho. Feliz a todos os ouvintes da Nativa FM.
2: Ah, muito bem!
10: Pra você, mano velho, mano novo, Digote!
2: Obrigado!
10: Ficadinho debaixo do lençol ouvindo forró nativo.
2: Ô, delícia, coisa boa, né? Descansar e curtir um forrozão do bom, coisa boa. Ó, daqui a pouquinho a gente atende mais ouvintes, muitas mensagens chegando e a gente só tem a agradecer de coração, tá? O pessoal que tá gravando o áudio até 30 segundos no máximo, ou escrevendo também que a gente vai aqui lendo e colocando você no ar também. 9198-406-9646. Ó, vamos pro intervalo e na volta... Vocês vão perceber que vai ter Dantas, vai ter Rick, vai ter Alceu Valença e muitos outros pedidos que nós escutamos aqui dos nossos queridos e amados ouvintes. Combinado? A gente volta já já.
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2: Olá, galera da Nativa FM. A dica de saúde de hoje é pra você aí que tá no seu escritório, você que passa muito tempo sentado, ó. Preste atenção. Passar muito tempo sentado ou curvado pode causar dores nas costas e no pescoço. Então, sempre que possível, ajuste sua postura. Mantenha a coluna ereta, apoie bem os pés no chão e evite ficar inclinado sobre o celular ou o computador por muito tempo. E mais, se trabalha sentado, olha só, levante-se a cada hora. Alongue-se e dê uma caminhada rápida. Seu corpo agradece. Se você acha que você vai esquecer, vai a dica. Você pode colocar o seu despertador de hora em hora. Pequenos hábitos fazem toda a diferença para a sua saúde, então cuide-se e continue ligado aqui na Nativa FM para mais dicas. Vambora, até a próxima. Tchau, tchau.
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0: Chililique. Foi aqui que pediram um trio nordestino. Pronto, ouviu, hein? Às 3h24, você ouviu também tudo pedido. Foram um trio nordestino, Chililique, Banda Magníficos, Miúza, Amazã, Provocação de Vizinha, Alceu Valença, Tropicana, Rick Batista, Tossei um Puto no Bolso e Dantas do Forró, Abra Cancela. Foram seis músicas na sequência, seis pedidos do ouvinte. E o próximo, e a próxima, tudo será do ouvinte até às 6 da manhã. Você participando com a gente, 9198-406-9646. Diga aí o seu bom dia pra gente.
1: Bom dia, Nativa. Toca Raquel dos Teclados, Edinalva.
0: Raquel.
1: A Nativa é tudo e muito mais.
0: Valeu, muito obrigado. Bom dia, Rafael Vital dos Santos, na Vila Carmela, Guarulhos. Qual é a temperatura? E fala a hora certa, já estou na sintonia. 3h25, 13 graus, nublado em São Paulo, no feriado estadual, Vital. Até rimou, hein? Você viu só? Bora que bora. Diga bom dia, bom dia, bom dia.
2: Bom dia, bom dia, Nativa. Bom dia, mano velho. Bom dia, mano novo. Tenha um ótimo dia abençoado, uma quinta-feira cheia de paz e saúde. Que Deus abençoe você e toda a sua família. Eu quero pedir uma música de Franca Guiar, Maria tá peneirando, pra oferecer pro meu amigo Betão da padaria de São Caetano do Sul. Valeu, um abraço, fica.
3: Quem tá falando aqui é o Jardel, da Nova Lata.
0: Valeu, Jardel, bom dia.
4: Bom dia, amigo velho. Aqui é José. José, direto da panificadora Neto, em Guarulhos. Gostaria de pedir a música de Trio Nordestino, tem Homem de Saia.
0: Homem de Saia, bom dia!
5: Bom dia, amigo velho, bom dia, Forró Nativa. Passei essa música aí pra minha mulher aí, ó. Não sei quem canta, mano. É, fizeram várias versões dessa música, mas eu vou cantar um refrão dela.
0: Cante.
5: Amor de rapariga é que é amor. Amor de rapariga é bom demais. Toca aí essa música aí.
0: Bah,
5: um abraço. Um forte abraço, tamo junto. E é nóis.
0: É nóis.
5: A gente perde o amigo, mas não perde a piada. Mas toca a música aí, mano.
0: Valeu, meu amigo. Valeu. Bom dia, mano velho, mano novo. Bom dia, Rafa. Magníficos. Você nunca me amou. Toca aí. Beijo, beijo, beijo. Quem mais tá por aqui? Vamos lá. Bom dia. Oiê. Cadê você? Não vai sair o áudio, não? Não tá saindo o áudio, não? Tá, não. Pera aí, vamos ver aqui. Agora vai. Será que vai? Vai nada. Uai. Bom dia, bom dia. Agora foi, agora foi.
6: Ô, Rafael, aqui é o Ademir de novo.
0: Fala.
6: Ô, eu vi um menino pedindo aí a moda aí, São Paulo é longe. Toca aí pra nós aí, banda JM aí, é Porto Alegre é longe.
0: Ó. Maravilha, tô anotando tudo aqui, gente. Vamos ver, tá bom? Bora anotar.
7: Nativa, chama pra gente aí, ó. Calcinha Preta, Paulinha.
0: Ó, já entendeu? Chamei.
7: Essa música me traz muitas recordações, Paulinha.
0: Já chamei, já toquei.
7: Marcha.
0: Já toquei, Paulinha. Já toquei, Paulinha, viu? Já toquei, olha aqui, ó. Toca aí, Respeita Januário, muito bem. Mas pediram mais cedo, Amada Edilson, a mulher da blusa amarela. Vamos atender agora, agora, nesse momento? 9198-406-9646. Continue participando e pedindo seu forró.
8: 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Vocês cantam comigo pra gente gravar ao vivo aqui agora?

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0: A pedidos, Mastruz com Leite, o Boi Zebu e as Formigas. São 3:48, 3:48, continue pedindo a sua música que a gente toca. Manda seu recadinho pra gente, grava um áudio ou escreva que eu leio por aqui nesta madrugada de quinta-feira, tá bom? 3:48, o WhatsApp pra você participar é o 9198-406-9646. Facinho, né, gente? 9198-406-9646, bom dia.
1: Bom dia, Rafa, sou a Erivânia de Guarulhos.
0: Oi.
1: E gostaria de ouvir a música Cuida de Mim, do Amado Batista.
0: Cuida de Mim, muito bem, Aninha. Anotado aqui, tá bom? Obrigado pela participação aí, pelo carinho, tudo de bom, viu? Oi, oi, oi, bom dia.
2: Bom dia, mano idote, mano velho, mano novo. Prazer, segunda vez, participar do programa Forró Nativa.
0: Opa!
2: Líder, todas as manhãs, todas as madrugadas.
0: Sempre!
2: Sou Nadinho Mota, sou baiano lá de Riachão de Jacuípe, mas moro aqui no estado de São Paulo, no interior, América Brasiliense, sou caminhoneiro, tô passando agora aqui em Rio Claro.
0: Olha aí!
2: Queria pedir uma música de... Aviões do Forró.
0: Aviões?
2: Qualquer uma.
0: Boa, então já toca na volta do intervalo, tá bom, meu amigo? Obrigado aí pela participação, que Deus acompanhe aí no seu trabalho, na sua viagem aí nas estradas, no tapetão preto, tá bom? 3:50, bom dia!
3: Bom dia, Fabrício.
0: Bom dia.
3: Rádio Nativa, bom dia, mano velho, bom dia, mano novo. Aqui é Inaldo de Pernambuco. Moro aqui em Guarulhos, carreteiro.
0: Bom, Zé.
3: Manda aí uma música de Amazão, fora as cabritinhas.
0: Já toquei, menino.
3: Tchau, bom dia.
0: Bom dia, Zé Inaldo. Mas já toquei Amazão, toquei duas. Inclusive, uma delas foi aí a cabritinha, toquei a provocação de vizinha também. O povo tá que tá hoje, viu? Bom dia.
4: Bom dia, bom dia, bom dia. Bom dia. Bom dia, mano velho. Bom dia, mano novo.
0: Tudo bom?
4: É o Bidote, estamos aqui na luta, na labuta.
0: Bora.
4: Aqui é Tuardo, Santa Helena de Minas. Um abração pra todo mundo aí da... Nativa e todos os ouvintes. Queria pedir uma música aí com Menina da Aldeia. Chama. E quinto, hoje é véspera, hein? É véspera do sexto. Vamos que vamos.
0: É, pois é, o sexto tá chegando. Mas, né, estamos aí na quinta-feira, 3:51. Bom dia.
5: Bom dia, Rafael, mano velho, mano novo. E os ouvintes. Toca aí, Rafael. Vozes da Seca. Manda aí para todos os ouvintes que estiver na escuta. Aqui é Francisco de Taperuá. Preparando para ir trabalhar, rapaz.
0: Bora sair.
5: Muito
0: na
5: frio, fuga. Muito frio aqui em Luiz Alves. Aqui em Santa Catarina.
0: Em Santa Catarina tá muito frio aí. Imagino, porque aqui nós estamos na marca dos 13 graus, com sensação de 12. Imagina aí no sul, né? Tá mais pesado ainda, né?
5: Ô, Rafael, o outro número da Nativa, do Zap, não funciona mais?
0: Ah, por enquanto não. A gente tá com um probleminha técnico aí, tá tentando ver o que vai se resolver, então por enquanto é só nesse que a gente tá anunciando. Não faz nada por enquanto, deixa ele aí guardadinho. Deixa ele aí guardadinho, descansando, tirando umas férias, tá? A gente não tem informação se volta, se não volta, quando volta, mas... Mantém ele aí por enquanto para participar das promoções e também dos programas no ar, como aqui o Forró Nativo agora. A gente está anunciando esse, que é o 9198-406-9646. Oi, bom dia!
6: Bom dia, Rafael Guidotti. Aqui é o Edivaldo de Campinas.
0: Tudo bem?
6: Tô indo agora, saindo, deslocando da minha casa e indo pro Ceasa carregar para Tremembé.
0: Treino,
6: sou caminhoneiro também, só homem da estrada.
0: Bora,
6: um abraço aí, tudo bem?
0: Tudo bem.
6: Eu gostaria que você tocasse pra mim aí Alcimar Monteiro, Rosa dos Ventos.
0: Rosa do Vento.
6: Um abraço aí, tudo de bom pra você aí.
0: Muito bom.
6: Vamos, que Deus nos abençoe.
0: Boa, boa, menino. Ó, esses pedidos aqui vai ser igual eu fiz a última hora. Voltando do intervalo, já vai começar a tocar tudo. Já entra direto com os pedidos, tá bom? Então pida. Bom dia.
7: Bom dia, Rafael Quitote. Meu dia. Carequinha mais lindo. Vamos
0: Opa,
7: trabalhar,
0: Rafa.
7: Você sabe, né?
0: É.
7: Diarista, como autônoma, tem que trabalhar.
0: Tem que
7: ir entrar, né? Mas eu tô toda feliz.
0: Isso que é bom, isso
7: tô
0: que
7: igual
0: importa.
7: Você hoje. Você Bora. Trabalhando e eu trabalhando.
0: Tamo junto.
7: Um ótimo feriado pra todos os notifenses. Com muita paz, saúde. De amor Então, Rafa, e amanhã eu vou trabalhar também.
0: Eu também. Afinal, Ana, nós nasceu lindo e não rico, não é? Pois é, olha que beleza. Tamo junto, uai. Bom dia.
8: Bom dia, Guidotti.
0: Bom dia.
8: Aqui é o Varley. Tô falando aqui de Brotas.
0: Brotas.
8: Tô pegando a estrada agora lá pra Barra Bonita. Bora pra casa.
0: Conheço Brotas, conheço Barra Bonita. Fiz
8: descarregamento aqui em Brotas, agora tô seguindo lá pra Barra Bonita. Ô, Rafa, manda um abraço aí para meu pai Judas, para minha mãe Selma, para meu irmão Wesley, para minha irmã Valéria, para minha irmã Olímpia. Olha. Lá em Ituaçu, na Bahia.
0: Ituaçu, na Bahia.
8: E para todos que estão ouvindo o seu programa aí, viu?
0: Valeu.
8: Um abraço, meu amigo. Fica com Deus aí.
0: Valeu, valeu.
8: E toca para nós a música de Edgar Mão Branca aí.
0: Edgar Mão Branca. Vamos tocar na volta do intervalo também, viu? Ele escreveu aqui, ó, participando pela primeira vez. Espero que seja a primeira de muitas, viu? Que bom retorno para você aí. Vai com devagar e sempre. E bora, né? Bora, bora que bora. Brotas, eu acho maravilhosa a cidade do interior de São Paulo. Barra Bonita eu fui quando era criança, mas tenho lembranças maravilhosas também da cidade. Sensa maramara, viu? Bom dia!
9: Bom dia, Nativa. Bom dia, Mano Velho. Bom dia, Mano Novo. Aqui é o Marco de São Pedro.
0: Fala,
9: bom dia a todos aí da Nativa.
0: Não.
9: Tô aqui na Castelo Branco aqui, interiorzão. Toca aí, forró beijando pra nós.
0: Forró beijando? Deixa anotar aqui pra procurar, tá bom? Deixa anotado aqui. Oi, bom dia!
10: Bom dia, Rafael. Bom dia, Mano Velho, Mano Novo. Aqui é o Marconi de Diadema, mas eu sou de Serrinha, Bahia. Por gentileza, coloca pra tocar a música de Mazuz com Leite aí. Pneu Furado ou Mototáxi com a do Willio Mendes, se possível.
0: Pneu Furado ou Mototáxi. Boa, boa.
7: Verdade, Rafa. Nascemos lindos, maravilhosos e não ricos.
0: Pois é, tá vendo? É isso. Beijo, beijo, beijo. Boa quinta-feira. Bom dia.
11: Bom dia, Rafael Guidotti. Bom dia a todos os ouvintes da Nativa. Eu gostaria de ouvir aí Igaporã, Edgar Mão Branca, por gentileza, toca pra nós aí, ouvir, tomando café,
0: ó,
11: e curtindo esse friozinho que tá agora.
0: Bora curtir o fruco, coloca casaco, senão gripa, senão fica resfriado. Eita, nós! Bom dia, Rafa, Mano Velho, Mano Novo. Que essa quinta-feira de feriado seja cheia de bênçãos. Vou trabalhar, mas com a fé em Deus, que o dia seja abençoado. Beijo, Cidinha. Obrigado, viu? Bom dia, Mano Velho, Mano Novo. Rafa, aqui é o Jonatas. Estou em Guarulhos, Pimentas. Gostaria de ouvir a música Shot Universitário Santana, o cantador. Olha aí, ó, Shot Universitário Santana. Boa, boa pedida, menino. Ofereço para todos os pintores noturnos e é minha primeira vez participando. Valeu! Que seja a primeira de muitas vezes. Bom, agora a gente dá aquela pequena pausa, ok? Vamos dar uma descansadinha? Mas na volta do intervalo já vai entrar uma música atrás da outra. E as músicas que vocês vão ouvir uma por uma, depois do intervalo, você vai reparar que são pedidos desses nossos ouvintes que são sensa maramara. E você quer pedir um forrozão? Quer mandar beijos, abraços? Quer participar pela primeira vez? Participa! A gente tá te esperando. 9198-406-9646. 3h57, Forró Nativa volta já!
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2: Fala galera ligada na Nativa, tá na hora da dica de saúde por aqui. E a dica de hoje é simples, mas é fundamental, então anote aí. Cuide de sua mente. É isso mesmo. O estresse e a ansiedade podem afetar não só o emocional, mas também o corpo. Você sabia disso? Então reserve um tempinho para você. Pode ser uma caminhada, ouvir sua música favorita aqui na Nativa, claro. Ou até 5 minutos de respiração profunda. Só isso já ajuda aí muito. E não esqueça, dormir bem, se alimentar direito e praticar atividades físicas ajudam e muito a manter o equilíbrio mental. Tudo isso é muito importante. Saúde não é só física, é mental também. Cuide-se e continue sempre ligado aqui na Nativa FM para mais dicas como essa. Eu volto em breve, até a próxima. Tchau, tchau.
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0: Há pedidos e pedidos, às 4h30. Nesta quinta-feira, 9 de julho, olha quanta música e quantos pedidos atendidos, hein? Banda Líbanos, Mistério, Santana, Shot Universitário, Mastruz Colete Pneu Furado, Edgar Mão Branca, São Joãozão do Pela Bahia, Alcimar Monteiro, Rosa dos Ventos e Aviões do Forró, Fiquei Sabendo. Tudo isso tocou na sequência, tudo pedido, feito pelo nosso querido e amado ouvinte do Forró Nativa da Madrugada, pelo nosso WhatsApp 9198-406-9646. Oi, bom dia, meu amigo Rafael. É o quebra-galho de Serrana, manda um alô aí pra nós e toca uma música do Trio Nordestino. Eu só queria tu no colo, é isso? Eu só queria estar no colo. Ah, muito bem. Trio Nordestino, vamos anotar aqui, né, pra gente procurar e também tá atendendo aí, aqui no Forró Nativa. Bom dia, bom dia, bom dia. Cadê o áudio, Rafael?
1: Bom dia, Rafa, aqui é o Nilson Alves de Anápolis, Bahia. Hoje eu quero ouvir uma musiquinha de Amado Batista, A Secretária. Essa música eu vou oferecer para Edson do Táxi da Rodoviária, Dona Zenaide e Nelson do Projeto Maravilha, e Marconi e Valdirene, Fatinha com Certinha, minha esposa, e para todos que estão sintonizando esse programa da madrugada, e para junto do Picolé. Um bom dia e um abraço. Opa. Amado Batista, Secretária, que é o Nilson Alves, de Anápolis, Bahia.
0: Secretária, muito bem, Amado Batista, bom dia.
2: Bom dia, mano velho e mano novo. Caraca, do nada liguei o rádio. Eu nunca tinha visto mais o programa de vocês. Aí eu comprei um radinho agora aqui.
0: Boa!
2: E aí, por coincidência, consegui sintonizar a rádio de vocês.
0: Boa, menino!
2: Programa muito, muito bom mesmo. E queria pedir uma música.
0: Ah.
2: É, Planeta de Cores, Tropicália.
0: Opa!
2: Se possível aí.
0: Com certeza!
2: Ótimo dia pra vocês e ótimo trabalho.
0: Valeu, Francisco, obrigado. Tropicália, né? Muito bem, muito bem. Tá anotado aqui também, meu amigo. Obrigado, viu? Bom dia.
3: Bom dia, Rafael Guidotto. Bom dia, bom dia. Aqui é o Rio de São Paulo. Eu gostaria de ouvir uma música com o Zezinho da Ema. Feliz pra todos. Povo da Nativa. Pra todo mundo que tá me ouvindo. Obrigado.
0: Valeu, Zezinho da Ema, tá aqui anotado também, meu amigo. Obrigado, bom dia, viu?
4: Bom dia, Rafael Zinguidota, que é Luciano Zé dos Campos, passando pra deixar meu bom dia, que hoje eu vou trabalhar, né? Mas assim mesmo, toca aí o Chapeludo. Adoro você, meu lindo, carequinha, cheiroso, gostoso da madrugada. Cheiro, cheiro, cheiro.
0: Meu, obrigado, cheiro, cheiro, cheiro. Quer ouvir o Chapeludo? Vamos tocar o Chapeludo. Tá anotado aqui também, Lúcia. Um beijo, viu? Bom dia!
5: Bom dia, meu lindo. Bom dia, meu povo. Bora trabalhar.
0: Bora!
5: Feriado não é pra ficar em casa, não. É pra ir trabalhar. Toca uma pra aí do Silvano Salles.
0: Silvano Salles, é isso? Pronto, anotado aqui também, meu amigo. Bora trabalhar, bota pra torar. Olha a hora, gente, 4h34, 4h34, você participando com a gente, manda aí sua mensagem, tá vendo? Grava um áudio, gente, você pode gravar um áudio de 5 segundos, só pedindo música, 15, 20, até 30 segundos no máximo, pra mandar beijo, abraço, ou se não quer gravar, escreva, pode escrever que eu leio aqui também no ar, combinado? O WhatsApp para participar do programa aqui do Forró Nativa é esse aqui, ó. Salva desse jeito que a gente anuncia, tá bom? 9198-406-9646. 9198-406-9646. Combinado? Estamos esperando a sua mensagem, enquanto isso vamos atender mais ouvintes. Amado Batista, aqui no Forró Nativa desta quinta-feira, 9 de julho, 4h35, 12 graus agora em São Paulo, hein?

0: Forró Tropicália, Planeta de Cores, Nando Moreno em Rio Negro, Solimões, Chapeludo e Amado Batista. Olha a hora, 4h46 desta quinta-feira. Você participa, 9198-406-9646 e diga o seu bom dia.
1: Bom dia, família nativa. Bom dia, mano novo, bom dia, mano velho. Bom feriado para todos nós. Bom descanso para quem trabalhou à noite. Bom trabalho para quem tem que cumprir com as obrigações, mesmo no feriado. Aqui é Zé Coelho, de Borborema, interior de São Paulo. Tá friozinho, tá gostoso. Manda aí para nós aí, Saga de um Vaqueiro.
0: Saga de um Vaqueiro.
1: Tchau, obrigado.
0: Um abraço, meu amigo. Bom dia.
2: Bom dia, Rafael. Aqui é o Augusto de Arapiraca, Alagoas. Mas estou morando em Campinas. Gostaria de ouvir alguma música da banda Desejo de Menina.
0: Desejo de Menina.
2: Eu ofereço para todo mundo da Rádio Nativa. E daqui a pouco vou trabalhar. E ofereço para todo mundo do Shopping Unimart Campinas.
0: Bom, conheço Shopping Unimart, fui muito aí. Bora que bora, meu amigo, bora trabalhar, vou tocar, hein? Vai ser a próxima, tá bom? Desejo de Menina, 4h47, bom dia.
3: Olá, Rafael Guidotti.
0: Olá.
3: Mande áudio.
0: Mande áudio.
3: Aqui é a Sonâmbula de Poá.
0: Oi, Ivanete.
3: Toca aí, Sérgio Reis, o menino da porteira.
0: Menino da porteira.
3: Beijo.
0: Vai ser no coração sertanejo.
3: Beijo,
0: Ivanete. Boa quinta, viu?
4: Bom dia, Nativa. Aqui é o Robério, falando de São Paulo. Eu ouvi uma música, Folha Seca, Amado Batista e Simone Simaria.
0: Folha Seca, boa pedida. Boa pedida, Folha Seca. Bora que bora. Vamos que vamos. Bom dia, aqui é o Ceará, motorista da Blue Mob, é isso? Transportes Coletivo de Blumenau, Santa Catarina. Toca uma aí de Painel de Controle. Boa, Painel de Controle anotado aqui também, meu amigo. Bom dia,
5: Nativa. Bom dia, meu carequinha, mais charmoso, cheiroso. Paula Fernandes, só pra você. E eu ofereço pra todos da Nativa, pra todos que estão ouvindo, pra você. Beijo.
0: Boa quinta, menina. Bom dia,
6: Rafael. Que Deus abençoe nosso trabalho, nosso dia. Estamos aqui.
0: Amém.
6: Trabalhando firme e forte, ouvindo a Nativa, como sempre.
0: Sempre.
6: Queria pedir aí, Natan, com participação de Zé Vaqueiro. Aproveita que eu estou obrigado.
0: Essa
6: nada
0: é boa.
6: Que é só emprestado.
0: Essa é boa.
6: Isso aí, parece que é até essa madrugada.
0: Essa é boa. Tchau, obrigado.
6: Francisco de Santa Bastina.
0: Olha, essa daí é muito boa. Valeu, meu amigo. Obrigado pelo pedido aí, hein? Aproveita que eu tô obrigado. Muito boa essa música. Oi, bom dia.
7: Bom dia, Rafael Guidotti.
0: Bom dia.
7: Sobre aqui, Vida Nativa. É a Fátima aqui do Tatuapé, desejando um dia de feriado, uma quinta-feira abençoada. Muitas alegrias e muito sucesso pra Rádio Nativa, que é tudo e muito mais.
0: Um beijo, Fátima Shimoyama. Ô, Fátima, um beijo, boa quinta, menina. Oi, bom dia.
8: Bom dia, Rádio Nativa, bom dia, mano velho, mano novo, bom dia, mano Guidotti, meu patrão, beleza, mestre? Aqui é Divan de Guaianazes, ouvindo Melhor da Madrugada mais uma vez. Guidotão, você ainda não tocou a Saga do Vaqueiro? Vê se consegue tocar pra nós aí, naquela versão ao vivo, com catuaba com amendoim.
0: Boa! Fui. Essa versão é boa mesmo, é boa. Saga do Vaqueiro é bom, né, gente? Oi, bom dia!
9: Bom dia, Rafael, bom dia, Nativa. Se possível, toca aí pra mim, Filho do Piseiro. Sala de reboco,
0: anotado aqui também, neguinho. Um abraço, viu? 9198-406-9646. Vamos tocar três músicas agora. São três pedidos do ouvinte na sequência. Aí na volta do intervalo a gente continua atendendo também as músicas que vão tocar, são pedidos dos ouvintes. Então aproveita que vamos entrar na última hora do Forró Nativo dessa quinta-feira aí, hein? Então manda mensagem e participe. 9198-406-9646. Desejo de menina, 4h51, bom dia!

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0: A saga de um vaqueiro a pedidos, Mastruz com Leite, nesta quinta-feira, 9 de julho, feriado no estado de São Paulo, tá bom? Feriado aqui no estado de São Paulo, agora 5 horas e 17 minutos, bora que bora atender você no WhatsApp da Nativa, 9198-406-9646, bora que bora! Oi, bom dia, bom dia!
1: Bom dia, bom dia, bom dia, Nativa, bom dia, Guidotti, bom dia, Mano Velho, Mano Novo. É o Roberto de Guarulhos aí, viu? Companheiro conterrâneo aí falando aí de Arapiraca. Também sou de Arapiraca, mas moro em Cumbica, Guarulhos. Um ótimo feriado e uma ótima quinta-feira a todos. Valeu!
0: Valeu! Tudo de bom, uma ótima quinta-feira, tamo junto, bom dia!
2: Bom dia, Rafael, bom dia, Mano Velho, bom dia, Mano Novo. Rafael, aqui é o Sérgio, aqui do Parque Bristo. Rafael, queria ouvir uma música do Frank Aguiar. Pode ser qualquer uma, todas são da hora. Ô, Mano, ô, Rafael, eu tô com saudade do Mano Velho, Mano Novo. Que férias são essas que os homens não voltaram mais? Rapaz... bom dia, bom feriado aí pra todos.
0: Bom dia, mas tão bem, breve tão aí, quanto menos esperar vai escutar a voz e incomparável de Mano Velho e Mano Novo. Rafael, como você faz um programa maravilhoso, do começo ao fim, nessa simpatia do locutor, você e o André são os meus preferidos, por isso que eu digo te amo mil vezes, beijo! Beijo, Sueli. Obrigado, meu anjo. Obrigado. Uma ótima quinta-feira, viu? Olha, ganhei o dia, viu? Ganhei o feriado aqui em São Paulo já. Obrigado pelo carinho. Vou passar o recado para o Mano Papi, tá bom? 5h19.
3: Olá, bom dia, bom dia. Aqui é o Gilson de Arraial de Ajuda, Porto Seguro. Quero ouvir a música com o milionário de Gilson é rico. Senta aqui comigo no sofá.
0: Valeu, obrigado, meu amigo. Bom dia pro Juscelê, também mandou mensagem. Olá, bom dia, meu nome é Jaiane Isabel, eu gostaria de participar da promoção da máquina de costura. Maravilha, tá aqui a produção, já vai cadastrar você logo mais, tá bom? Bom dia, Mano Velho, bom dia, Mano Novo, bom dia, Rafael Guidotti, tô aqui deitadinha nesse feriado, pegadinha no Vida Nativa. Gostaria de ouvir Raiz do Nordeste com Mastruz com Leite. Oferecer para todos que estão na ligadinha na Nativa. Valeu, obrigado. Bom dia, sou o Arley. Estou em Piaú, Bahia. Mande abraço para todos aí. Tá mandado. Obrigado pelo carinho, viu? Tamo junto e misturado. Tamo junto e misturado nesta madrugada. É quase manhã, né? Quase manhã. Mas um bocadinho já vem amanhã aí, né? Dessa... quinta-feira, coisa boa, tamo junto e misturado, você participando com a gente, 9198-406-9646, a pedidos, vamos com o painel de controle, pediram na hora anterior, vamos curtir agora 5h20.

0: a pedidos. Frank Aguiar, mulher madura também, Flávio Leandro, Edito Doceiro, quem ama cuida e painel de controle. Olha a hora, 5 horas e 33 minutos, 5h33, você participando com a gente, 9198-406-9646, dizendo aqui o seu bom dia. Bom dia, aqui é o Júnior de Baru, toca pra mim, Genival Lacerda, pode ser qualquer uma, Genival Lacerda. Muito bem, vamos tocar agora pra você, Genival Lacerda, muito, muito bem. 5h33, bom dia, me chamo Isabela e queria mandar um abraço pro William, pro Anthony, pra Neia e o Luiz, pronto. Obrigado, Isabela, um super abraço pra você, viu? Bom dia, mano velho, mano novo. Ótimo feriado pra todos vocês. Mas eu estou aqui trabalhando até às 6, igual a vocês. Um grande abraço. Obrigado, Leonor, é isso? Acho que é Leonor. Bom dia, Nativa. Bom dia, Guidote. Careca lindão. Meau. Joana Alice Matias Piratininga Osasco. Me cadastro no sorteio do prêmio da máquina de costura. Estou ouvindo o Forró Nativa a madrugada inteira. Estou descansando. Bom descanso, Joana. Aqui o pessoal da produção, logo agora que chegarem, vão colocar o pessoal aqui no cadastro, tá bom? Bom dia no trabalho, na escuta desse maravilhoso programa, que é o José Esteves de Parintins, Amazonas. Alô Parintins, alô Amazonas, obrigado pelo carinho, um abraço pra você, uma ótima quinta-feira. Bom dia, Forró Nativa, eu amo ouvir a música do Flávio Leandro com o Zezito Doceiro, quem ama cuida, sou a Ângela de Pirassununga, amo ouvir o Forró Nativa. Bom dia, Nativa FM, sou Marcelo Rodrigues dos Santos, bairro do Parque América, Zona Sul de São Paulo. Gostaria de deixar a minha inscrição aqui para o Pix. É, fim de semana, Pix surpresa. Oi, bom dia!
1: Bom dia, mano velho, mano, já me acordei já. Ligado na Nativa. Aqui não liga não, eu durmo, mas o som não dorme não, é 24 horas ligado.
0: Boa!
1: Por favor, nego velho, por gentileza, se puder botar aí Paulinho Paixão, foi amor, eu agradeço muito meu patrão, por favor. Tenha um bom dia e valeu, boi!
0: Valeu, boi! Valeu, boi! Valeu, boi! Paulinho Paixão, vou ver se eu acho aqui, tá bom? Bora que bora, bora que bora. A gente vai tocar aqui, fica na sintonia. Falando em tocar, vamos tocar mais uma, né? Daqui a pouquinho tem a previsão do tempo aqui pra São Paulo. Será que vai esfriar? Será que vai chover? A gente vai atualizar você aqui de São Paulo pra hoje, que é feriado, né? Aqui na cidade de São Paulo, Grande São Paulo, interior de São Paulo, todo estado de São Paulo hoje é feriado. Ok, vamos saber aí daqui a pouquinho. Porque agora pedidos... Genival Lacerda, Severina Chique Chique.

0: mais dois a pedir, dois pedidos atendidos. Paulinho Paixão foi amor e Genival Lacerda, Severina Chique Chique, olha a hora. 5:42. Bom dia!
1: Oi, bom dia!
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3: Tá chovendo aí, aqui tá chovendo.
4: Aqui tava chovendo e agora já choveu.
5: Tá chovendo só fora, dentro de casa tá tudo seco ainda, por enquanto.
3: Tá chovendo sim, querida, tudo molhado pra fora, uma barreira, não dá nem de caminhar pelo redor de tudo.
6: Tá chovendo sim, mas ainda não tá correndo água na estrada.
3: Tá chovendo, choveu a noite inteira e tá chovendo.
0: É, aqui não tá chovendo não, tá geladinho, viu, Mariquinha? Tá geladinho. 12 graus, tá? 12 graus é a temperatura no momento em São Paulo. Essa é a mínima prevista para hoje, quinta-feira. A máxima não deve passar dos 23 graus. Agora tá um pouco nublado, mas promete aí um dia de sol com névoa fraca ao amanhecer e à noite. Não há previsão de chuva para hoje no feriado aqui no estado de São Paulo, tá bom? O sol nasce às 6:48, se põe às 5:34, estamos aí na lua minguante. Essa é a nossa previsão do tempo para esta quinta-feira, hoje, dia 9 de julho de 2026. Vamos lá com mais pedidos no Forró Nativa. Jorge de Altinho, Riúna.

0: também Jorge Jacinho, Riuna, ô forró, quente arrochado que a gente tá curtindo nesse feriado aqui no estado de São Paulo, dia 9 de julho, e também no todo o Brasil, né? Tem mensagens aqui do Brasil todinho, todinho, todinho. Quem ouve o programa do começo ao fim sabe. E aí tem vez ainda que a gente coloca algumas mensagens internacionais. É, forrozeiros que moram em outros países também ficam na sintonia do Forró Nativa pela internet. Muito obrigado de coração mesmo pelo carinho, viu? Todas as madrugadas a partir das 2 horas e vamos juntos até as 6. E acabando o Forró Nativa, vem Jones Mendes e o Coração Sertanejo. 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
0: 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E agora tem a oração, né? Tão esperada, com nas vozes de Mano Velho e Mano Novo, a oração de Padre Cícero, às 5h55.
3: Mano Velho, dizem que o Padre Cícero é um santo e tem poder.
4: É isso mesmo, Mano Novo. E se a voz do povo é a voz de Deus, só nos resta dizer: viva o santo do sertão!
3: Viva!
4: O Padre Cícero foi tão querido no sertão nordestino que o povo criou a sua oração. A oração para ser rezada antes do agricultor sair de casa para a lida diária.
3: Vamos rezar, Mano Velho?
4: Vamos sim, Mano Novo, ao som do maestro César do acordeon.
3: Pelas lágrimas divinais, livrai-me dos invejosos e das mãos dos criminosos e dos laços dos satanás.
4: Para botá-los para trás, Deus na frente, paz na guia. Ó Santa Virgem Maria, quando vem rompendo a aurora, iluminai-me na hora que vem clareando o dia.
3: Levanto-me e entrego-me a Deus e a Virgem Maria,
4: para com as espadas de São Jorge estar armado, com o leite da Virgem Maria amamentado,
3: para que meus braços não sejam fracos, nem meu sangue derramado pelas mãos do inimigo.
4: Quero ficar livre de todos os perigos em minha casa, junto com a minha querida família.
3: Em nome de suas cinco chagas, Jesus Cristo de Nazaré, atenda os meus rogos e me livre de todos os males.
4: Amém.
0: Amém, amém, amém. Quinta-feira, 9 de julho. Obrigado pelo carinho, pela companhia. Amanhã vamos botar mais pra torar ainda, já que amanhã, sexta-feira, a partir das 2 da madrugada, tem mais Forró Nativa, tá bom? Na sequência, Jones Mendes e o Coração Sertanejo. Eu volto junto com o Jones mais um pouquinho aí, com mais um recado especial. Que você tenha uma linda e ótima quinta-feira. Deus sempre na frente. Tchau.

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0: Foi forró nativa, Rafael Guidotti, que volta daqui a pouquinho para mais um recado. Ele não vai embora ainda, fica mais um bocadinho para mais um recado. Aqui a gente começa mais um Coração Sertanejo, cheio de amor e de alegria. Dona Guga, bom dia.
1: Bom dia, amigo. Prontos para mais um dia?
0: Não. Não estamos prontos para mais um dia. Camiseta linda nativa, que espetáculo de camiseta, não? Na Guga, bom dia.
1: Bom dia, amigo. Prontos para mais um dia?
0: Não. Não estamos prontos.

da emissora é uma benção. O que acontece quando chove na Inglaterra? O que acontece quando chove na Inglaterra? Inglaterra que enfrenta a Noruega amanhã. Podíamos ser nós, Brasil e Inglaterra, amanhã, mas não. Vai ser Noruega e Inglaterra. Ficaremos só de camarote assistindo esta partida. Mas o que acontece quando chove na Inglaterra? 9198-406-9646. É por este zap que a gente conversa hoje. 9198-406-9646. Dê bom dia, conte piada e venha.

0: Ativa 6 e 9, horário de Brasília. Bom dia!
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1: Nossa. É quase uma apresentadora. Oh, tá sabendo muito. Isso mesmo. Clássicos Nativa Madrugada, de sábado para domingo. 6:03, horário de Brasília, camiseta nova Nativa e uma sanduicheira de presente. Só, simplesmente, uma sanduicheira. Thaís, estamos perguntando na charadinha do dia, Thaís, o que acontece quando chove lá na Inglaterra.

0: no Google, né? Vocês foram no Google. Vocês foram no Google.
1: Derivaldo. Eles vêm de mais guarda-chuva.

0: fogo da...
1: Denis!
2: Ela deixa de ser Inglaterra pra virar Inglabar.
1: Não. Caiu no gol. Já tomamos o primeiro.

0: na Copa. Ia ser um jogão Brasil e Inglaterra.
1: Iríamos perder da Inglaterra?
0: Possivelmente.
1: É, mas vai ser Noruega.

0: e volta um só pra casa.
1: É, guardei ontem as camisetas.
0: É, Brasil, pois é.
1: Guardadinho pra próxima Copa.
0: É, tem que deixar 4 anos,
1: quatro,
0: né?
1: Anos pra quatro usar anos. De novo. Rapaz, que
0: deixa lá quietinha no guarda-roupa.
1: E assim caminhamos pra 28 centímetros.
0: Pois é. De alguma forma ou de outra, somos hexa.
1: Ai.
0: Foram 6 Copas que nós não ganhamos.
1: Ah, entendi.
0: Desde a última.
1: Ah, é. Tá certo.
0: De um jeito ou de outro, fomos hexa.
1: Tá bom. Nos conforme. 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
9: Minuto do Agro, uma produção do Sistema CNA Senar.
16: A Receita Federal estendeu para 1º de janeiro de 2027 o prazo para que as pessoas físicas que exercem atividades econômicas regular se inscrevam no CNPJ, condição necessária para a emissão de documentos fiscais eletrônicos. A medida assegura prazo adicional para a adaptação dos contribuintes e acompanha o desenvolvimento de um novo sistema simplificado de inscrição no CNPJ. Para a FAESC, o novo prazo traz segurança e previsibilidade para que os produtores com receita anual igual ou inferior a R$3.600.000 se adaptem às exigências. O produtor pessoa física precisará ter CNPJ para emitir o documento fiscal no novo modelo do IBS e da CBS. Minuto do Agro, uma produção do sistema CNA, FAESC, Senar e Sindicatos Rurais.
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0: risada da Thaís no programa.
1: Filho pergunta pra mãe: mãe, por que o pai é careca? É que seu pai é muito inteligente, ele precisa pensar bastante. E por que a senhora tem tanto cabelo? Fica quieto, menino, e continua comendo seu jantar.
0: A senhora tem que ficar... Que essa trança, mãe!

bom dia. 6:36. Camiseta Nativa e também uma sanduicheira para preparar grandes sanduíches para o seu dia. Este é o nosso presente. Vamos com a charadinha do dia? Vamos! Estamos perguntando o que acontece quando chove lá na Inglaterra. O que acontece quando chove na Inglaterra? Você sabe? É mesmo. Responda então, vem.

0: Barro.
1: Não.
2: Nós somos andorinhas que vão e que vêm à procura de amor.
1: Irã.
3: O que acontece quando chove na Inglaterra? Chove quase todos os dias, 77% do ano tem chuva na Inglaterra. É isso que acontece.
2: Pra casa bater no...
1: Tá, mas o que acontece? Obrigado pelas informações preciosas, mas...

0: Vocês caíram. Isso é uma pegadinha.
1: Sabia não?
0: Fique sabendo.
2: Estamos juntos.
0: José.
3: Eles aproveitam e dançam na chuva.
0: Tá assistindo muito filme, José?
4: As andorinhas voltaram.
0: Para participar, no número da Nativa 9198-406-9646. Venha! Bom dia!
4: Um dia aqui,
0: camiseta e sanduicheira, pois.

0: Já é amanhã.
1: Amanhã é grande dia do primeiro sorteio no Festival da Geladeira Nativa.
0: Foi o que eu disse. O item que tem na Geladeira Nativa de hoje é... Eu falo daqui a pouco. Aí você repete tudo amanhã e ganha essa geladeira, ó.

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0: 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Flash! 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
6: Olá, hoje a dica é para reduzir o estresse para ter um coração tranquilo. O estresse crônico eleva hormônios que sobrecarregam o coração, aumentando o risco de hipertensão e arritmias. Pratique meditação, yoga ou hobbies relaxantes diariamente. Durma 7 a 8 horas por noite e mantenha conexões sociais. Exercícios leves liberam endorfinas, o antídoto natural contra o estresse. Evite cafeína em excesso e organize sua rotina. Se ansioso, procure ajuda psicológica. Isso é um sinal de força. Respire fundo e cuide do seu bem-estar emocional.
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0: 14 para 7, horário de Brasília.
1: Vamos dar mais um pouco de risada?
0: Vamos com a Sandra.
2: Você já ouviu falar no cara que roubou o calendário?
0: Cara que roubou o calendário? Não vi falar. Que cara é esse?
2: Ah, ele pegou 12 meses.

Viva Bom Dia, faltando 6 minutos para 7 no horário de Brasília. A comissão do Senado aprovou um projeto de lei que busca reduzir as ligações indesejadas de empresas de telemarketing e cobrança para quem solicitar não receber esse tipo de telefonema. Funciona não, isso aí.

0: dona Guga?
1: Tempo que voa sem a gente perceber.
0: Pois é.
1: Para onde vai com tanta pressa? Vento.
0: Que doida, senhora. Que doida. Acabou o horário, hein, senhora? Camiseta nativa linda e ainda sanduicheira pra britanear sua vida na charadinha do dia que pegou todo mundo, hein? Pegou todo mundo! O que acontece quando chove na Inglaterra?
2: Bom dia, Johnny! Bom dia, nativa! O que acontece com a Inglaterra quando chove? Ela fica molhada!
0: Ela fica molhada! Paulo Roberto Silva, esperto! Ah, mas a resposta do Google é outra. Aqui é do programa. Esta é a nossa resposta. Não mandei isso aí na internet, bem feito. Paulo Roberto Silva. Camisetona, sanduicheirona, pra britanear sua vida. Parabéns, amigo. Venha retirar os seus presentes.

0: que tem na geladeira da Nativa. Te conto já. 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
0: O relógio não para e o futuro é apenas uma promessa. Tudo o que nós realmente temos é o instante que estamos respirando agora. Viver não é o que vai acontecer amanhã, nem o que ficou no ontem. Viver é o presente, é o agora. E se o tempo corre tão rápido, não dá para andar e adiar o que dá sentido à vida. Amar. Amar temos urgência. Não guarde o abraço para depois. Não esconda o eu te amo para uma ocasião especial. A ocasião especial é agora. Momento de demonstrar afeto, de estender a mão e de perdoar é neste exato segundo. Cuidado para não passar a vida esperando a hora certa e esquecer de viver. Sinta o agora. Entregue o seu melhor hoje. Afinal, a vida é um sopro. E o amor não pode esperar.

0: Oi, Ana Paula, diga bom dia.
1: Bom dia, Johnny Mendes. Aqui quem está falando é a Ana Paula. Estou aqui em casa curtindo as férias com os filhos Kathleen e Isaac. E só curtindo a Nativa. Beijo!
0: Aí, beijo, obrigado. Cafeteira italiana. Olha esse presente, quer ganhar?
1: Sim!
0: Inscrições abertas para uma roleta musical daqui a pouquinho, 9198-406-9646. Só chega.

0: Nativa 713 no horário de Brasília.
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17. O preço da saca de café disparou neste mês e a alta já deve chegar ao consumidor. Com menos café do que o previsto por comercialização, o mercado internacional paga mais caro. E aí, paga mais caro lá, que fica mais caro também.

0: semana tiver muito mais a curtição de João Bosco e Vinícius. Muito bem. 7h20, nós temos aqui daqui a pouquinho uma cafeteira italiana personalizada de presente. Nossa, que chique. Na roleta musical, fez sua inscrição?
1: Sim!

0: te dar uma geladeira amanhã. Boa sorte.
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0: Chegou a hora de girar a roleta.
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0: Nativa. Hora da roleta musical, valendo uma cafeteira italiana de presente. Deixa eu ver quem tá aqui, a Maria. Bom dia, Maria.
2: Bom dia, Jones.
0: Seja bem-vinda, Nativa. Como é que você tá? Tudo bem, querida?
2: Graças a Deus, tudo bem. Tô nervosa.
0: Tá nervosa, não fica assim. Respira, inspira, respira, inspira. Passou. Ó, tem aqui uma cafeteira italiana, um presente bem legal.
2: Ai, que legal, espero que eu ganhe.
0: Chegou aqui ontem essa cafeteira, sabe qual é, né? Aquela italianinha, nossa. E tá escrito Nativa, menina. Me deu a vontade de pegar pra mim, mas não posso.
2: Ai, eu quero.
0: Vou girar uma roleta, vai parar numa música e aí você vai falar quem tá cantando, beleza?
2: Beleza, Deus.
0: Vai, roleta!
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0: quem é, Maria?
1: Não sei.
2: Eu sou péssima.
3: Você não sabe quem está cantando aqui, Maria?
1: Não.
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0: Eu vou dar mais uma girada e vai parar no outro lugar. E você, por favor, acerte, tá?
1: Tá. Ai, eu sou péssima.
0: Mas não é possível, coisa dessa.
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0: Vai, roleta, vai, roleta, vai, roleta, vai, roleta.
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0: Quem é este moço? Maria.
1: Peraí.
0: Espera aí. Espera aí. Tá, tá. Vou esperar, então. Pronto, a música vai acabar.
1: Parece a voz do Zezé, mas não é o Zezé?
0: Será que não é o Zezé, não?
1: É o Zezé.
0: É o Zezé?
1: É. É o Zezé.
0: É o Zezé.
1: É!
0: Você não sabia quem era o Fábio Júnior?
1: Meu Deus!
0: O Fábio Júnior, você não sabia quem era?
1: Não! Porque eu fico nervosa, Jones.
0: E aí tapa os ouvidos.
1: Eu tô muito ansiosa.
0: Aí os ouvidos tapam, você não consegue entender.
1: É verdade, ai meu Deus.
0: Fica surda também, que eu fico nervosa. Mas ó, você ganhou a cafeteira italianinha lindinha da Nativa, é sua. Venha buscar, tamo aguardando.
1: Obrigada, vou segunda.
0: Segunda, eu te espero aqui na segunda-feira. Um beijo, Maria.
1: Beijo, que Deus abençoe, amo você.
0: Aê, amém, obrigado, querida.
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0: cara, tive muito mais música sertaneja. Christian Ralph,
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3: Na Geladeira da Nativa tem
0: pimentão. Na Geladeira da Nativa tem pimentão. Pronto, fechamos os itens da semana. Pimentão. Amanhã, quando os Slime e Gabriel ligarem pra ti e você estiver ao vivo, você vai falar os itens que a gente falou essa semana na Geladeira da Nativa. Tá bom, meu bem? Você anotou tudo direitinho? Notou mesmo? Você anotou?
4: Sim!
0: Então a gente vai ligar. Agora, se você não anotou, eu sinto muito. Teria que ter anotado. Mas tudo bem, são 8 geladeiras. Amanhã é só a primeira. 2 meses de sorteio de geladeira, uma por semana. Item por item você anota e no final, quando a gente ligar, fala o que a gente falou aqui a semana inteira para poder ganhar esta geladeira. Olha como é fácil. Inscrições 9198-406-9646. 9198-406-9646 é o Festival da Geladeira.

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4: Agricultores que trabalham como pessoa física agora têm acesso facilitado a uma nova linha de crédito de 10 bilhões de reais para investir em máquinas e equipamentos agrícolas. A iniciativa oferece juros subsidiados, menos burocracia e prazos de pagamento que podem chegar a 10 anos, com carência adaptada ao ciclo da produção. Podem solicitar o financiamento produtores com documentação regular, como inscrição de produtor rural e Cadastro Nacional de Agricultura Familiar, o CAF. O crédito pode ser usado para comprar tratores, colheitadeiras, implementos, sistemas de irrigação e até drones agrícolas.
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0: Ai, ai, ô Manolo, bom dia, Manolo.
1: Bom dia, Jones. Bom dia a todos os ouvintes aqui da Nativa. Um excelente dia pra você. E é importante a gente acordar. Já, você toma de manhã ou à noite, seu magnésio?
0: Dou duas cápsulas à noite, lá à pelas noite, nove então. Da noite, mais ou menos.
1: Dorme bem, é tem
0: dormir,
1: energia.
0: É pra dormir gostoso.
1: Você sabe que uma coisa que é importante quando a gente fala do magnésio, Jones? As pessoas normalmente relatam que dormem muito bem com magnésio,
0: isso,
1: né?
0: É.
1: Ele vai provocar o que? O relaxamento muscular.
0: Uhum.
1: Tem muita gente que tem aquelas tensões musculares, pessoas sofrem de insônia, cansaço, fadiga. A pessoa tá cansada, tá assim, tá sem energia. Mas ela chega em casa, parece que ela desperta, ela não consegue relaxar, dormir.
0: Bem.
1: O magnésio, ele estimula a produção da melatonina, que é o hormônio do sono. Então você dorme melhor à noite e, claro, ele provoca esse relaxamento muscular. Vai melhorar, Jones, diretamente as conexões neurais. É muito importante para foco, concentração, produtividade. Evitar também o declínio cognitivo ou até mesmo demências na terceira idade.
0: Uhum.
1: É muito importante você usar o magnésio. E o grande detalhe, que além de melhorar a saúde mental, ele controla um hormônio chamado cortisol.
0: Danado.
1: O cortisol é o hormônio, por exemplo, que te deixa acelerado, aumenta batimento cardíaco, ele ajuda na queda de cabelo, ele deixa, às vezes até, sabe quando começa a tremer os olhos assim?
0: Sim, sim.
1: Isso é excesso de cortisol. O cortisol é um hormônio que deixa o seu corpo em alerta, gerando processos inflamatórios.
0: Uhum.
1: Normalmente, uma pessoa que vive numa panela de pressão, num estresse por muito tempo, ela vive menos. Então, o magnésio, o que é que ele faz? Ele controla esse cortisol para que você tenha saúde mental, que hoje é um dos fatores que está levando até doenças psicossomáticas, fibromialgia e por aí vai. Então, o papel do magnésio é melhorar essa saúde mental. E, claro, a gente fala do coração, que ele é importante, fortalece veias, artérias, melhora a circulação sanguínea, evita o inchaço, o formigamento, a má circulação. Então é um mineral de base, é um mineral essencial para cuidar da nossa saúde, Jones.
0: Gente, esse é o produto. 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Então, se você já tem, sabe o que eu tô falando. 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Nós temos aqui um depoimento de uma pessoa que recebeu e tá agradecendo.
1: Ela já tá tomando, já tá usando.
0: Você quer ouvir?
1: Eu adoro ouvir esses depoimentos.
0: Então,
1: adoro.
0: Vamos lá.
2: Nativa, quero agradecer pelo envio do magnésio. Faz 20 dias que eu tô tomando esse magnésio e dei a melhorada. Trabalho com reciclagem e sou aposentada. Mas eu fiquei bem doente da minha coluna. E aí a minha filha teve que fazer o serviço para mim de reciclagem. E comecei a tomar o magnésio, com 3 dias já estava melhorando. Aí eu quero agradecer a vocês. Será que vocês não podiam mandar outro frasco pra mim?
0: Bonitinho.
1: Eu acho que ela tá falando ali, eu percebo no áudio. Parece que passa até um caminhão
0: não,
1: perto.
0: Não, tá na rua.
1: Tá na rua, né?
0: Ela
1: você
0: trabalha
1: viu?
0: Com reciclagem.
1: Reciclagem. Deve colocar o radinho assim no carrinho, né?
0: Assim, no carrinho, um radinho. Então, ela parou na rua pra mandar o áudio.
1: Esse povo é muito guerreiro, né?
0: Muito guerreiro.
1: Muito
0: beijo,
1: guerreiro, né? Além de cuidar da nossa cidade, cuida da natureza,
0: tá trabalhando,
1: né? Reaproveita aquilo que as pessoas descartam. Mandar um abraço especial pra ela. E a gente, de fato, a gente fez aquela promoção de um mês pra testar, mas é só uma vez que a gente faz, né, por pessoa, né, Jones?
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0: Gente, o Haaland pediu desculpas para a torcida brasileira, postou música com cantor brasileiro, recebeu até convite para o Carnaval de Salvador. A gente está quase gostando dele, né? Não?
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5: Muito bom dia para você, meu amigo. Muito bom dia para você, minha amiga ouvinte. Manhã de quinta-feira, quintou na Nativa. Hoje é dia de Pix premiado. 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Assim, de boa. Tá fim? 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Cidade de onde você está falando, ouvindo a Nativa. 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E já já na Castela, na programação Nativa, 8 horas, 5 minutos. Bom dia.
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2: A Nativa é tudo e muito mais. Bom dia, manhã maravilhosa de quinta-feira. Obrigado, viu, pelo carinho da sua companhia. Aqui, Fernando Maciel, a partir de agora fazendo companhia. Até agora estivemos com o Jones Mendes, agitando a nossa manhã, o nosso começo de dia de quinta-feira. Mas a partir de agora é tudo comigo, vamos embora.
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2: Meus amigos, vamos falar de fé. A fé é o maior tesouro da alma. É a grande luz que ilumina nossos destinos, enriquece nossa inteligência e exalta o nosso coração. A fé é um emblema da perfeição e também a insígnia do poder. Por isso, Jesus disse aos seus discípulos: se tivesseis fé do tamanho de uma semente de mostarda, diríeis a esta amoreira: transplanta-te para o mar, e ela vos obedeceria. A fé é um cabedal que valoriza a alma, tal como o ouro no mundo valoriza o homem. Na esfera material, o homem tem sido considerado pelo que tem. Na esfera espiritual, cada um vale pela fé que possui. Para se possuir legalmente bens materiais na terra, é necessário trabalho, raciocínio, esforço. Para se adquirir a verdadeira fé também, é indispensável o trabalho, raciocínio, estudo e também o esforço. A prosperidade material é produto do trabalho, a prosperidade espiritual é uma conquista do espírito humano. O dinheiro facilita o bem-estar físico, a fé, por sua vez, felicita o homem não só espiritualmente, mas também atinge o seu físico. A fé não se compra nos templos de mercadores, nem nas feiras. Não se dá por esmola, nem se adquire por herança. A fé adquire-se especialmente pela aquisição de conhecimento. Sobre esse assunto, um experiente sábio deixou-nos o seguinte ensinamento: fé verdadeira é a que pode encarar a razão face a face em qualquer época da humanidade. Deus tem concedido aos homens as mais variadas bênçãos, menos a fé. Por essa razão, vê-se em todas as religiões pessoas capazes de nos cativar pela bondade, maravilhar-nos com sua paciência, atrair-nos pela sua caridade. Entretanto, facilmente notamos também que nelas há ausência da verdadeira fé. Por quê? Porque a fé não se adquire sem estudo, sem trabalho, sem o exercício do livre-arbítrio. Muitos homens ainda encontram-se cegos em face da luz e surdos em relação aos sons. São ainda pessoas sem fé. Têm o entendimento encoberto pelos véus dos dogmas e dos preconceitos. A fé verdadeira é poderosa, mas não se impõe pela força. A cada um de nós foi dada a liberdade para buscar a verdadeira ou a verdade e abandonar o engano. A fé é o alimento que sustenta o espírito. É a água pura que dessedenta a alma. E assim, como o comer e o beber exigem esforço dirigido da vontade, também a fé não se conquista sem a aplicação dos meios adequados à sua obtenção. A fé é a sabedoria substanciada no amor que nos conduz a Deus. Esta sim, a fé racionada, é a fé que efetivamente há de nos salvar. Pense um pouco sobre isso. Não é a repetição automática de palavras decoradas que nos aproxima de Deus, não. Não é a oferta de valores e de bens que nos concederá a paz que tanto almejamos. Não serão rituais nem trajes específicos que garantirão às nossas almas o consolo e a orientação que necessitamos. Deus dispensa fórmulas para estender seus braços amorosos em nossa direção. Somente a fé verdadeira, que deve ser conquistada por cada um de nós individualmente, é à custa de esforço, dedicação e que nos oferecerá tais bênçãos de forma efetiva e permanente. Um bom dia para você, pense nisso. Uma excelente terça-feira, quinta-feira e obrigado pelo carinho da sua companhia. Muito bom dia para você, 8 horas agora, 13 minutos e meio. Bom dia Xanxerê, bom dia Chapecó, bom dia Cordilheira, bom dia Xaxim, bom dia toda a região oeste, meio oeste, extremo oeste do estadão de Santa Bela Catarina, pessoal em Faxinal dos Guedes, Ipuaçu, Bom Jesus, pessoal que nos ouve também em Ponte Serrada, Varjão, enfim, toda a nossa grande região, obrigado pelo carinho, hein, pessoal em Marema também, curtindo a programação nativa, aquele abraço, você que em qualquer parte do Brasil e do mundo também nos acompanha através do nosso aplicativo, através da nossa, do nosso portal cliquenativa.com.br. Valeu pela audiência maravilhosa. Você tem um dia maravilhoso e abençoado. E assim começamos mais um belo dia. Ao som dela, Ana Castela. É que eu não te esqueci. 8h14.

A Nativa é tudo e muito mais emoção. Música boa, Jean Giovanni. Olha, amor, lembra dessa? Clássicas da música sertaneja. Também te fazendo companhia por aqui na melhor manhã do rádio. Vamos saber como é que vai se comportar o tempo hoje, segundo modelos climáticos da Defesa Civil do Estado de Santa Catarina. Pois bem, meteorologista Jéssica Silva trazendo informações do tempo para hoje. Santa Catarina ainda sentirá os efeitos da massa de ar seco e frio que atua no sul do Brasil, viu? O dia segue hoje com tempo firme, céu aberto, ensolarado e temperaturas baixas nas primeiras horas da manhã. Amanhecer, nos planaltos e no Grande Oeste, os termômetros variam entre 1 e 7 graus, podendo ficar ainda mais baixos nas áreas mais elevadas do Planalto Sul e Meio Oeste. Nas demais regiões, as mínimas variam entre 6 e 10 graus. O risco segue moderado para ocorrências associadas ao frio intenso, como hipotermia, desconforto térmico e agravamento de doenças respiratórias e cardiovasculares, tá bom? À tarde, as máximas ficam em torno de 15 graus nas áreas de serra e próximas dos 25 nas demais regiões. Previsão do tempo para hoje, quinta-feira, segundo modelo da Defesa Civil do Estado, segundo também a meteorologista Jéssica Silva. Daqui a pouquinho, previsão do tempo também para amanhã, sexta-feira. Se liga aí. 8h22 da manhã. Lembrando que hoje tem Pix premiado Nativa, hein? Ed Brito e Samuel, toda mulher.

0: Nativa tudo e muito mais, a sua melhor amiga no oeste do Estadão de Santa e Bela Catarina. 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Daqui a pouquinho, Diego e Victor Hugo na programação Nativa.
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0: 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Obrigado pela audiência, obrigado pela sua companhia e parceria. Vamos saber a previsão do tempo para amanhã, sexta? Tá curioso, tá curioso, quer saber como é que vai se comportar o tempo amanhã aqui no estado de Santa Catarina? Pois bem, olha, segundo a Defesa Civil, meteorologista Jéssica Silva, a sexta-feira, uma baixa pressão no interior do continente e o processo de formação de uma frente fria voltam a deixar o tempo instável em Santa Catarina, viu? Há condições amanhã para temporais com raios, rajadas de vento, chuva pontualmente intensa e eventual queda de granizo em grande parte do estado, viu? O tempo já muda durante a madrugada, especialmente no oeste catarinense, mas é no período da tarde que aumentam as condições para temporais que tendem a começar no Rio, no Grande Oeste e a se espalhar para as demais regiões ao longo da noite, viu? O risco é moderado para ocorrências associadas aos temporais, como destelhamentos, danos na rede elétrica, alagamentos e queda de galhos e árvores, viu? No amanhecer, as temperaturas mínimas variam entre 7 e 10 graus nos Planaltos, Meio Oeste e também Alto Vale do Itajaí. Ficam entre 11 e 15 graus nas demais regiões. À tarde, as máximas não passam dos 20 graus, na sexta-feira amanhã, nas áreas de divisa com o estado gaúcho, e variam entre 20 e 25 graus nas demais regiões. Essa é a condição de tempo para amanhã no estado de Santa Catarina, segundo os modelos da Defesa Civil do estado de Santa Catarina, viu?
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0: Nativa! 25 minutos faltando para as 9 da manhã, Diego.

0: primeira coisa que eu faço todo dia é ligar na Nativa.
1: Vocês precisam admitir alguma coisa.

0: A Nativa é tudo e muito mais, Matheus e Cauã, com Laona Prado, admita, aqui na melhor manhã do seu rádio. Obrigado pelo carinho, é a sua melhor amiga no Oeste do Estadão de Santa e Bela Catarina. Nossa audiência mandando ver já desde as primeiras horas dessa linda manhã de quinta-feira. Bom dia, dona Lourdes,
1: bom
0: tudo
1: dia,
0: bem?
1: Bom dia, queria participar do sorteio do Pix da Nativa.
0: Beleza.
1: Você for atendida, muito obrigado.
0: Tá participando já.
1: Tá, amores. Tá bom, abraço.
0: Bom, abraço.
1: Tudo bom.
0: Obrigado, tudo de bom pra senhora também, obrigado pelo carinho. Dona Isabete, em Faxinal, ligadinha na Nativa. Isabete, bom dia.
1: Faz o Pix da Nativa.
0: Valeu, querida, abraço.
1: Ibe. Isabete Pereira Alves, Faxinal dos Guedes.
0: Valeu, dona Isabete, obrigado pelo carinho e pela companhia, hein? Quem mais tá por aqui? Fala, Alexandrão, como é que tá, meu querido?
2: Bom dia, Nativa.
0: Bom dia.
2: Faz o Pix.
0: Aí sim, hein? Valeu, Alexandre. Abraço pra você, meu querido. Obrigado pela companhia. O Paulo, Paulo Ricardo também tá ligado com a gente. Não é o cantor, né? Não é do RPM, não, né, Paulo Ricardo? Abraço pra você, meu querido. Obrigado pela audiência. Diga
2: eu
0: lá.
2: Me chamo Paulo Ricardo, beleza, canal.
0: Aham.
2: Moro no bairro Saiki, em Chapecó.
0: Beleza.
2: Então.
0: Show.
2: Faz o Pix aí, Nativa.
0: Valeu, meu querido.
2: Tô precisando.
0: Show de bola. Quem não tá precisando, né, Paulão? Abraço pra você, meu querido. Obrigado pela companhia, hein? Quem mais tá por aqui? Bom dia.
3: Bom dia.
0: Bom dia.
3: Bom dia, Nativa.
0: Opa.
3: Bom dia, Tiago.
0: Tiago, é a tarde.
3: Vamos,
0: aqui é o Fernando.
3: Vamos participar aí desse Pix. Vamos ganhar esse Pix de
0: é 100
3: reais
0: show
3: aí,
0: de bola.
3: Ó. Pro final de semana.
0: O que mais?
3: É, faz o Pix Nativa.
0: Valeu, Naí.
3: Essa rádio é muito nativa.
0: É isso aí, querida. Abraço pra você. Obrigado pela companhia. Boa sorte. Tá concorrendo já, viu? Quem mais tá com a gente? Bom dia, bom dia.
4: Faz o Pix Nativa.
0: É isso aí. Valeu, Roseli, abraço pra você, já tá com o nomezinho aqui registrado pro sorteio. E ó quem tá chegando aqui, ó.
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0: vai ser assim.
1: A Nativa é tudo e muito mais. Bruno Marrone, já não sei mais nada aqui na programação. A melhor manhã do rádio, aqui na sua Nativa 105.7 FM e também no portal cliquenativa.com.br. Bom ter você junto comigo nesta bela manhã. Satisfação enorme ter a sua companhia e parceria em mais uma quinta-feira abençoada, viu? Vamos ouvir a nossa audiência mandando recado, participando por aqui. Bom dia, bom dia.
2: Bom dia, Marinês.
1: Oi, Marinês, tudo
2: faz
1: bem?
2: Pix Nativa.
1: Valeu, querida. Abraço aí, boa sorte. Obrigado pelo carinho. Quem mais está com a gente? Bom dia.
3: Alô. Bom dia.
1: Tudo bem, Ana?
3: Quem fala é a Ana. De Guatambu. Estou passando para desejar um ótimo bom dia para todos.
1: Valeu.
3: Vocês.
1: Para você também, viu? Quem mais?
3: E gostaria de estar participando do sorteio do Pix.
1: Aí sim.
3: Faz o Pix Nativa.
1: Valeu, Ana. Abraço para você, querida. Obrigado pela participação. Gilmarzão também já marcou presença aqui. Fala, Gilmar. Bom dia.
4: Bom dia. Aqui é Gilmar Bernardo de Xaxim. Faz o Pix aí, Nativa.
1: Valeu, meu querido. Abraço para você. Abençoada quinta-feira. Obrigado pelo carinho. Paula Rabaioli também tá por aqui. Paulinha, bom dia.
5: Bom dia. Faz o Pix Nativa.
1: Valeu, Paula. Obrigado. Valeu pela participação e boa sorte. Quem mais? Bom dia.
6: Bom dia.
1: Eita!
6: Faz o Pix Nativa.
1: Galo tá atrasado,
6: isso,
1: né?
6: É muito Nativa.
1: Valeu, Gilmar. Abraço pra você. Não, Galo não tá atrasado, não. Ele cantou, era 7:09 da manhã. Valeu, Gilmar. Abraço pra você. Um abraço pro Galo aí também, né? Ajudando a galera a acordar nessa manhã de quinta-feira. Obrigado pelo carinho. Quem mais? Bom dia.
7: Bom dia.
1: Bom dia.
7: Mari de Chapecó.
1: Oi, Mari de Chapecó.
7: Faz
1: tudo bem?
7: Faz o Pix Nativa.
1: Valeu, querida. Abraço pra você. Boa sorte. Já tá concorrendo, viu? Agora 10 minutos faltando pras 9 da manhã. Um do Chapecó com a gente. 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E ó, daqui a pouquinho, essa dupla maravilhosa, Júlia e Rafaela na programação.
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2: A Nativa é tudo e muito mais, hein? 6 minutos agora, faltando para as 9 da manhã. 6 para as 9 dessa linda manhã de quinta-feira. Quero agradecer o seu carinho, sua companhia maravilhosa. Obrigado pela sua audiência, viu? Lembrando que daqui a pouquinho também tem previsões astrais aqui na programação Nativa. Enquanto isso, eu quero saber se você já mandou mensagem de áudio para cá. Fala, Leandrão, meu querido, bom dia. Tudo
3: faz
2: bem?
3: Faz o Pix, Nativa. Eita! Valeu, Leandro. Marcinho Fernandes, do Xanxerê.
2: Beleza. Que mais?
3: Bom dia a todos os ouvintes aí, o pessoal da Nativa.
2: Uhum.
3: Uma boa quinta-feira a todos os ouvintes aí.
2: Maravilha, obrigado, viu?
3: Valeu, obrigado. Valeu. Por atendido.
2: Um abraço pra você, meu querido. O nomezinho já tá aqui sendo contabilizado para o sorteio. Josias, meu querido, como é que você tá? Bom dia.
4: Faz o Pix, Nativa, coisa boa. Josias Alves Barduino, Faxinal dos Guedes.
2: Ó, maravilha, hein, Josias? Abraço pra você, meu querido. Obrigado pela companhia. Quem mais tá com a gente? Bom dia.
5: Bom dia, Rádio Nativa.
2: Bom dia.
5: Eu sou a Cleonice aqui.
2: Fala,
5: do Chapecó.
2: Fala, Cleonice. Tudo
5: faz
2: bem?
5: Um Pix, Nativa.
2: Eita, maravilha. Valeu, Cleonice. Abraço pra você. Obrigado pela audiência. Oi, Eurides, bom dia.
6: Faz o Pix, Nativa.
2: Valeu, querido. Um abraço pra você também. Quem mais? Bom dia, bom dia.
7: Sou a Juraci de Chapecó.
2: Oi, Juraci de Chapecó. Tudo bem?
7: Isso é muito Nativa.
2: É isso.
7: Faz
2: aí.
7: O Pix.
2: Valeu, querido. Abraço. Grande Valmor. Fala, meu querido Valmor. Bom dia.
6: Bom dia, Nativa.
2: Bom
6: faz
2: dia.
6: O Pix.
2: Beleza.
6: Valmor aqui. Um abraço.
2: Valeu, Valmor. Abraço pra você, meu querido. Obrigado pela companhia.
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2: Nativa. 4 minutos agora, faltando pras 9. Júlia e Rafaela, medo novo. Boa essa, hein?

0: Ativa é tudo e muito mais, hein? Gustavo Lima, apelido carinhoso. 9h02 agora, apelido carinhoso. Música linda, hein? Aqui na Nativa, sua melhor amiga do Oeste do Estadão de Santa e Bela Catarina. E olha, o vice-ministro das Relações Exteriores do Irã, o senhor Kazem Gharibabadi, afirmou nesta quarta-feira que as recentes declarações do presidente dos Estados Unidos, senhor Donald Trump, justificam a posição do Teherã em retaliar as intimidações norte-americanas. A manifestação foi noticiada pela agência estatal iraniana após pronunciamentos de Trump durante a cúpula de líderes da OTAN, a Organização do Tratado do Atlântico Norte, em Ankara, na Turquia. Segundo Gharibabadi, as falas depreciativas, na verdade, e ameaçadoras do mandatário norte-americano provaram o colapso de suas estratégias na região. Aspas. As declarações de Trump hoje, que vão desde insultos à nação iraniana até ameaças de novos ataques, não são um sinal de força, mas sim uma admissão do fracasso de uma política que durante anos se baseou na força, em sanções e em ameaças e que não conseguiu submeter a nação iraniana, fecha aspas, escreveu o vice-ministro. Durante o evento da OTAN, Trump chamou os iranianos de pessoas doentes, além de declarar encerrado o acordo de cessar-fogo estabelecido entre as duas nações no mês passado. O pacto previa o fim completo da troca de ataques entre Irã e Estados Unidos, mas foi rompido por novos bombardeios no Golfo Pérsico.
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0: Chitãozinho e Chororó. A minha vida. 93. Bom dia.

0: pra... A Nativa é tudo e muito mais. Kleber e Cauã, mil adjetivos na programação Nativa, 9 horas 10 minutos, 9 e 10 essa linda manhã de quinta-feira. E olha, importante informação aqui, né? Cidade do Autista, projeto de 12,6 milhões de reais, prevê parque neurosensorial em Santa Catarina. Olha que interessante. Projeto para a construção da Cidade do Autista, isso em Chapecó, viu? Deu um passo definitivo, um convênio firmado entre o governo do estado e a prefeitura de Chapecó, garantiu o aporte financeiro de mais de 12,6 milhões de reais para erguer o complexo de atendimento especializado e integral a pessoas com TEA, ou TEA, né, que é o transtorno do espectro autista no município do Oeste Catarinense, viu? A parceria com a Fundação Catarinense de Educação Especial, oficializada no Diário Oficial do Estado, viabiliza a licitação de uma estrutura de 6,4 mil metros quadrados, viu? O espaço contará com atendimento pedagógico, de saúde e áreas sensoriais exclusivas para estudantes com laudo, viu? Do montante total, 11.694.854 reais serão de contrapartida do próprio município de Chapecó. R$1 milhão vem de repasse direto do governo estadual. Com o documento assinado, a administração municipal já está autorizada a dar andamento imediato ao processo de licitação da obra, viu? E de acordo com a prefeitura de Chapecó, a Cidade do Autista terá como foco oferecer atendimentos especializados a estudantes da rede municipal de ensino, promovendo mais qualidade de vida e também inclusão. Interessantíssima ideia, interessantíssimo o projeto, né? Agora vamos, obviamente, já estamos, né? Principalmente os pais, enfim, os autistas estão aí na expectativa da efetivação deste projeto muito importante, claro, né? 9 horas 12 minutos, daqui a pouquinho Murilo Ruf na programação.
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0: A Nativa é tudo e muito mais emoção pra você. Obrigado pelo seu carinho e pela sua companhia, viu? Aonde quer que você se encontre nesta bela manhã, obrigado pelo carinho e pela audiência. É o seguinte, ó, meus queridos, agora nós vamos ao primeiro bloco de previsões astrais. Saber o que os astros têm a dizer para você de Áries, Touro, Gêmeos e Câncer. A fim de saber o que os astros têm a dizer para você, então vamos lá com as primeiras previsões astrais da manhã.
14: Áries.
0: Arianos e arianas, a sexta-feira para Áries sugere atenção às finanças. A Lua, em aspectos com Júpiter e Plutão, indica um período de desafios financeiros possivelmente ocasionados por imprevistos ou falta de planejamento. A dica é fortalecer a economia doméstica, buscando parcerias e uniões. O Sol e Mercúrio em sextil com a Lua facilitam esse movimento. Tá bom, Áries? É o recadinho para você nesta quinta-feira.
14: Touro.
0: Taurinos e taurinas, um período desafiador se anuncia ao lidar com questões territoriais nos relacionamentos. A tensão evidente entre Lua, Júpiter e Plutão pode sugerir posturas rígidas. Porém, lembre-se, você tem a força para não ser moldado pelo comportamento dos outros, interrompendo ciclos negativos. Escolha então a possibilidade do diálogo e da clareza, inspirado pelos sextis da Lua com Sol e Mercúrio. Tá bom, Touro? Recadinho para você.
14: Gêmeos.
0: Geminianos, geminianas, olha, o céu do dia sugere uma instabilidade emocional. A Lua em tensão com Júpiter e Plutão pode fazer você sentir-se desafiado com situações adversas. Não desanime, viu? O céu também indica a possibilidade de superação. Com a Lua em sextil com Sol e Mercúrio, é um bom momento para relembrar sua força interior, sair da posição de vítima e trilhar o caminho da sua vida com coragem e determinação.
14: Câncer.
0: Cancerianos e cancerianas, hoje quinta-feira o céu sugere momento mais reservado. Ideal para práticas introspectivas. Isso não significa se isolar, viu? Mas escolher a dedo com quem se relaciona. O astral indica um forte estímulo ao intelecto. Então aproveite para aprender e crescer, tá bom? É o recadinho para você de Câncer. Daqui a pouquinho, previsões para Leão, Virgem, Libra e também Escorpião.
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0: Superativa é tudo e muito mais. Zezé de Camargo, irmão da Lua, amigo das estrelas. Essa música é linda, hein? Essa música é boa demais. Você confere junto comigo aqui na programação Nativa. E eu quero dizer o seguinte, olha, presta atenção, porque hoje tem Pix premiado Nativa e você tá ficando de fora, não acredito. Se você não mandou mensagem ainda, manda aí, 3340-1616, bom dia. Alô.
1: Faz o Pix.
0: Eita, Rádio coisa Nativa. Boa. Fala, meu amigo Adilson, como é que tá?
1: Adilson de Henrique,
0: bairro Santo Antônio. Coisa boa demais, hein? O pessoal do bairro Santo Antônio, aquele abraço aí, obrigado pela audiência. Ô, meu amigo Paulo também tá com a gente. Paulão aí tá na boleia do Bruto, sem dúvida alguma. Tá na boleia do Bruto e tá ligadão aqui na programação Nativa. Bom dia, meu querido Paulo.
2: Faz o Pix. Eita. Nativa. Eita. Levando a Nativa de carona cedo.
0: Ah, se me chover.
2: Eita. Que me pula em sexta. Pode sorteio aí, um abraço e boa semana a todo mundo.
0: Valeu, meu querido. Aos amigos da estrada aí também, aquele abraço, hein? Obrigado pela audiência, valeu pela companhia. Oi, Rosi, como é que você tá? Tudo bem, querida? Obrigado pela participação. Quem mais aqui? O Danimar. Oi, Danimar, como é que você tá, meu querido? Bom dia, obrigado pela companhia, viu? Alô, alô, bom dia.
3: Faz o Pix Nativa.
0: Eita, coisa boa.
3: Aqui é o Marcelo Tramontini, de Chapecó.
0: Valeu.
3: Bom dia pra todos.
0: Bom dia pra você também, meu querido. Obrigado pela audiência. Bom dia, Nativa. Faz o Pix Nativa. É a Edi de Chanchiri. Oi, Edi. Abraço pra você. Obrigado pela companhia, tá bom? Boa sorte aí. Quem mais tá com a gente? Oi, Tatiana. Bom dia.
4: Bom dia.
0: Tudo bem,
4: faz
0: querida?
4: Faz o Pix Nativa.
0: Aí sim, hein? Obrigado.
4: Participar desse sorteio aí, por favor.
0: Valeu, já tá participando. Obrigado pela companhia e boa sorte aí, viu?
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0: 9h26 da manhã. Henrique e Juliano, rancorosa. Bom dia.

0: A Nativa é tudo e muito mais. 9 horas agora, 33 minutos. 9h33. Obrigado pelo carinho da sua audiência. Obrigado pela sua maravilhosa companhia. Você de casa, você no trabalho, onde quer que você se encontre. Obrigadão aí pelo carinho da sua audiência, viu? 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Ó, daqui a pouquinho, Danilo e Davi na programação.
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0: A Nativa é tudo e muito mais emoção. 23 minutos faltando para as 10 da manhã. Obrigado pelo seu carinho, hein? Valeu pela sua audiência maravilhosa. Obrigado pela sua companhia. Vamos a mais um bloco de previsões astrais agora. Saber o que os astros, né, têm a dizer aí para você. De Leão, Virgem, Libra e também Escorpião.
12: Leão.
0: Leoninos e leoninas, nesta manhã de quinta-feira, previsões para você. Olha, as solicitações do dia a dia podem parecer intensas, sobretudo na área profissional, sugerindo pelo céu com tensões entre Lua, Júpiter e Plutão. Se posicionar de forma objetiva e prática, auxilia a lidar com o quadro, viu? O céu sinaliza isso através da harmonia que a Lua mantém com o Sol e Mercúrio. Tá bom, Leão? Um recadinho pra você nesta quinta-feira.
12: Virgem.
0: Virginianos, virginianas, nessa quinta-feira o céu sugere tendência a exagerar na análise dos desafios. As interações e ações que precisam de colaboração podem encontrar barreiras por conta dos arranjos tensos entre a Lua, Júpiter e também Plutão. Seu diferencial será equilibrado e diplomático, impulsionado pelos laços positivos que a Lua tem com Sol e Mercúrio. Isso te ajudará a lidar melhor com estes desafios, tá bom, Virgem? Librianos e librianas, este é um período para valorizar o autoconhecimento e olhar cuidadoso as questões materiais. O céu indica que dificuldades financeiras podem aparecer e limitar as suas ações. Então, atenção redobrada é fundamental. Por outro lado, as conexões familiares se mostram como um suporte emocional importante, hein? Valorize os laços familiares. Eles podem trazer o equilíbrio emocional necessário para você de Libra.
12: Escorpião.
0: Alô, você de Escorpião. Os vínculos pessoais de Escorpião podem encontrar desafios diante da busca de harmonia entre interesses individuais e coletivos, tendo em vista o céu desafiador composto pela Lua, Júpiter e Plutão. A prática de um diálogo equilibrado e prudente se mostra uma ferramenta valiosa, conforme sugerem a Lua, o Sol e também Mercúrio. Tá bom, Escorpião? Recadinho pra você, daqui a pouquinho, Sagitário, Capricórnio, Aquário e Peixes. Muito mais nativa, muito mais emoção no seu dia. Agora 20 minutos faltando para as 10 da manhã, vem junto comigo. Agora tem Danilo e

0: Eita, coisa boa demais, hein? Zenete Cristiano, cadeira cativa, Edson Hudson, escândalo de amor também, aqui na Nativa. Sua melhor amiga no Oeste do Estadão de Santa e Bela Catarina. Hoje é dia de Pix na Nativa, tá fim? Manda mensagem, hein? Bom dia, Quinto abençoada. A todos, Aline. Alô, Aline. Abraço pra você, obrigado pela companhia. Faz o Pix Nativa. Valeu, Aline. Obrigado pela participação. Quem mais? Bom dia.
1: Bom dia, pessoal da Nativa aqui.
0: Bom dia. Fala, Pingo. Diga lá.
1: Saia da reserva com a Nativa.
0: Coisa boa. Valeu, Pingo. Abraço pra você, meu querido. Obrigado pela audiência. Bom dia, Nativa. Faz o Pix. Sempre ligadinha. Tatiane de Palmital. Alô, Tatiane do Palmital. Ligadinha na programação. Obrigado pela audiência. É quem mais? Dona Olga. Oi, Dona Olga. Bom dia, tudo bem? Valeu, obrigado pela companhia, viu? O Leandro Silva também tá ligadão com a gente. Alô, Leandrão. Abraço pra você, meu querido. Obrigado pela companhia. Fala, Tomás. Como é que tá, bom?
2: Olá, amigos da Nativa.
0: Fala,
2: Tomás,
0: meu querido.
2: O Dom Jerônimo na escuta.
0: Aham, beleza.
2: Faz o Pix Nativa.
0: Valeu, meu querido.
2: Ótimo dia pra vocês.
0: Obrigado, ótimo dia pra você também. Obrigado pela audiência, obrigado pela parceria. E, ó, continua participando ainda hoje em sorteio do Pix Premiado Nativa, hein?
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0: 12 minutos faltando pras 10. Ela, queridíssima Marília Mendonça. Foi por conveniência. Bom dia.

0: conveniência. Foi por conveniência, Marília Mendonça, cantando pra você aqui na programação Nativa. Obrigado pelo seu carinho e pela sua companhia, viu? 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Daqui a pouquinho, Jads e Jadson na programação Nativa.
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0: Ative tudo e muito mais. Bom dia, bom dia. Como é que você tá, hein? Obrigado pelo carinho da sua audiência. 3 minutos agora faltando para as 10. 3 minutinhos faltando para as 10 horas da manhã. Obrigado pelo seu carinho e pela sua companhia. Você de casa, você no trabalho, onde quer que você se encontre. Obrigado aí pela sua audiência. Último bloco agora de previsões astrais. Vamos lá. Saber o que os astros têm a dizer a você de Sagitário, Capricórnio, Aquário e Peixes.
15: Sagitário.
0: Os astros podem sugerir um dia desafiador para você de Sagitário, viu? Com ênfase na gestão de emoções e na prática da resiliência ao enfrentar adversidades. A dica é transformar os desafios em aprendizados, se mantendo aí fiel aos seus ideais. Lembre-se, estresse não leva a nada e sim buscar o equilíbrio.
15: Capricórnio.
0: Alô, você de Capricórnio, o céu de hoje aponta a necessidade de equilibrar interesses sociais e limites financeiros, tá bom, Capricórnio? Evite gastos desnecessários e valorize a simplicidade. Cultive disciplina e a prudência, principalmente em face da tensão entre Lua, Júpiter e também Plutão.
15: Aquário.
0: Olha, o céu do dia pede um olhar atento para suas prioridades na área profissional. Mantenha o foco para não perder prazo ou atrapalhar a rotina. Enfrente desafios de maneira objetiva e calma, visando seu aprimoramento pessoal. Mantenha essa postura mesmo diante das tensões do dia a dia.
15: Peixes.
0: Alô, piscianos e piscianas, o céu do momento com Lua, Júpiter e Plutão tensionado sugere uma etapa delicada na expressão pública, viu? Pode ser que suas vulnerabilidades venham à tona. Tente então não se deixar levar por temas polêmicos, agindo com discrição e cordialidade. Afinal, a Lua com aspectos amigáveis com Sol e Mercúrio propõe isso, tá bom, peixes? Recadinhos pra você, recadinhos astrais pra hoje, fechando aqui amanhã, sexta-feira, a partir das 9. Nós voltamos com mais previsões astrais.
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0: Bom dia, Nativa! 1 minutinho faltando pras 10.

0: 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Busca boa do Nando Moreno com o Rio Negro e seu Limões. Chapeludo aqui na melhor manhã do rádio. É. Essa é a sua Nativa. Sintonize e vem comigo, hein? Aumenta o volume aí. 105,7 FM. Estamos no rádio, estamos também no portal da Nativa. 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Hoje é dia de Pix. Fala aí, Fran. Bom dia.
1: Faz o Pix.
0: Tudo Nativa. Bem, querida?
1: Franciele Alves, Faxinal dos Sete.
0: Valeu, Franciele Alves de Faxinal. Obrigado pelo carinho. Nossa audiência em Faxinal curtindo a programação. Aquele abraço. João Moura, meu querido, como é que você tá? Bom dia.
2: Bom dia, galera.
0: Tudo
2: da
0: bem?
2: Nativa.
0: Diga lá.
2: Foi no sorteio desse Pix. Faz o Pix Nativa. Bom trabalho a todos aqui. É João Moura.
0: Valeu, João.
2: Boa quinta-feira a todos nós.
0: Pra você também, meu querido. Obrigado pelo carinho. Deus abençoe aí você e a família, viu? Alô, bom dia.
3: Bom dia. Aqui é Ivanir do Bom Pastor.
0: Oi, Ivanir,
3: gostaria de
0: bem?
3: Participar dos 100 reais do Pix.
0: Beleza.
3: Obrigado.
0: Obrigado a você também. Valeu pela parceria. Bom dia, bom dia.
4: Bom dia, Rádio Nativa.
0: Tudo bem?
4: Aqui é Adriana Bicondo, do bairro São Cristóvão.
0: Beleza.
4: Faz o Pix Nativa.
0: Valeu,
4: bom
0: querida.
4: Bom dia pra vocês. Estou bom na dia. Escuta desde cedo.
0: Maravilha.
4: Estou indo para o interior.
0: Ó.
4: Pegar umas frutas, umas Maquetá. Bergamotas.
0: Dividir com nós, nem pensar.
4: Estou na escuta, hein?
0: Um abraço. Valeu, Adriana. Um abraço pra você. Obrigadão pelo carinho. Quem mais tá por aqui? Bom dia.
5: Bom dia, Nativa.
0: Bom dia.
5: Aqui é Joiciele Fabris.
0: Oi,
5: faz
0: Joiciele.
5: O Pix Nativa.
0: Tudo bem, querida? Beleza. Tá concorrendo já. A Fernanda também me achará. Oi, Fernanda. Bom dia.
6: Faz o Pix Nativa.
0: Valeu, Fernanda Dallagnol. Um abraço pra você. Obrigadão pelo carinho e pela companhia também. Quem mais? Bom dia.
7: Faz um Pix Nativa.
0: Eita,
7: aqui
0: coisa
7: é boa. Odacir de Chapecó.
0: Fala, Odacir de Chapecó. Como é que tá, meu querido? Um abraço pra você. Deus abençoe a família aí. Obrigado pelo carinho, viu? 10:07 da manhã. Ó, quem tá chegando aqui, ó.
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0: alternativa é tudo e muito mais emoção com Felipe Rodrigo. Ignora, trai a velha lembrança boa também. Lucas e Igor Flash na música da semana aqui na programação nativa pra você. 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
0: Muito bem, vamos com as últimas informações da hora na programação nativa. A Polícia Federal apreende espingarda registrada em nome de Bolsonaro no Rio Grande do Sul. Armamento foi localizado em Cachoeirinha, na residência do empresário que teria doado o item ao ex-presidente. Ataque dos Estados Unidos atingiu área próxima a usinas nucleares, né? Diz a autoridade do Irã. Forças Armadas dos Estados Unidos não relataram novos ataques no Irã durante o dia nesta quinta-feira, dia 9. A Polícia Federal deflagrou na manhã de hoje, quinta-feira, dia 9, a operação Emendatio, para investigar esquema de desvio de recursos públicos provenientes de emendas parlamentares federais destinadas a organizações da sociedade civil no estado do Rio de Janeiro, viu? Um dos alvos de busca é o ex-deputado federal Chiquinho Brazão. Ao todo, ao menos 60 policiais federais cumprem 2 mandados de prisão preventiva e 21 mandados de busca e apreensão expedidos pelo ministro Alexandre de Moraes do Supremo Tribunal Federal, além do bloqueio de 100 milhões de reais em bens e valores dos investigados. Entre os 2 mandados de prisão preventiva cumpridos pela Polícia Federal nesta quinta-feira, um teve como alvo Rafael da Silva Gonçalves, ex-assessor de Domingos Brazão, preso em sua residência na Barra da Tijuca, zona oeste do Rio de Janeiro. O outro foi expedido contra Robson Calixto Fonseca, conhecido como Peixe, também condenado pelo assassinato da vereadora Marielle Franco e do motorista Anderson Gomes, que já se encontra preso. Segundo a Polícia Federal, a investigação aponta que parte dos recursos repassados a entidades sem fins lucrativos que mantinham contatos e parcerias com órgãos da administração pública federal teriam sido desviada por meio de pagamentos indevidos a empresas de fachada e mecanismos destinados a ocultar a origem e também o destino do dinheiro. Os investigados poderão responder pelos crimes de peculato, lavagem de dinheiro e organização criminosa, sem prejuízo de outras infrações que venham a ser identificadas ao longo das apurações. As informações da hora na programação nativa e a qualquer momento voltamos com mais notícias na programação para você. Ligado, ligadinha, aqui nas ondas da sua Nativa FM.
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0: 10h17 da manhã, Eduardo Costa, melhor ou pior? Bom dia.

0: Paranativa é tudo e muito mais música boa no seu Deezer. Rodolfo, arruma um pão. Ouvimos ainda ele, hein? Eduardo Costa, melhor ou pior aqui na sua Nativa. 105,7 FM no rádio e também você pode nos acessar através do nosso portal, cliquenativa.com.br. Acessa lá, www.cliquenativa.com.br. Bom dia.
1: Faz o Pix Nativa.
0: Valeu. Quem tá falando aqui é a Ana, né? Ô, Ana, tem que falar o nome da mensagem aí, Ana. Abraço pra você, obrigado pelo carinho. Marcelão, bom dia.
2: Bom dia, Nativa. Marcelo da Cruz de Chapecó.
0: Como é que tá,
2: faz
0: querido?
2: Faz o Pix Nativa.
0: Aí sim, hein?
2: Valeu, Nativa.
0: Aí tamo grande.
2: Bom dia todo.
0: Valeu, Marcelão. Abraço pra você, querido. Obrigado pela companhia. Quem mais? Bom dia, bom dia.
3: Bom dia, Nativa.
0: Oi.
3: Sou bom Jurema dia. De Chapecó.
0: Oi, Jurema, tudo bem? Boa sorte pra você. Obrigado pelo carinho. Quem mais? Bom dia.
1: Faz o Pix Nativa.
0: Beleza.
1: Que diazão, hein?
0: Opa.
1: Pra ganhar um Pix de 100 pila.
0: Tu acha, não?
1: Passar o seguinte. Me coloca nesse sorteio.
0: Beleza.
1: Abraços.
0: Valeu.
1: Ótimo dia.
0: Valeu, Franciele. Abração pra você, querida. Boa sorte aí. Obrigado pela participação. Maximino não podia faltar, né, Maximino? Bom dia, meu querido.
4: Bom dia, bom dia.
0: Como é que você tá, meu
4: amigo? Fernando Marcel.
0: Diga lá.
4: Faz o Pix Nativa.
0: Eita. Beleza, tá concorrendo já. Grande abraço pra você, pra família. Tudo de melhor aí, viu?
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0: Você sabe que eu nunca... Ana Castela, olha onde eu tô, 10h25.

0: Interativa é tudo e muito mais emoção pra você. 10h31, Jean Giovanni com Bruno Marrone, Me Faz Te Odiar, aqui na melhor manhã do rádio, as melhores músicas, a sua melhor companhia no seu dia é a sua Nativa. 105.7 FM no rádio, sintoniza aí, aumenta o volume, vem comigo. E também estamos no portal da Nativa, clique nativa.com.br. Hoje tem Pix premiado Nativa, bom dia, Lia.
1: Bom dia, Nativa.
0: Tudo bem?
1: Alô,
0: Eliane.
1: Pix Nativa.
0: Abraço, querida, obrigado pela participação. A dona Marli também. Oi, dona Marli da Gostinha, abraço. Obrigado pelo carinho e pela companhia, hein? Quem mais tá com a gente? Bom dia, eu sou o Ivanor Alves da Silva de Chapecó. Eu quero ganhar o Pix, faz o Pix Nativa. Valeu, meu querido. Obrigado pela audiência. Quem mais? Bom dia.
2: Bom dia, sou a Maria do Passo dos Portes e quero o meu Pix Nativa.
0: Beleza, querida. Obrigado pela participação. Oi, Tati. Bom dia, tudo bem?
3: Bom dia, bom dia.
0: Bom dia, bom dia.
3: Aqui é a Tatiana de Xenxerê.
0: Beleza.
3: Coloca nesse sorteio aí e faz o Pix Nativa.
0: Valeu.
3: Desejar também um ótimo dia a todo mundo, tá? Um
0: valeu.
3: Ótimo dia, abençoado dia para todos nós.
0: Abençoado dia para você também, tudo de melhor. Obrigado pela companhia. A Nelly também. Oi, Nelly. Abraço para você, obrigado pela audiência. Boa sorte, está concorrendo, hein? Quem mais? Bom dia.
4: Bom dia, Marizete. Bom dia. Do Engenho Brau.
0: Oi, Marizete. Tudo bem?
1: Nativa.
0: Beleza. Valeu, querida. Boa sorte aí. Obrigado pela audiência. Tá concorrendo. Quem mais? Bom dia.
5: Bom dia, Nativa.
0: Bom dia, bom dia.
5: É o Mike.
0: Fala, Michael. Como é que tá? Bom?
5: Nativa FM, faz o Pix.
0: Valeu, meu querido.
5: Ótima quinta-feira.
0: Ótima, excelente quinta-feira pra você também. Obrigadão pela companhia e pela audiência. Você que não participou ainda, dá tempo, hein? Ó, já já, Matheus e Cauã na programação.
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3: Já estão com saudades de ver jogos todos os dias? Pois é, o afunilamento causa esse espaçamento entre as partidas. Nesta quarta-feira não teve rodada, mas hoje França e Marrocos entram em campo. Os dois times entram cercados por dúvidas importantes. Pelo lado francês, que é o Tchouaméni, que se lesionou e deve ficar fora da partida diante do Marrocos. O lado marroquino também tem uma baixa importante por lesão. O Saibari deixou o campo com dores e tende a ser uma baixa. O Marrocos tem 5 jogadores pendurados com cartões amarelos, enquanto a França tem 3 pendurados. Esse jogo de hoje, ele é uma reedição da semifinal do Mundial de 2022, em que a França levou a melhor. Eu sou Melina Calduro, de Miami, para o Acaerte em Campo.
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0: Muito bom, você que tá ligado comigo, 10h38 da manhã, 22, faltando para as 11 horas dessa linda manhã. Você que tá ligado comigo, Alexandrão, obrigado pela companhia e pela audiência, curtindo também a gente por aqui. Quem mais está com a gente nesta manhã? Bom dia. Oi, bom dia.
1: Meu nome é Odete Ferreira, aqui do Chapecó, do bairro FAP.
0: Valeu, Odete.
1: Faz o Pix Nativa. Estou na Nativa.
0: Valeu, Odete, obrigado pelo carinho. Fala, Sabrina, tudo bem? Bom dia.
2: Bom dia, aqui é a Sabrina, Nossa Senhora de Lourdes. Gostaria de estar participando do sorteio do Pix.
0: Maravilha, show de bola. Valeu, Sabrina, obrigado pela participação. Quem mais? Bom dia.
3: Bom dia, Nativa FM. Bom dia. Aquele menino Melo do Chapecó. Faz um Pix Nativa aí.
0: Valeu,
3: queridão.
0: Um abraço
3: a todos vocês.
0: Um abraço, meu parceiro. Obrigado pela audiência. Quem mais? Ronei, como é que você tá,
4: querido?
0: Olá,
4: sou Janei Campos do Chachinho. Nativa, eu quero meu Pix.
0: Valeu, queridão. Obrigado pela companhia e pela audiência. Lourdes, bom dia.
5: Bom dia, Nativa.
0: Tudo bem?
5: Sou a Lourdes de Chapecó.
0: O que mais?
5: Me faz um Pix, Nativa.
0: Aí sim, valeu, querida. Quem mais? Bom dia,
6: bom dia. Bom dia, Nativa.
0: Oi, bom
6: faz
0: dia.
6: Faz o Pix, Nativa. Viu, uma Terezinha Mendes Graça, uma deixante.
0: Valeu, dona Vilma, um abraço pra você, brigadão pela...
7: Sou a Laura aqui de Chancherê.
0: Valeu, Laura de Chancherê. Abração pra você, querida. Deus abençoe aí. Obrigado pela audiência, viu? A Ana Cristina também ligadinha com a gente. Ana, abraço pra você. Boa sorte. Obrigado pela companhia. E ó, vamos agora homenagear os nossos amigos e amigas que hoje estão completando mais um ano de vida. Sensacional, né? Tá de aniversário hoje? Parabéns pra você. Parabéns para Tanara Carraro, parabéns para Grazi, parabéns para Sandra Perondi, parabéns para Valéria dos Santos, parabéns para Marijane, parabéns para o Ederson Conte, parabéns também para o Evandro Chapinotto, é isso? Parabéns, Evandro Chapinotto, parabéns, Jaci Salvador, parabéns para Daia Gonçalves, Verônica Fagundes, Angélica Cristina Costa, Fábio Jaine, quem mais? Manuel Brizola de Lara também, Gabriela Volkeis, é isso? Parabéns, Gabriela, felicidade aí, muitos e muitos anos de vida, saúde, paz, sucesso, que as bênçãos de Deus estejam sobre vocês neste, em todos os dias de sua maravilhosa vida, viu? Parabéns pra vocês, nossos amigos e amigas. Se você não segue a gente ainda nas redes sociais, segue lá, estamos no Instagram e no Facebook, através do arroba nativa105.7, nativa105.7, viu? Instagram e Facebook, vai lá, segue a gente, vem com a gente no Instagram e também no Facebook, combinado? 20 minutos faltando pra às 11 da manhã, Matheus e Cauã. Expectativa e realidade.

0: Victor Hugo, Beijê a Cura, Matheus e Cauã, expectativa e realidade na programação. Quinta-feira hoje, dia de Pix premiado. E a galera quer faturar os 100 reais da Nativa. Bom dia, bom dia.
1: Bom dia a todos.
0: Alô.
1: Da Nativa.
0: Oi.
1: Faz o Pix Nativa.
0: Valeu, Maristela.
1: Obrigado se for atendida.
0: Maristela, brigadão pelo carinho e pela companhia. Boa sorte, hein? Fala, Dirley. Bom dia, tudo bem?
2: Bom dia, Nativa. Bom dia. Nativa faz o Pix, a Dirley, do bairro Nativo. Bom trabalho, amigo Fernando.
0: Valeu, Dirley. Abraço
2: tá
0: pra você.
2: Ótima programação.
0: Excelente quinta-feira. Obrigado você pela companhia e audiência, viu? Quem mais? Alô, Vando. Grande Vando. Bom
3: faz
0: dia.
3: Pix aí, Nativa.
0: Maravilha. FM. Show de bola. Quem é você?
3: Vando Cabral.
0: Aí, Vando Cabral. Abraço pra você, meu querido. Quem mais? Bom dia.
4: Bom dia, pessoal do Nativa. Eu gostaria de participar do sorteio de 100 real.
0: Beleza.
4: Daí ia me ajudar muito se eu conseguisse.
0: Ajuda, né?
4: Ganhar desse sorteio.
0: Show de bola.
4: Meu nome é Terezinha Celeste, eu gosto, moro no baile de Fábio.
0: Valeu, Terezinha.
4: Um abraço pra vocês.
0: Abraço pra você, obrigado pelo carinho e pela audiência. Quem mais tá com a gente nesta manhã? Vamos ouvir a audiência da Nativa. Bom dia, bom dia.
5: Boa noite, Nativa.
0: Opa.
5: Fala, Rodrigo. Quero oferecer uma música.
0: Ah, essa aqui é de ontem, né? Tô dormindo já, será? Ó, agora a mensagem de hoje. Bom dia, meu querido.
5: Bom dia, Nativa. Meu nome é Rodrigo Petroski.
0: Beleza.
5: Gostaria de estar participando do Faz o Pix Nativa.
0: Aí sim, hein? Valeu, meu querido. Obrigado aí. Boa sorte. Quem mais está com a gente nessa manhã? Bom dia,
6: Nativa.
0: Bom dia.
6: Oi, Gilmar. Fala, do bairro Santo Antônio. Faz o Pix aí. Um abração para vocês.
0: Valeu.
6: Uma ótima quinta-feira aí.
0: Sensacional.
6: Melhor rádio aí.
0: Abraço para você, meu querido. Tudo de bom aí. Boa sorte. Quem mais? Oi, Luciana.
7: Bom
0: tudo
7: dia.
0: Bem?
7: Faz bom o dia. Pix aí, Nativa. É Luciana Estefanel de Xanxerê.
0: Valeu, querida. Abraço para você. Quem mais? Bom dia.
7: Nativa.
0: Bom dia.
7: Faz o Pix Nativa.
0: Eita.
7: Amanda Lopes de Xanxerê.
0: Valeu, Amanda Lopes de Xanxerê. Aquele abraço. Dá tempo de mais algumas? Dá tempo. Vamos ouvir a nossa audiência. Alô, bom dia.
7: Bom dia, Nativa.
0: Bom dia.
7: Sidneia do bairro Boa Vista. Faz o Pix.
0: Valeu, querida. Abraço pra você. Obrigado. Sidneia Pereira, ligadinha na programação. Alô, Sidneia. Abraço pra você. Quem mais? Bom dia.
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0: 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Bora de música?
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0: Agora 12 minutos, faltando pras 11. Gustavo Mioto, pedido de socorro.
10: Você nem percebeu.
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10: Que ele foi o nosso último dormir com os anjos. Você

0: Nativa é tudo e muito mais emoção no seu dia. 9 minutos faltando para as 11 horas dessa linda manhã. 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É isso mesmo, hein? Hoje é dia de Pix da Nativa. Jaqueline Esgarbossa, ligadinha na programação. Quero participar do Pix, faz o Pix Nativa. Alô, Rose. Obrigado pelo carinho, valeu pela companhia, valeu pela participação. Quem mais está mandando recado? Vamos ouvir a nossa audiência. Bom dia. Alô, bom dia.
1: Bom dia, bom dia.
0: Opa, fala, meu caro Mendes.
1: Faz um pix.
0: Como é que tá?
1: Cadê o meu pix?
0: Eita.
1: Gilson Chapecó, bairro Cristo Rei.
0: Fala, Gilson, como é que tá, meu querido? Aquele abraço pra você também, obrigado pela audiência, viu? Quem mais? Bom dia.
2: Bom dia, Nativa.
0: Bom dia.
2: Faz um pix, Nativa.
0: Aí, valeu.
2: É a Salete, do São Cristóvão.
0: Valeu, Salete, do São Cristóvão. Obrigado pela companhia e pela audiência. Quem mais tá com a gente? Bom dia.
3: Bom dia, Nativa.
0: Bom dia.
3: Faz o pix.
0: Eita.
3: Que é o Valdemir aí, falando de Chapecó.
0: Fala, Valdemir.
3: Bairro Boa Vista aí.
0: Coisa boa,
3: hein? Sorteio.
0: Show de bola, tá aqui.
3: Valeu.
0: Já.
3: Um abraço.
0: Valeu, tem outro
3: bom
0: aqui?
3: Bom dia, Nativa.
0: Bom dia,
3: faz
0: diga.
3: O pix.
0: Aí, repetindo, né? É, quanto mais mensagens envia, mais chances tem de ganhar. Fala, Delma, como é que você tá, querido?
4: Bom dia, Nativa.
0: Bom dia.
4: Estou aqui de volta. Pra desejar um bom dia pra todos vocês e aceitar o Pix da Nativa, da gasolina pra nós.
0: Isso, valeu, querida. Um abraço pra você. Também quem tá por aqui é a Karine. Oi, Karine.
5: Bom dia, Nativa FM.
0: Tudo bem?
5: Me coloca no sorteio do Pix.
0: Valeu, já tá no sorteio.
5: Que é a Karine de Chapecó.
0: Valeu, Karine de Chapecó. Aquele abraço. Obrigado pela audiência. Quem mais tá com a gente? Alô, bom dia, bom dia.
6: Faz o Pix, Nativa.
0: Beleza, calma, produção. Já tô indo embora. Pera aí, só mais uma participação. Bom dia.
7: Bom dia, Nativa.
0: Bom dia.
7: Sou Ivone Gonçalves, do bairro Jardim Itália.
0: Beleza.
7: Faz o Pix hoje pra mim aí, Nativa.
0: Valeu, Ivone, abraço pra você. Quem mais? Quem mais tá com a gente? Deixa eu ver aqui o nomezinho, tem nomezinho? A Cissa, oi Cissa, abraço pra você, querida. Obrigado pela participação, tá concorrendo, hein? Pix premiado Nativa é hoje, mas o sorteio vai acontecer na parte da tarde, com o Thiago Freitas a partir das 2. Então quer dizer o quê? Dá tempo ainda de você mandar mais mensagens, de você participar mais vezes. 3340-1616, tá bom? De boa, seguinte, ó, eu vou ficando por aqui, deixando meu abraço. Daqui a pouquinho tem o Aconteceu Comigo. Antes, tenho Te Amo Pra Sempre, com as mais belas mensagens de amor do rádio, tá bom? Combinado? Forte abraço, se Deus permitir, amanhã, 8 horas da manhã, tô de volta pra te fazer companhia, sempre contando com a sua audiência. E daqui a pouquinho, logo mais à tarde, às 2, tem Thiago Freitas e sorteio do Pix Premiado. Forte abraço, fiquem todos com Deus e até mais. Tchau, tchau.
8: Jorge. Fala comigo!
9: Bora, Thiago.
8: Assim, ó.

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O coração deixa de pesar quando nos permitimos sentir paz, aquela que não se compra nem se receita, brota devagar de dentro para fora, porque há dores que só o amor sabe curar. E pode acreditar que essa hora chega, viu? E quando chega, muda tudo para melhor. Todo dia.

Sou completamente apaixonado por você. Apaixonado por esse seu lindo sorriso. Você sempre está no meu pensamento. E eu estou sempre feliz com você. E isso me basta. Te amo. A Silvana mandou pro Thiago. Obrigada por cuidar de mim e nunca soltar a minha mão. Você é incrível e tão diferente de todos os outros. Eu te admiro e descobri que você é o grande amor da minha vida. Te amo eternamente. A Ana mandou esse recado pro Célio. Já são 40 anos juntos e eu escolheria você mais 1000 vezes se fosse preciso. Você é muito importante para mim. E eu espero que você nunca se esqueça que eu te amo.

A Cecília. Se em algum momento eu falhei, nunca foi por falta de amor. Muito pelo contrário. Eu te amo tanto que às vezes me faltam palavras para expressar tudo que eu sinto. Mesmo nos meus silêncios, sempre foi você que esteve em cada pensamento meu. Mesmo depois de tanto tempo, você continua sendo a pessoa que faz o meu coração bater mais forte e a única com quem eu quero escrever os próximos capítulos da minha vida. Te amo e aceito um sim como resposta.

0: Manolo, bom dia pra você.
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1: É bacana, né, Gê? Hoje as pessoas, a gente tem que sempre pensar na causa do problema.
0: Sim.
1: Né? Antes de tratar. O grande detalhe que é o seguinte, infelizmente tem muita gente que tá nesse ciclo vicioso, que é o quê? É remédio pra dor, é remédio pra dormir, é remédio pra ir no banheiro,
0: pra acordar,
1: é remédio,
0: né,
1: pra acordar, isso. Às vezes a pessoa fica até dopada de tanto remédio que ela usa pra dormir. Qual que é o papel do magnésio? Gente, o magnésio, ele provoca mais de 300 reações no seu corpo, então ele vai na causa. Então você vai começar a tomar o magnésio, você que é muito ansiosa, ansioso, ele controla essa ansiedade, ele trabalha no neurotransmissor chamado GABA, então ele ajuda no freio da sua mente, pra você não ficar com aquele pensamento acelerado. Ele estimula a produção da melatonina, que é o hormônio do sono. Então você consegue dormir melhor à noite, ter uma noite de sono reparadora.
0: É.
1: Isso é muito importante, porque às vezes a pessoa, Gi, eu não sei se você tem acompanhado, mas por exemplo, agora na Copa do Mundo, todos os atletas de alto rendimento, Messi, o Cristiano Ronaldo e por aí vai, jogadores que já têm mais de 35, 39 anos de idade, eles não abrem mão da rotina de sono.
0: Ah, eu li sobre isso.
1: Assim, eles dormem muito. Por quê? Porque eles
0: dormem bem, né? 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
1: Sim, eles estão sempre com fisioterapeuta, com médico, nutricionista. Porque a gente entende que a noite de sono, ela é reparadora. Ela ajuda na reparação, principalmente das células. Só pra você ter uma ideia, quando você dorme, o seu coração diminui o ritmo, né? 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
0: que a gente
1: dos
0: vai
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0: 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E vem artrite, artrose, né?
1: Por exemplo, quando você tem 20 anos de idade, você tem muito colágeno, né?
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1: A tua pele é firme, você não tem marcas de expressão. Depois de um certo tempo, teu corpo vai diminuindo a produção do colágeno. E isso afeta a sua pele
0: também.
1: 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Então, por isso que elas são mais rígidas, estrala mais, você começa a sentir osso com osso, aquilo vai inflamando. Então, o magnésio, ele estimula a produção do colágeno, ele devolve a elastina para os músculos, devolvendo elasticidade.
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Oi, Nativa. Meu nome é Regiane e o meu recado vai para o meu marido, Erickson. Amor, tenho muito orgulho do homem que você é. Parceiro, amigo, companheiro e o amor da minha vida. Obrigado por cada abraço, cada conselho e por nunca soltar minha mão. Te amo.

0: 1984. Daqui a pouquinho tem história emocionante no Aconteceu Comigo, atualizando a história da Thalia. Pessoal que acompanha pelo YouTube, pode acessar o canal, viu? Rede Nativa Oficial.
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0: pelo Rede Nativa Oficial e participar da live também. A Thalia, gente, ela não se casou por amor. Por que que as pessoas se casam sem amor? Você consegue me explicar? Eu fico com essa pergunta há muito tempo na cabeça, sabia? Vamos ouvir o que aconteceu com ela? Ela já contou uma parte dessa história, estava na dúvida se casava ou não. Se casou, mas sem amor. Daí pra frente, o que aconteceu?
1: Oi, Nativa. Eu sou a Thalia e estou de volta aqui para contar o que aconteceu comigo depois que vocês contaram a minha história com tanto carinho em 2020. Naquela época, eu estava num dilema, prestes a me casar com o Lucas. E de lá pra cá, muita coisa aconteceu. E eu gostaria de compartilhar com vocês. Bom, resumindo, eu estava de casamento marcado e mesmo sem amar o Lucas, eu iria me casar com ele porque eu não queria decepcionar as pessoas que gostavam tanto dele e muito menos magoá-lo. Mas eu estava morrendo por dentro. O final do ano chegou e o dia do casamento também. Eu já tinha desistido de ser feliz. Queria apenas fazer o que tinha que ser feito. Vai lá, Thalia. Faz o que tem que fazer. Casa e acaba logo com isso. Apesar do que eu estava sentindo, eu estava linda de noiva. Aliás, tudo estava tão lindo no meu casamento. E quando chegou a hora do sim...
2: Thalia, é de livre e espontânea vontade que você aceita o Lucas como seu legítimo esposo?
1: Sim.
2: Bom, de acordo com a vontade que ambos afirmaram perante a mim, em nome da lei, eu vos declaro casados.
1: Casados, todos felizes, exceto uma pessoa, eu. Os dias foram passando e eu não sentia nada. E ter que se entregar para um homem que você não ama, acreditem, se existe algo pior, eu desconheço. Mas as coisas mudaram. O Lucas, aquele cara doce, do bem e que todo mundo admirava, estava se transformando.
0: O quê? Agora eu não vou poder mais ver os meus pais nem os meus irmãos? Ah, não, né?
1: Discordei dele e discutimos feio naquele dia. Mas continuei fazendo meu papel de esposa sem reclamar. E o Lucas começou a fazer o papel de pior marido do mundo. Passou a beber, saía e voltava alterado, entrava em casa batendo a porta, e eu ficava quieta, porque eu não queria confusão. Até que ele passou dos limites. Meu marido simplesmente não queria que eu saísse mais de casa, e não queria que ninguém fosse lá também. Foi aí que eu percebi que, de alguma forma, não era eu quem estava errada em relação ao Lucas, e sim as pessoas que tanto idolatravam aquele homem bom, mas que na realidade não existia. Na verdade, o Lucas não mudou depois do casamento. Ele já era assim. Eu só não enxergava. E as pessoas menos ainda. Até que todo mundo começou a ver as coisas que ele fazia. Também começaram a reparar que eu estava sumida. E eu sempre dando desculpa de que estava ocupada demais. Mas dava para perceber que algo estava acontecendo no meu casamento. Alguns meses depois, o Lucas saiu num domingo para ver um jogo e a minha mãe veio me ver nesse dia. Quando ele chegou, ela ainda estava em casa.
3: Pode ir embora que eu já voltei. Vai, se manda na minha casa.
4: Eu não vou embora não, Lucas. Eu vou ficar aqui com a minha filha. A casa é dela também.
3: Vai embora, some daqui, some daqui!
1: Mãe, vai embora, por favor.
4: Eu não vou te deixar aqui sozinha com ele desse jeito.
1: Pode ir, mãe, deixa que eu resolvo. Logo ele se acalma. Convenci minha mãe a ir embora. E não falei nada. Fiquei quieta esperando o Lucas parar de surtar. Quando ele se cansou de quebrar tudo, veio pra cima de mim e segurou meu queixo com tanta força.
3: Você casou comigo, eu mando nessa casa e eu te mato se você trouxer alguém da sua família aqui de novo. Tá avisada.
1: Naquela noite, ele dormiu no sofá mesmo. No dia seguinte, eu tomei uma decisão. Uma coisa era não amar o Lucas e ter que viver com ele. Outra bem diferente e muito grave seria conviver o tempo todo com uma ameaça dentro de casa. Isso nunca. Não fico feliz em falar que era o pouco que eu precisava para terminar aquele lixo de casamento que eu poderia ter evitado. Mas foi assim que aconteceu. Avisei ele que iria sair de casa e que queria o divórcio. Ele chorou, falou que não lembrava de nada do que tinha feito e ainda disse que me amava. Saí de casa, mas o Lucas não me deixou em paz. Ficava pedindo para voltar. Coisa que nem passava pela minha cabeça. E dessa vez, todo mundo me apoiou. Claro que teve quem ainda falou para eu dar mais uma chance para ele. Mas eu estava livre e não ia mudar de ideia de jeito nenhum. Os dias passaram, eu arrumei emprego e foi aí que eu descobri que estava grávida. Grávida do Lucas. Meu Deus! Contei primeiro para minha mãe e sabia que tinha que falar para ele, mas eu só contei alguns dias depois. Ele ficou super feliz, insistiu ainda mais para a gente voltar, mas eu não aceitei. Os meses se passaram e quando o Lucas bebia, ele não perdia a oportunidade de me ameaçar.
3: Se você não criar esse filho comigo, não vai criar com mais ninguém.
1: Mas nada que ele falasse iria me fazer mudar de ideia. Eu estava decidida que não iria voltar e não voltei. Nos divorciamos. Semanas depois, tive meu filho. E junto com ele, vieram muitas complicações no parto. Eu perdi muito sangue e precisei ficar internada. Com o meu bebê, estava tudo bem, graças a Deus. Ele até teve alta antes de mim, mas ficou comigo no hospital para ser amamentado. Depois de uma semana, eu recebi alta. Mas por ainda estar muito fraca, passava muito mal, chorava de dor. Minha mãe foi minha heroína. Ela cuidou de mim, me deu forças e também cuidava do meu filho. Porque eu não queria pegar ele no colo. Eu não queria nem olhar para ele. É, gente, era o começo de uma depressão pós-parto. Eu sabia que meu bebê não tinha culpa de nada. Eu desejei o meu filho. Mas quando ele nasceu, eu não queria mais. Eu sentia dor, medo, uma mistura de sentimentos que eu não conseguia entender. Procurei ajuda, passei por psicólogos e me esforcei ao máximo para dar todo o meu amor àquele inocente que dependia tanto de mim. Mas foi difícil, viu? Eu não curti o meu bebê como eu gostaria, tanto pelas dores que eu sentia, quanto pela rejeição. Eu não queria ele perto de mim. Tive muita ajuda e, sinceramente, achei que eu não ia conseguir sobreviver para criar o meu filho. Mas Deus me levantou, me deu forças, mandou anjos em forma de gente. E com o apoio dos meus pais, irmãos e cunhadas que estiveram comigo desde o início, um mês depois de ter dado à luz, nascia uma mãe.
5: Que bom que eu tenho você, filho. Você é meu mundo, viu? A mamãe te ama mais que tudo nessa vida, meu amor.
1: Conforme o tempo passava, eu morria de medo de perder meu filho. De acontecer alguma coisa e ele ficar sozinho. Então, meu menino foi se transformando no meu mundo de um jeito bom. E eu fui me apaixonando por aquele serzinho tão pequeno. Hoje ele tem 5 aninhos. E a melhor coisa que me aconteceu na vida. O pai dele paga pensão por causa da justiça, mas não vem ver o filho. Eu nunca proibi o Lucas de ver o menino. E no início ele até vinha, mas era só para me pedir para voltar. Quando ele percebeu que eu não tinha mais jeito mesmo, sumiu da nossa vida. Meu filho é uma criança muito feliz. E se ele sente a falta de um pai, eu não sei. Carinho e amor, ele tem de sobra. E se um dia ele me perguntar sobre o pai, eu falarei bem do Lucas. Porque uma coisa não tem nada a ver com a outra. Eu não vou mentir. Vou falar que o pai não vem vê-lo porque não quer. Costumo dizer que o Lucas não era o homem da minha vida. Mas ele me deu o homem que iria mudá-la de ponta a ponta. Sabe, depois que eu me tornei mãe,
5: amadureci de uma forma que eu nunca pensei. Tenho meu emprego, uma vida boa e minha gratidão vai toda para Deus. Se me perguntarem se eu me arrependo de ter aceitado me casar com Lucas, eu digo que não. Porque esse casamento, sendo ele por amor ou não, me trouxe algo que eu amo mais que tudo nessa vida. Meu filho. Minha razão de viver.
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Paula Fernandes, cuidar mais de mim, depois dessa história aqui da Thalia, contando sobre a decisão que ela teve, né, gente? Não adianta a gente lutar contra os nossos sentimentos, por isso que a gente sempre fala, para tomar uma decisão, ouça sempre o seu coração com atenção. Ela se casou com Lucas, porque ali ele tinha uma máscara, né, do bom moço. Mas ela mesma escreveu, casei para não decepcionar, porque ele era um cara legal, e para não decepcionar as pessoas que gostavam dele. Mas não era pelo que ela estava sentindo. Entendeu que poderia ter evitado tanta coisa. Mas olha, Thalia, você tá de parabéns. Da primeira vez que ele ultrapassou os limites ali, indo para agressão física, você já colocou um ponto final nisso, né? E não cedeu também às chantagens, os pedidos, o choro falso. Vocês entenderam que a máscara do Lucas caiu? Que triste, né? Conseguiu tanto que ele queria, que era casar, e se transformou num monstro. Até acho que tem gente que casa sem ter aquele amor todo e depois aprende a gostar, vai construindo ali uma relação. Mas para isso os dois precisam ser bons. E a Thalia, com a maturidade, aprendeu a ver o lado bom de tudo isso, que foi o filho, um presente. Mais uma que sofreu ali, né, com a depressão pós-parto, mas procurou ajuda logo em seguida e conseguiu ver a mãe maravilhosa que é, né? Recados aqui pro pessoal da nossa live. E essa história te tocou aí de alguma forma? Você se viu um pouco na história da Thalia? Compartilha com a gente, tá? O seu áudio aqui no 9198-406-9646. Oi, Thalia, ainda bem que Deus te deu o livramento de se afastar desse cara, né? Parabéns por você ser uma mãezona e muitas felicidades para você e pro seu filho. Vamos conversar sobre tudo que a Thalia contou?

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0: Thalia contou pra gente aqui na história dela que se casou com o Lucas porque as pessoas gostavam dele, família gostavam dele. E porque era aquilo que tinha que ser feito, porque já tava namorando. Curtiu ali o momento do casamento, mas não amava o Lucas, ela já sabia disso. Por isso tem gente aqui na nossa live falando assim, a Cy Oliveira, ó, ela não gostava dele, por isso ela não sofreu com a separação. Mas correu riscos ali, né? Porque o cara se mostrou um verdadeiro monstro.

0: né? Depois do casamento. O príncipe virou um sapo terrível, partindo inclusive para agressão. Eu perguntei aqui no começo, né? Por que que as pessoas se casam sem amor? Para agradar os outros, para mostrar para a sociedade, porque a família cobra. Não adianta, tem que ouvir o coração, senão não dá certo. Muita gente falando que bom que ela se livrou, né? Do cara que se mostrou péssimo, mas depois da separação descobriu que estava grávida. E esse é o maior presente de tudo, da vida para ela. Não ficou com ódio do filho, não. Teve ali um problema de depressão pós-parto que acontece com muita gente, teve a rejeição, mas procurou logo um tratamento e hoje, quando ela olha para essa história, ela fala: a coisa boa que o Lucas me trouxe foi o meu filho. Me arrependo de ter casado com ele, não por conta do filho. Então aí você vai o quê, né? Ressignificando, mas aprendendo com os erros, que é importante.
1: Eu acho que você fez certinho. Deus te deu força, você saiu da depressão, cuida do teu filho. Quem tá perdendo é ele. Ele tá perdendo a oportunidade de ser pai, de estar perto do filho dele, de acompanhar o crescimento do filho dele. E você tá certinho, é isso mesmo. Cuida do teu filho, cuida da tua vida, que logo Deus vai colocar uma pessoa no teu caminho para cuidar de você e do teu filho. Fica com Deus, Deus abençoe.
0: Obrigada, Mara. Ela merece, né? Oi, Mari. Você ouviu a história também? O que você quer falar?
2: Eu passei por uma situação quase igual à história dessa moça de hoje. Também sofri com o alcoolismo do meu ex-marido. Foi uma vida difícil ao lado dele. Foram 23 anos ali sofrendo e maltratos com palavra. Mas graças a Deus, Deus me deu 3 filhos maravilhosos que hoje são tudo pra minha vida, que eu amo com paixão. Hoje eu moro sozinha, eu e Deus. Mas essa história me comoveu muito hoje. O que me fez voltar um tempo no passado que eu vivi com um problema de alcoolismo. E eu quero dizer para ela que um filho na vida da gente é tudo. A gente pode passar.
0: Obrigada, Mari. A gente tá aí com você, viu?

0: 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Thalia falando do maior amor do mundo da vida dela, que é o filho, né? Que veio de um relacionamento onde não tinha amor. O pai, infelizmente, se transformou depois que casou, né? Ficou agressivo, concordo plenamente com o que a ouvinte falou agora há pouco, né? Ainda bem que ali, ó, na primeira atitude pra cima dela, que foi e apertou o pescoço dela, querendo coagir ela, né, da decisão de divorciar, ela já saiu da casa. Pegou o filho, teve o apoio dos pais, de cunhados, de amigos, né? E falou, isso eu não quero pra minha vida. Precisa ter isso, né, gente? Essa consciência. Tantas ficam sofrendo anos e anos num relacionamento que sabe que não vai dar certo, que a agressão só vai piorando também. Tem gente aqui na nossa live falando que o amor de mãe muda tudo. Muda completamente, né? A forma, quando você se torna mãe, ouvi muito isso da minha mãe, das minhas irmãs e de amigas queridas. Você muda a forma de ver o mundo.
1: Muito triste ele ser assim, muito bom a máscara ter caído, todo mundo ter percebido, enxergado quem realmente ele é, e você também ter se valorizado agora. Tudo bem que você errou, você casou sem amar, pensando nos outros e se machucando. Agora serve como lição. Sempre que for tomar uma decisão, primeiro você veja se você está bem, se você está feliz para poder seguir em frente. O importante de tudo isso é que você aprendeu, que você está com seu filho, que você está se valorizando e você chegou a essa decisão de não voltar para ele.
0: E ela está sendo um bom exemplo para o filho, né? Oi, Arielle.
2: Que bom que ela tem o filho dela, que hoje é a alegria dela. E infelizmente é assim mesmo. Nós mulheres vemos aquela coisa da maternidade que todo mundo fala, ai, a hora que nasce o bebê é um amor que nasce, aquela coisa. Nem sempre é assim. Eu acho que isso precisava ser mais fixado no pré-natal. Esse amor é construído no dia a dia com o bebê, com a criança. E é a melhor coisa que tem e que existe na vida. Mas isso precisava ser muito mais explicado para não existir a depressão assim como ela ficou.
0: Obrigada, Arielle, porque a mulher não tem culpa, né? Gente, a depressão pós-parto é uma bagunça de hormônios. Concordo que deveriam falar mais, explicar mais sobre isso. Essa semana, olha, já é a segunda história, né, de mulheres que passaram por isso. A Thalia foi muito inteligente também, procurou logo uma ajuda psicológica, foi ali cuidando para poder aproveitar o filho. Porque isso tem tratamento, né? Quando você tem mais informação, você se cura mais rápido também, além do apoio todo que ela teve. Obrigada, viu?

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0: Acontece aí com você também, quando você não ouve a voz do coração ou quando você desafia, depois você se arrepende. A Thalia tomou um monte de decisões, não levando em consideração o que ela sentia, mas para agradar os outros. No decorrer do caminho, ela percebeu que poderia ter evitado tanta coisa. Oh, meu Deus, isso dá um gelo na gente, né? Mas a gente sempre pode o quê? Olhar para frente e o que eu posso fazer de melhor nessa situação. Teve o filho, que é o maior amor da vida, passou por uma depressão pós-parto que não é fácil, mas estava ali enxergando que tinha anjos em forma de gente ajudando e acreditou muito nesse amor maior de tudo que é de mãe e filho. Hoje está super feliz aqui, né, atualizando a história dela, mas é bom a gente ouvir com muita atenção porque isso pode acontecer comigo, com você, como é importante, né, a gente tentar errar, a gente vai errar. Não sabemos tudo, estamos aqui para aprender, inclusive. Mas é importante quando a gente para, recalcula a rota e aí sim começa a ver o que é melhor para a gente. Luiz Araújo está aqui falando. Gi, boa tarde. Eu sou casada há 38 anos e quando eu me casei, a minha esposa também não me amava, mas hoje somos muito felizes juntos. É possível, né? Você construir um amor. Quando os dois estão dispostos. No caso, Lucas, eu acho que ele queria ter posse da Thalia. Isso quando a gente falou também, né? Nasce uma criança, nasce uma mãe, também nascem um monte de dúvidas, perguntas sem respostas.
2: Essa menina aí, ela se separou porque ela se soube se valorizar. Na primeira vez que ele fez isso, ela largou, independente de qualquer coisa, se gostasse ou não. Ela largou mesmo, porque ela aprendeu a se valorizar. E a valorizar a família dela, porque você viu a hora que ela precisou, quem que tava do lado dela?
0: A família.
2: A mãe, a família. Então é isso, família em primeiro lugar. Parabéns. Dou os parabéns pra essa moça.
0: Obrigada, Marli. Lição da história, né? Tem mais, Patrícia?
3: Mas a gente tem que seguir o nosso coração, né? Não no coração dos outros.
0: Sim.
3: Mas estava escrito que ela tinha que passar por tudo isso pra poder ter o amor da vida dela, que é o filho dela. E amor de mãe é aquele amor mais puro que existe. Então, parabéns. Você superou tudo isso, mas você tem a sua joia rara aí com você.

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0: A Thalia mandou a história dela hoje pra gente atualizada, contando que tá feliz, seguindo a vida, né? O filho já está com 5 anos, passou por momentos difíceis, mas falou coisas bem importantes pra gente refletir, né? Sobre não aceitar nenhum tipo de agressão, de maus tratos, de ninguém. Nenhuma mulher merece isso. Cada vez mais, a gente tem contado histórias de mulheres que vão ouvindo as histórias aqui também e se fortalecendo, né? Se a Thalia conseguiu colocar um ponto final logo ali na primeira vez que o Lucas foi pra cima dela apertando o pescoço dela, você também consegue. Muito amor pelo filho, sabe? Foi trabalhar, né? Com a mulher quando tem a independência financeira dela e sabe o que ela não quer pra vida, ninguém segura. É, como diz a música, ninguém segura uma mulher segura. A Kelly escreveu aqui na nossa live: Thalita, eu nem te conheço pessoalmente, mas eu tô sentindo um orgulho danado de você. Que Deus te conceda mais força pra seguir em frente. Grande beijo, né? Que ela conheça uma pessoa muito boa, que cuide dela, do filho dela, que ela faça feliz de verdade, né? Parabéns, Thalia, por ser essa mulher determinada que não se deixou levar pelas lágrimas do Lucas, né? Porque bate, quem bate esquece, mas quem apanha não esquece não. Depois volta, eu te amo, eu não vou fazer mais, eu fiz sem querer. Mas ela não deixou se levar, não. Já não tinha o amor, né? Continue essa mãezona aí que você é, que Deus abençoe você grandemente.
2: Também passei por depressão pós-parto, fiz tratamento por uns 2, 3 anos com psicólogos e fiquei bem. Hoje meu filho está com 24 anos, eu tenho um de 31, que também o pai não assumiu e que meu marido assumiu. E a gente é muito feliz e que parabéns para ela, que Deus dê ela toda a felicidade do mundo e que ela ame sempre seu filho, que o filho é para sempre.
0: Parabéns, Madalena, pela família linda, por ter pedido ajuda, que isso não é vergonha para ninguém. Gente, é de uma importância gigantesca esses depoimentos, essas declarações de quem já passou por isso. Só

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1: E hoje a gente ouviu a história da Thalia, estamos aqui conversando, refletindo, né? Sobre tudo que ela contou. Salvador, pessoal aqui da nossa live, muito obrigada. Turma que acompanha pelo YouTube, né? Vai ficar aqui na live, trocando comigo, conversando. Salvador escreveu: eu admiro mulheres corajosas. E mesmo enfrentando aí adversidades, a Thalia não desistiu dos objetivos. Está aí provando que a mulher tem ocupado seus lugares na sociedade por méritos. Erra, corrige, aprende com erro, levanta a cabeça, segue em frente, aprende a dizer não, a encerrar ciclos que não estão fazendo bem, né? Mais um comentário aqui masculino, que é do Luiz. Oi, Gi, meu nome é Luiz. Ah, eu já li dele, né? Que é casado há 38 anos e quando ele se casou, ele também, a esposa não amava, mas que hoje eles construíram uma família e estão muito felizes. Almir escreveu assim: se fosse eu indo casar sem amor, eu preferia me jogar na cova dos leões. Essa mulher foi muito corajosa. Parabéns por ter enxergado o erro a tempo e ter corrigido também, né?
2: Um filho na vida da gente é uma bênção, independente de quem é o pai, sempre vai ser uma bênção na nossa vida, os nossos filhos. Então ela fez certinho, ela tem que continuar seguindo a vida dela, só ela e o filho dela. E não se preocupar com o que as pessoas vão falar, não.
1: Acreditando que pode encontrar um novo amor também, né? Oi, Edith.
3: Boa tarde, Gigi. Boa tarde, Nativa. É isso mesmo. Temos que tomar decisão logo no primeiro, porque senão depois eles acostumam a querer sempre agredir a gente. Parabéns pela atitude. Gostei muito.

0: foram fundamentais em todos os momentos aí da sua vida, né? Para proteger a sua saúde mental, para proteger o seu bem mais precioso, que é a sua família e o seu filho. Obrigada pelo carinho, por atualizar a sua história. Quero contar a sua história também, que ajudou a Thalia aqui, viu? Tanta gente, né? Ah, uma parte da nossa vida sempre dá uma boa história para compartilhar, para servir de exemplo, para trazer esperança também, né? E para ensinar. Que errar, todo mundo erra, mas a gente sempre tem a chance de fazer o melhor. Por nós, pelas pessoas que amamos, levantando a cabeça e, ó, seguindo em frente, não ficar olhando para trás. Obrigada, Thalia. Amanhã tem essa história aqui que a gente também vai se emocionar e conversar muito, viu?
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0: Hora de atualizar as informações. A segunda recarga do programa Gás do Povo será liberada amanhã para as famílias elegíveis. Segundo a Caixa Econômica Federal, cerca de 50 milhões de pessoas são beneficiadas aí com essa medida. Para a partida entre França e Marrocos, que acontece hoje às 17 horas, horário de Brasília, dois integrantes da equipe do VAR vão ficar posicionados dentro do estádio para prevenir possíveis falhas de conexão entre a arbitragem do campo e a de vídeo. A medida é inédita, mas pode permanecer para os próximos jogos da Copa do Mundo. Interessante, né? E o número de mortos pelos dois terremotos ocorridos na Venezuela chega a mais de 3.800. Que tristeza, né? Países do mundo inteiro seguem no apoio de suprimentos, equipamentos e profissionais para auxiliar aí na busca das vítimas. 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E uma pesquisa da Associação Brasileira de Bares e Restaurantes mostra uma alta expectativa dos empresários para esse mês de julho. É, mais da metade projeta aí um aumento nas vendas em relação ao mês comum. A Fabi Travagin está aqui comigo para ajudar a entender esse movimento e trazer dicas para os empreendedores que querem aproveitar o período, né?
4: E aí, gente, tudo certo? Pois é, né? Claro que isso varia de região para região, mas, sem dúvida, a chegada das férias escolares e, consequentemente, o aumento do turismo em algumas cidades brasileiras ajudam muito os comércios no mês de julho, né? Até mesmo quem não viaja durante o mês acaba mudando a rotina, né? Saindo para jantar com os filhos em um lugar diferente, por exemplo.
0: Sim.
4: Além disso, mesmo o Brasil não competindo mais no Mundial, ainda tem muita gente que adora acompanhar os jogos, que gosta de se reunir com os amigos, com a família, para tomar uma cervejinha e assistir ao resto da competição, não é verdade? Então, para aproveitar esse movimento, o empreendedor pode apostar em campanhas e promoções especiais para famílias ou grupo de amigos. Aproveita aí que é inverno e invista em produtos relacionados a essa época. Fondue, festival de caldos, noite de vinhos,
0: delícia.
4: É muito legal. 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
0: Obrigada, Fabi. Até amanhã.
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7: não vai perder não, né?
10: Flash!
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5: Embora esta tenha sido uma Copa com três países sede, a reta final será totalmente disputada nos Estados Unidos. As quartas de final acontecem em quatro sedes: Boston, Los Angeles, Miami e Kansas City. Já as semifinais serão realizadas em Dallas e Atlanta. A disputa pelo terceiro lugar volta para Miami e a grande final volta para o estádio Nova York, Nova Jersey. A partir de agora, todas as atenções se voltam para essas arenas que receberão os confrontos que vão definir o campeão mundial.
6: Eu vou acompanhar o caminho que teria sido do Brasil com as quartas em Miami, a semi em Atlanta e voltando para Nova York para acompanhar a grande final.
7: Eu sou Melina Calduro, de Miami, para o Acaerte em Campo.
8: O que você quer desenvolver hoje?
6: Quartas em Miami, a semi em Atlanta e voltando para Nova York para acompanhar a grande final.
7: Eu sou Melina Calduro, de Miami, para o Acaerte em Campo.

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0: tudo bem.
1: Então bora, gente, nessa quinta-feira, com cheirinho de fim de semana.
0: A gente já projeta,
1: já,
0: né?
1: Quero, já profetiza aqui.
0: Já vai acelerando tudo.
1: É, já declaro.
0: Bora participar, vamos ganhar dinheiro com essa nativa, R$100 hoje, num segundo vale muito.
1: Saiu ontem, né?
0: E eu acho que vai sair hoje também.
1: Hoje vai estar fácil,
0: gente? Essa produção tá muito boazinha, eu acho.
1: Então hoje a música tá fácil, é você fazer inscrição no WhatsApp da promoção, 91984069646.
0: Já ganha R$100, já gasta aí no fim de semana.
1: Exato.
0: Daqui a pouquinho também vamos falar mais o item da nossa geladeira que sai amanhã.
1: Ah, a ligação já é amanhã.
0: São 8 geladeiras, a primeira é amanhã.
1: A primeira é amanhã, então daqui a pouco a gente vai contar o que tem na geladeira de hoje.
0: Anota tudo direitinho, meu amor.

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0: A Nativa é tudo e muito mais música sertaneja. Eles estão com tudo, Felipe Rodrigo.
1: Felipe, eu dei um vídeo na internet do Henrique Juliano. Tá curtindo o show deles, aí ele fica fazendo trijeitos, assim, dançando, fazendo caras e bocas.
0: Fazendo dancinha,
1: deixando,
0: né,
1: a mulherada louca.
0: Eles estão
1: na hora do refrão.
0: Arrebentando. Pode
1: pedir. É sucesso essa música,
0: verdade,
1: é sucesso.
0: Verdade, entre as mais tocadas aqui, viu? Daqui a pouquinho, você vai saber fofoca dos famosos com o Thiago Rocha.
1: Ok.
0: Mas agora, aquele minuto bem esperado, viu?
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0: Na Geladeira da Nativa tem...
1: Posso fazer um adendo?
0: Pode.
1: O pessoal tá indo no meu Instagram, Gabriel Rosa, com H no final. Falou, ai, Anjinho, eu perdi segunda-feira, eu tava doente.
0: Ah, tá chorando que não...
1: Ai, qual foi a dica de... Gente, não posso falar, infelizmente, tá? Você tem
0: adianta.
1: Que ficar ligadinho aqui na Nativa. São 8 geladeiras, calma, semana que vem volta tudo de novo, tá bom? Tem várias chances de ganhar.
0: Mas
1: não adianta ficar pedindo dica pra mim nas minhas redes sociais.
0: Tem que estar ouvindo a Nativa.

0: Palavrinha de hoje. O que tem? O que nós vamos colocar nessa geladeira? Abre a gaveta aí, Gabriel.
1: Abre,
0: então,
1: não.
0: Coloca
1: não,
0: aqui, ó.
1: Mexe nas minhas gavetas.
0: Pimentão.
1: Pimentão, anota aí. Pimentão.
0: Adoro pimentão com carne moída. Ai, meu Deus, que delícia. Pimentão fechando, ó, é o quarto item da nossa geladeira. Amanhã a gente vai ligar pra você que anotou tudo bonitinho, se inscreveu no 91984069646, mandou a palavrinha lá, geladeira, eu quero a geladeira da Nativa. E aí quando você atender, por favor, tenha nas mãos os quatro itens.
1: Os quatro itens, então, hoje é pimentão.
0: Isso.
1: Pimentão.
0: Anotou de segunda, terça e quarta?
1: Sim.
0: Então, beleza.
1: Então, ótimo.
0: Boa sorte.
1: Amanhã eu quero ver você ganhar essa geladeira. Vamos, Brasil!
0: Não acumula, vai sair, viu?
1: Por favorzinho.
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0: Nordeste. Facinho, hein? Pra você ganhar R$500, mas na moleza com a Nativa. Só fica sem dinheiro quem quer, né, Gabriel?
1: É, e você ganha num flash aqui os R$500, viu?
0: Gostei, gostei.
1: Então participa, 9198-406-9646. Pesquisa a letra, canta um trechinho bonitinho aqui pra gente. Ah, canta direito, canta animado.
0: Com vontade,
1: com
0: né?
1: Com vontade pra ganhar R$500 à noite. Tem sorteio no programa. A Nativa entrou no grupo de...
0: Boa sorte, porque Thiago Rocha tá chegando pra gente falar dos famosos, né, Ti?
2: Fala, Thiago.
3: Boa tarde, Gi. Boa tarde pra você. Boa tarde pro anjinho Gabriel. Olha, nesse feriado eu vou falar de um famoso que acabou de comprar um iate por 150 milhões de reais. É muito dinheiro. Eu trago todos os detalhes já já.
1: Ah, eu sei quem é.
0: Um iate aéreo, meu sonho, viu? Será que um dia eu consigo?
1: Meu sonho.
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0: Saiu a primeira máquina de costura!
7: Primeiramente, eu queria agradecer muito pela oportunidade de participar dessa promoção. Foi algo que realmente significou muito pra mim, significa pra mim ainda ter ganhado. É um grande passo na minha história em relação ao propósito que eu tenho. A moda sempre foi uma coisa que eu sou apaixonada. Muita felicidade, muita emoção. Novamente, muito, muito, muito obrigada a mim.
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3: É isso, Gi. 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
13: Gente, o Haaland pediu desculpas para a torcida brasileira, postou música com cantor brasileiro, recebeu até convite para o Carnaval de Salvador. A gente está quase gostando dele, né? Não?
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12: Olá, hoje a dica é para reduzir o estresse para ter um coração tranquilo. O estresse crônico eleva hormônios que sobrecarregam o coração, aumentando o risco de hipertensão e arritmias. Pratique meditação, yoga ou hobbies relaxantes diariamente. Durma 7 a 8 horas por noite e mantenha conexões sociais. Exercícios leves liberam endorfinas, o antídoto natural contra o estresse. Evite cafeína em excesso e organize sua rotina. Se ansioso, procure ajuda psicológica. Isso é um sinal de força. Respire fundo e cuide do seu bem-estar emocional.
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1: Tiago Rocha, quem é que tá com essa bala toda? Não é você não, né, Anjinho Gabriel?
2: Eu não, quem me dera.
1: Comprando iate de 150 milhões. É só pra quem pode, né?
3: Isso, Gislaine Martins, 150 milhões de reais. Esse é o valor do iate que o menino Ney, o Neymar, acabou de comprar, viu?
1: Tá bom.
3: Essa embarcação tem 150 pés, aproximadamente 46 metros de comprimento.
1: Grande.
3: E está entre as maiores embarcações do país.
1: Nossa.
3: E esse barco foi construído aqui no nosso país. Olha, são 6 suítes, tem heliporto, tem também o nome NJ, que é a referência à fonética da abreviação do nome dele, o NJ. Aí também todo mundo quer ver esse barco de perto, viu?
2: Sim,
3: o pessoal
2: lógico.
3: Diz que fica lá no Rio de Janeiro. Ele vai do Rio de Janeiro pra Santos com tranquilidade.
1: Nossa.
3: Ô, Gi, você acha que o Neymar te daria uma carona no barco novo dele?
1: Eu acho que sim. Basta essa proximidade aí. Você não consegue fazer essa ponte, Thiago Rocha?
2: Peraí, você não é amiga do Neymar?
1: Eu não quero o barco. Eu quero ser amiga do Neymar.
2: Eu sou amigo do Ney, amo o Ney. Acho ele demais, viu?
1: Ah, então me leva. Se ele te chamar, me leva.
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0: 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Kleber e Cauã, mil adjetivos. Bonito, hein?
1: É bonita essa canção.
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0: 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Bora pegar a tenzão aqui no Um Segundo Vale Muito. Alô, Fabiana de Paulá.
5: Oi.
1: Tá ouvindo bem aí, Fabi?
5: Tô sim, meus amores.
1: Tá com atraso um pouquinho.
0: É, ouve pelo telefone, tá, meu amor?
1: Ouve pelo telefone, tira tá. Do Bluetooth.
0: Isso. Bora ganhar dinheiro, Fabiana. Você tá bem?
5: Bora, meu amor. Tô bem, você?
0: Sempre pode melhorar. Feliz falando com você. Temos cenzão aqui. Já tô adiantando que a música tá fácil.
5: Tá.
1: Então toca aí, minha filha,
0: agora,
1: pra saber se ela acerta.
0: Mandou, realizou.
1: Ei, saudade!
0: Ah, essa dói no coração.
1: Essa foi Maria. Já sabe ou toca de novo, Fabi?
5: Marília Mendonça.
1: Qual o nome da música?
5: Qual o nome da música?
0: É.
5: Ai, gente.
1: Quer que toque
5: Ai,
1: de novo?
5: Ai, tô nervosa.
0: Quer ouvir de novo?
5: Infiel! Infiel, infiel, infiel!
1: Marília Mendonça, infiel?
5: Isso!
1: Tá certa a resposta, Gi?
0: Ouve aí, ó. Vai ser cantando.
1: Nossa, tava muito fácil.

0: Parabéns!
1: Olha, desculpa, é uma disputa. Arrasou!
2: Ai.
1: Fabiana!
2: Tô nervosa, gente!
0: Não, mas ganhou R$100. Parabéns, Fabiana!
2: Obrigada, meus amores! Valeu, Nativa!
1: Tô feliz! Era esse o nosso objetivo hoje, deixar o ouvinte Nativa feliz.
0: Tá fácil. Amanhã tem ou não? Como que vai ser?
1: Amanhã não tem, porque a gente vai fazer as ligações pra dar geladeira, meu amor.
0: Ah, então tá ótimo.
1: Amanhã, nossa sexta-feira é dedicada a dar uma geladeira novinha pra você que anotou os itens da geladeira durante a semana e fez a sua inscrição.
0: Então ótimo, segunda-feira tem mais R$100. Um segundo vale muito.
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1: Beijo, até amanhã.

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2: 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Muito prazer, eu sou Thiago Freitas e fico com você até às 18 horas aqui na Nativa FM 105.7. Olha que maravilha, minha gente querida. É muito bom estar com você, né? 100% quintou, então quer dizer que quintou. Temos uma hora de música sem intervalo comercial. É o nosso Hora Mais, o melhor da música sertaneja pra você aqui na Nativa FM. Tem informação, tem entretenimento, alegria e muito mais. Quinta-feira aí de tempo quase fechando, porque amanhã nós temos previsão de chuva. Que pena que o solzinho se foi já, né? Tá indo devagarinho, mas ele volta. Com certeza ele volta ainda mais radiante para as nossas vidas. Tá bom? Agora 2h08. Fica com a gente, Nativa, sua melhor amiga no oeste de Santa Catarina. Chegando Gustavo Lima.

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Agora 2:16 PM, 16 minutos. Eu sou Thiago Freitas e fico com você até as 18 horas. Olha que alegria estar na sua companhia. Muito obrigado a todos que estão mandando mensagem para nós. Quer ganhar R$100 no Pix na hora? Às 6:00 PM, próximo das 6, para fazer aquele happy hour já? 3340-1616. Nativa é a rádio que mais toca música, é a rádio que mais dá prêmios e é que tem mais participações da audiência. Maravilha estar na companhia de vocês. Acesse também o cliquenativa.com.br. Daqui a pouco a gente traz mais destaques, porque agora vocês querem é música.

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Agora 2h30. Espero que você esteja muito bem. Olha, vai acontecer a Feira Bem Casados esse final de semana, hein? No pavilhão 1 da EFAP. Você que pretende casar, fazer algum evento corporativo, 15 anos, algum tipo de festa, aproveite, porque a Feira Bem Casados traz todas as tendências do setor, tá bom? Muito bem, gente. Vamos continuar aí com a nossa programação aqui na Nativa FM. Tem Xande Avião, Gustavo Mioto, Zezé de Camargo e Luciano. Tão gostando da nossa hora, mais uma hora sem intervalo comercial? É uma hora de alegria, gente, que coisa boa. Uma hora não, né? Eu espero que a tarde inteira. 3340-1616, faz o Pix Nativa!

Alternativa é muito mais música pra você. Linda essa música do Zezé de Camargo, né? Tem entrevista, inclusive, na Nativa do Zezé de Camargo, ele falando sobre carreira solo. Então, bacana, né? Aproveitem, gente, curtam a nossa rede social também, tá bom? Faz o Pix Nativa 3340-1616. Participe e concorra a R$100 na hora, assim que terminar o nosso Super Nativa desta quinta-feira.

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Agora, faltando 10 minutos para as 3 horas da tarde, mas o nosso Hora Mais não terminou ainda, tem mais música. Vamos lá. Para encerrar esses 10 minutinhos, tem Jades e Jadson, Wesley Safadão e Eduardo Costa. Agora, não se preocupa, fica tranquilo, porque na sequência a gente tem o Turma da Nativa.

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A Nativa é muito mais alegria na sua vida, olha. Tá chegando ao final, nosso Hora Mais, uma hora sem intervalo comercial, agora 3 horas em ponto, minha gente. Que coisa boa, né? Estar na companhia de vocês. Eu sou o Thiago Freitas, mas olha, não se preocupa, porque daqui a pouquinho a gente já está entrando no ar com o nosso Turma da Nativa. Hoje tem o Pix. Faz o Pix Nativa, escuta Nativa aí no 105.7, tá bom? Bora lá então, tudo isso é o quê? Muito, mas muito Nativa! Vamos cantar juntos? Será que você já sabe a letra? Vamos lá! Isso é muito Nativa! Acordar sorrindo!

0: Hoje é muito Nativa! João Bosco e Vinícius logo na sequência aqui da nossa turma da Nativa.
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6: Santa Catarina aumentou o valor do benefício para agricultores familiares afetados por fenômenos climáticos. O programa Safra Garantida SC passa a oferecer subsídio de até R$ 2.000 por produtor na safra 2026-2027. Um aumento de mais de 30% em relação ao teto anterior de R$ 1.500. O auxílio é destinado a agricultores com renda anual de até R$ 500.000 inscritos no Pronaf ou no Cadastro Nacional da Agricultura Familiar e com a documentação em dia. O objetivo é reduzir os custos de adesão ao Proagro Mais e fortalecer a proteção da produção rural.
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0: sempre com novidades e também notícias quentinhas pra gente. Vamos ver o que a Amanda nos traz hoje. Boa tarde, Amanda.
1: Oi, Thiago, uma excelente tarde para você, Amanda Rodrigues, diretamente de Xanxerê, da nossa unidade da Nativa FM, por aqui. Faz o Pix, Nativa, hoje é dia de sorteio do Pix, hein? O pessoal tá participando, tô muito feliz de ouvir a programação. Temos informações para vocês de utilidade pública, informações importantes para nossa comunidade. Hoje deu uma esquentadinha aqui em Xanxerê, não sei como está aí por Chapecó, mas os moradores de Xanxerê devem ficar atentos à campanha de agasalho, Thiago, que segue recebendo doações de roupas e cobertores para atender famílias em situação de vulnerabilidade durante esse inverno. A mobilização continua em diversos pontos de coleta e reforça a importância da participação da comunidade. Inclusive, o pessoal que quiser fazer doações pode trazer aqui na Foto Xanxerê. A Nativa FM também organiza essas doações de roupas, agasalhos e cobertores para pessoas que necessitam. Em Xaxim, a Casan segue avançando com as obras do projeto Chapecozinho, considerado um dos maiores investimentos em abastecimento de água do Oeste Catarinense. Quando concluído, o sistema vai aumentar a segurança no fornecimento de água para Xaxim, Xanxerê, Cordilheira Alta e Chapecó, reduzindo o risco de desabastecimento, especialmente nos períodos da estiagem. E em Chapecó, a saúde pública segue em evidência. O município recebe debates e ações voltadas ao fortalecimento do Sistema Único de Saúde, o SUS, com foco na ampliação do acesso a especialidades, melhoria da cobertura vacinal e qualificação dos serviços oferecidos à população. Essas foram algumas das informações e eu volto assim que a notícia merecer destaque. Um abraço para você e para todos os nossos ouvintes da Nativa.
0: Adorei esse bordão da Amanda. Eu volto assim que a notícia merecer destaque. É isso aí, nossa querida Amanda Rodrigues, aqui na programação da Nativa FM, no nosso Pausa pro Café. Tá chegando música da semana, depois tem Lucas e Igor, João Bosco e Vinícius e Matheus e Cauã. E aí a gente volta com mais informações pra você.
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Turma da Nativa, agora 3 horas da tarde, 21 minutos, você está na 105.7. Pois é, né? Nós temos previsão de chuva, infelizmente, aí para os próximos dias. Sexta, sábado e domingo. Domingo aí, a princípio, é para ser tempo nublado. Mas olha, algo que aconteceu, no mínimo, de inusitado. O dono de uma casa lá no interior, ele viajou por 20 dias, certo? 20 dias aí, então, ele resolveu viajar, ou ficou 20 dias, na verdade, sem visitar a sua casa, no interior de, já vou dizer aqui pra vocês, no interior de Porto União, tá? É, desmontaram uma casa que tinha no interior, quer dizer, os ladrões chegaram e levaram a casa, levaram tudo. Levaram casa, mas a casa assim, ó, claro que isso não justifica. Ela tava com jeito de que estava abandonada, de fato. Certo? Aqui, se a gente for ver a foto dela, a gente percebe que o dono tava meio abandonando. Agora, nada justifica, né? Eu não posso sair pegando aquilo que não é meu. Quer dizer, daqui mais uns dias eu saio 20 dias pra viajar e quando eu chego, a minha casa não tá mais. Imagina só, que horror, né? Mas aqui, ao que tudo indica, era uma casa de campo, segundo fontes do jornal A Razão. Era uma casa de campo, assim, uma casa de final de semana, que fazia muito tempo que o dono não ia. E aí, claro, ele foi viajar, daí os meliantes ficaram sabendo que ele ia viajar, melhorou ainda mais para pegar e desmontar a casa e levar. Detalhe, eu acho que as pessoas que levaram essa casa, assim, até pelo estado de conservação, era um chalé de madeira, assim, eu acredito que eles levaram para fazer madeira de demolição, que tá sempre super em alta, né? Móveis de madeira de demolição é sempre muito legal. E hoje, as pessoas que valorizam isso no mercado têm um valor bem significativo. Você consegue vender imóveis com madeira de demolição por 5, 10, 15, 20 mil reais. Depende do móvel, depende do objeto, enfim. Eu acredito que foi por isso. Agora, o que fica de tudo isso? O que eu quero dizer para você? Cuidado, viu? Antes de sair de casa, não deixa a sua casa, o seu terreno de varde por aí. Não deixa acumular sujeira em volta da casa, porque senão as pessoas vão achar que não tem dono e vão desmontar a casa e vão levar. Né? Se é que já não botaram num caminhão essa casa ali. Mas eu fico pensando, gente, mas as pessoas, né? Meu Deus do céu, olha, cada dia é uma notícia que nos surpreende, né? Ainda que essa daí dos males ainda é o menor, né? Agora pode ser que o dono também cuide mais da casa dele. Tomara que ache, né? A casa, mas que jeito que agora vai achar? No campo, não tem câmera, não tem nada, meu pai do céu. Mas enfim, olha só, Bruna Surfistinha revelou que faturou 100 mil nas primeiras 24 horas após estrear em uma plataforma de conteúdo adulto. Aos 41 anos, ela afirmou que não esperava alcançar esse resultado logo no primeiro dia. A estreia contou com a participação de Rita Cadillac, de 72 anos, que já atua nesse segmento desde o ano passado. Imagina só, olha só, se você tá se achando feia, velha, pensa que a Rita Cadillac voltou a fazer conteúdo adulto com 71 anos, agora ela tá com 72 anos e tá firme e forte fazendo conteúdo adulto. Esses dias eu vi por cima, porque eu não assino essas plataformas de conteúdo adulto, obviamente que não, né? E se assinasse, não iria ver a Rita Cadillac, mas gostos e sabores são coisas que não se discute. Porém, eu vi uma chamada dela com outro novinho aí que ela fez. Ela tá bonitona, a Rita Cadillac, né? É, isso aí. Então ela tá aí, ó, com 72 anos, gravando junto com a Bruna Surfistinha. E rendeu aí o maior bafafá, né? Rita Cadillac e Bruna Surfistinha gravando juntas aí pra um canal. Na verdade, a gente tem agora os canais de assinatura. Não, é impressionante. Será que a crise tá tão grande? Eu nunca vi tanta gente criando conteúdo adulto como nos últimos tempos. E uma vez era só mais a mulherada que fazia, agora não, agora é pareio. É homem, é mulher, é todo mundo criando conteúdo adulto. Veja bem, não estou aqui para julgar. Eu acho que todo e qualquer trabalho, né, desde que você não mate ninguém, que você não fira ninguém, que você não roube ninguém, você vende o que é seu, dá o que é seu e tá tudo certo. O que eu estou falando é que eu tenho ficado surpreso com a quantidade de gente que tornou-se produtor de conteúdo adulto, né? Hoje a gente fala conteúdo adulto, mas nada mais é do que vídeo de gente pelada, pornô mesmo. É isso aí. Para bom entendedor, meia palavra basta, né? Então,
É isso. Eu tô impressionado com a quantidade de gente que está fazendo esse tipo de conteúdo, assim. Pessoas que a gente nem imagina ou nem imaginaria, elas têm uma plataforma de conteúdo adulto. Olha só, né? E o mais engraçado ainda é que a gente percebeu que tem muita gente que paga. Eu conheço, assim, ó, sigo algumas mulheres, alguns homens também, que vivem basicamente somente disso. Publicações no Instagram e conteúdo adulto. Eu acho que está sendo uma forma mais tranquila ou uma forma diferente da gente pagar boleto, né? Porque eu acho que da forma convencional como a gente está fazendo não está fácil, né? Para ninguém. Então o negócio para muitos é fazer conteúdo adulto. Como eu falei, não é nenhum pré-julgamento, muito antes pelo contrário. Se a pessoa se sente bem consigo mesmo, se está pagando as suas contas, isso é o que importa. Se você não está fazendo mal para ninguém, o que realmente me surpreende é o grande número realmente de pessoas que estão fazendo conteúdos adultos. Aí nas plataformas, OnlyFans, OnlyFans é o mais velho, o mais de boas, assim. Agora já tem mais 300 aí que estão fazendo conteúdo adulto. E olha, e sabe o que que é? Se tem tanta gente assim que tá produzindo, é porque tem gente que consome, né? É porque as assinaturas devem ser assim, ó, bombar. E aí eu fico pensando pra ver como são os fetiches das pessoas, né? Elas querem ver gente comum fazendo as suas intimidades. E daí vão lá, pagam, acessam, etc e tal, tem as suas fantasias. Pois é. Você que é a dona Rita Cadillac, que tá aí com 72 anos, a Bruna Surfistinha com 41, estão fazendo maior sucesso aí nas plataformas de conteúdo adulto. 3 horas da tarde, 27 minutos. Ana Castela chegando pra você.

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0: participar e se divertir. Olha, daqui a pouco nós temos uma convidada mais do que especial. Eu não vou contar nada pra você agora, porque você também quer participar, né? 3340-1616. Agora, eu vou te dar um spoiler. Eu vou te dar um spoiler de quem vai estar com a gente aqui. Ela acabou de voltar de um concurso mundial. Olha só que chique. Representou não só o Oeste, mas Santa Catarina e o Brasil todo num concurso na Índia. É daqui a pouquinho, depois de Edson e Hudson.
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0: turma da Nativa, olha que maravilha estar aqui na sua companhia, gente. E olha, eu tô muito feliz porque hoje nós estamos recebendo a visita de uma ilustre, não só chapecoense, mas oestina, catarinense, brasileira. Eu estou falando dela, da Ana Heinrich. Eu acho que é assim, né? Alemoa. Ela é Miss Brasil Glam World 2026, Top 3 do Miss Glam World 2026, Miss Glam World América Latina, tá? E também ganhou o título de melhor passarela nesse último concurso no Miss, no Miss Glam World, né?
1: Exatamente.
0: Ganhou como o título de melhor passarela. Ana, primeiramente, boa tarde, obrigado por você estar aqui na Nativa. Eu tô muito feliz, assim, porque você não só é uma guria que a gente gosta muito, mas você representou o nosso país, não só o Oeste de Santa Catarina, mas o nosso país num concurso na Índia, né?
1: Exatamente. Boa tarde, Thiago. Muito obrigada. Um prazer enorme estar aqui na Nativa juntamente com vocês, conversando. Boa tarde, ouvintes que nos ouvem aqui nessa tarde maravilhosa desta quinta-feira. Exatamente. Tive a honra em representar o nosso lindo Brasil no Miss Glam World 2026. Foi um concurso maravilhoso em Kerala, na Índia. Tive uma experiência inigualável, uma experiência única. E foram dias incríveis até chegar na final. Tive a honra de poder levar também um pouco da nossa cultura, da nossa região aqui do sul do país. Então foram momentos maravilhosos na Índia.
0: Agora, Ana, me conta uma coisa. Nós estávamos até falando, é bem trabalhoso, né, participar de um concurso como esse, né?
1: Exatamente. Muitas pessoas acreditam, quem não está por dentro dos concursos, muitas vezes acham que um concurso de beleza é somente na hora do palco, da passarela ou na hora da resposta final. Mas muito pelo contrário, o concurso ele se inicia desde o momento que você pensou em se inscrever. Nem antes da inscrição você já começa a ter uma preparação muito forte. Porque, claro, que é importante você estar bonita, estar maquiada, estar num vestido bonito, em cima de um salto. Mas muito além disso, é importante você estar preparada de todas as formas. Seja na forma da comunicação, seja na forma da questão das línguas. Estudar também, tanto sobre o seu país, saber muito sobre o seu país, mas também sobre o país que você está sendo recebida, né? Que é muito importante. Estar com a mente aberta para diversas culturas. E também é muito importante você estar com a mente preparada.
0: Eu acredito que sim, porque deve ser uma pressão tremenda. Agora, falando em línguas, como é que você se virou com a língua na Índia? Qual que é a língua falada na Índia? O hindu? Hindu, é isso?
1: Eles falam muito hindu, mas também eles falam inglês. Mas um inglês com bastante... com muito sotaque. Então, é um inglês um pouco difícil de entender.
0: É como se nós, por exemplo, estivéssemos falando inglês aqui.
1: Exatamente.
0: Vai vir um pouco mais carregado esse inglês.
1: Bem carregado. Mas eu confesso que até 2 anos atrás eu não sabia falar inglês, não sabia nem o verbo to be. Tive uma educação básica, né, enfim, na época da escola. Mas eu vim estudando nos últimos tempos. Nesses últimos 6 meses eu estudei inglês por, no mínimo, 4 ou 5 vezes por semana. Eu tinha aula quase todos os dias. Estudava também por sozinha, assistia filmes em inglês e eu estava com muito medo de não conseguir, enfim, falar. E chegando, enfim, desde o momento da viagem, a partir do momento que eu consegui, eu embarquei no avião, eu estava, até comentei com a minha família, gente, eu estou falando inglês aqui. Comecei a conversar desde o avião com a aeromoça e tudo, e lá também eu consegui me virar muito bem. E claro, né, como eles têm o sotaque, também em alguns momentos eu acabava usando o tradutor, porque eles misturam também um pouco do inglês com o hindu, que realmente é a língua nativa também da Índia, além do inglês. Então, a gente ia se virando ali. E, claro, tinha também meninas, por exemplo, que não falavam nem inglês, somente a sua língua nativa. E ali, com as russas, por exemplo, elas só falavam em russo. Então, como a gente conversava? Por IA. Olha só, era a tecnologia nos acompanhando.
0: Olha, que legal!
1: Exatamente. A minha colega de quarto, por exemplo, a Elina, ela representou o Baskostorstan, que é uma república da Rússia. E ela falava somente russo. Então, como a gente se comunicava? Ela chegou e pediu pra mim, inclusive, por IA, ela falou assim, Ana, me explicou, Ana, eu não sei falar inglês e não sei, não conheço muito a sua língua. Você se importa em conversarmos por IA? Falando com a IA, falando isso pra mim. Daí eu respondi pra ela por IA também, eu falei, não me importo. Daí respondi em russo, no caso, explicando que eu não me importava e que se fosse mais fácil, poderíamos sim. Então ali, nós ficamos super amigas e a gente só conversava por IA.
0: Meu Deus, aí passava o celular uma pra outra, assim.
1: Exatamente. Às vezes, tipo, por exemplo, eu estava me maquiando enquanto ela estava precisando de alguma coisa e ela só segurava, assim, o celular no meu ouvido e a mulherzinha, enfim, a voz da IA me explicava em português o que ela precisava, porque ela só sabia falar em russo. E eu respondia também...
0: Oh, que loucura!
1: Em português pra traduzir em russo pra ela, falando que estava tudo bem, ok? Ah, me empresta, sei lá, a tua chapinha. Ok, enfim, todas essas coisas assim.
0: Bacana. Agora, Ana... A Índia é um país muito peculiar na sua cultura, né? A gente conhece de ler, de ver televisões, documentários, enfim. Eu, particularmente, gosto muito de estudar países. Eu sou fascinado por geografia. E eu sei que a Índia tem uma cultura muito peculiar, uma fé muito peculiar, hábitos de alimentação peculiares. Conta pra gente um pouquinho desses hábitos peculiares e dessa Índia que você encontrou lá. O que, que te chamou a atenção, por exemplo?
1: Absolutamente tudo. Eu sou uma pessoa muito aberta também a tudo, sabe? E eu acho que é muito legal a gente conhecer novas culturas. O nosso país, inclusive, ele é um país multicultural, né? O Brasil como um todo. E chegando na Índia, eu confesso, assim, que na hora, assim, foi um choque cultural, mas positivamente. Porque me abriu muito também a minha visão sobre o mundo. A gente acha que a nossa verdade absoluta é a verdade para todo mundo, e não é. Eles têm um jeito muito diferente de viver, eles são muito calmos, eles praticam muito a yoga, inclusive.
0: Olha só!
1: Exatamente, eles praticam muito a yoga e eles são extremamente calmos, eles são muito tranquilos, muito receptivos também. E o que mais me chamou a atenção e o que mais foi um pouquinho difícil pra mim, mas eu, enfim, mesmo assim eu consegui lidar muito bem, foi a questão da culinária. Porque a comida deles é muito, mas muito apimentada e muito temperada. É um tempero bem específico e eles têm essa pimenta no café da manhã, almoço e janta.
0: Ah, Jesus!
1: Exatamente. Então, foi algo assim que foi pra mim um pouco mais difícil. Mas, de qualquer forma, assim, eu consegui lidar. Enfim, eu ia conversando com o pessoal.
0: Não tinha um pão com manteiga?
1: Aí difícil. Eles começaram a colocar, enfim. Eles colocavam, assim, no café da manhã um pãozinho, alguma coisa. E era isso que eu comia. E, às vezes, eu conseguia pedir um ovo sem pimenta pra, pelo menos, no café da manhã eu não comer tanta pimenta, sabe? Mas foi bem... Foi muito interessante provar dessa comida, uma culinária bem diferente... Mas, ao mesmo tempo, para quem não está acostumado, é um choque bem forte. Inclusive, a própria Miss Mexicana, que no México é costume comer comida apimentada, achou a pimenta da Índia um pouco mais forte.
0: Olha só. Muito bem. E você ficou entre as quatro, né? Imagina, do mundo inteiro, você ficou entre as quatro no concurso, não é mesmo, Ana?
1: Exatamente.
0: Que legal. Olha, eu gostaria de ficar aqui muito mais tempo contigo, porque eu acho que esse assunto rende muito... Porque não é somente um assunto de concurso, né? Mas
1: com
0: nós
1: certeza.
0: Estamos falando de conhecimento, de cultura, de dificuldades Tudo. E de superação. Então, Ana, eu vou te convidar para vir num podcast numa outra ocasião.
1: Claro, com certeza. Para
0: a gente conversar um pouco mais. Eu tenho certeza que também os ouvintes e as ouvintes da Nativa vão gostar de conhecer um pouco mais do teu universo de Miss, tá bom? Quem quiser te seguir...
1: Para quem quiser me seguir, fica o convite. É @AnaHenrich, Ana, H-E-N-R-I-C-H. Fica ali o convite, vocês vão me acompanhar. O meu Instagram, eu conto um pouco sobre a minha trajetória enquanto Miss. Já participei de outros concursos de beleza também. Inclusive, eu iniciei nesse mundo Miss representando o Oeste Catarinense.
0: Olha só.
1: Então, eu coloco tudo ali também, mostro um pouco sobre a minha vida de modelo. Sou também advogada. Então, assim, coloco um pouco de tudo sobre a minha vida ali no meu Instagram. E estão todos convidados a me acompanharem.
0: Tu advoga, então, Ana?
1: Advogo.
0: Quem que você defende?
1: Todos que precisam de mim.
0: Muito bom. Obrigado, Ana. Sucesso para você. Sempre muito bem-vinda aqui na Nativa, viu? Maravilha. Agora, 4 horas da tarde, 4 minutos. Ó, nós vamos ter uma entrevista com ela também no nosso Instagram, viu? Acessa lá, @nativa105.7.
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9: Estamos de volta com o nosso Turma da Nativa, 3340-1616. Faz o Pix, Nativa, é isso mesmo, né? É a nossa promoção maravilhosa. Na sequência, a gente traz mais músicas aqui na Nativa. Hoje tá legal, né? Todos os dias agora a gente tá recebendo um convidado aqui nos nossos estúdios e a gente tá bem feliz com isso. Então bora lá rodar mais música nesse bloco, tá bom? Tem Henrique Juliano, Eduardo Costa, Marília Mendonça, Danilo e Davi e muito mais. Nativa, sua melhor amiga no Oeste de Santa Catarina.
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0: Turma da Nativa, maravilha, né? Na sequência tem ele, Leonardo. E olha, hoje tem o Pix. Pix é na Nativa FM, então, né? Vai perder 3340-1616.
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4: A indisciplina no Mundial custa caro. Os cartões amarelo e vermelho têm uma quantia específica em dinheiro. Cartão amarelo, cerca de R$64.000. E um cartão vermelho indireto, mais ou menos R$97.000. E um cartão vermelho direto, cerca de R$129.000. A seleção brasileira deu exemplo sem nenhum cartão vermelho, mas desembolsou o equivalente a R$518.000 por seus 8 cartões amarelos. Mesmo que os cartões dos atletas sejam zerados em campo, a conta financeira nunca é zerada. A cobrança cumulativa é descontada sempre diretamente da premiação final que as federações recebem por participarem do Mundial. Eu sou Melina Calduro, de Miami, para o Acaerte em Campo.
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9: Abrindo esse bloco do Turma da Nativa com Zé Felipe e Ana Castela, sua boca mente.

0: A Nativa está te chamando. E olha, agora vamos ouvir ele, o nosso querido Mikael, ele que anima as nossas manhãs de sábado aqui, com a sua personalidade, com o seu carisma. Mikael, o que que você está aprontando ontem? Ontem ele pediu Fátima Leão, vamos ver o que que ele vai pedir hoje.
1: Fala, Tiagão, meu queridão, só no som dela, ó.
2: Da Nativa.
1: Sempre junto, queridão. É, ontem, faceiro, Femali, 3 pontinhos, venceu. Opa. O Telemaco Borba por 3-1. Maravilha. Ah, a gente ficou um pouquinho cansado do trabalho, né? Mas sempre que é Nativa de manhã cedo, o dia inteiro pra gente ouvir e curtir, né? Ó, tamo rodando o Chapecó, trânsito já tá começando a ficar lento, dando aquela esfriada, o pessoal já vai se esquentando com o Thiagão na Nativa. E não esquece da Japona, hein? Não esquece da Japona, eu sei que o pessoal tá aí.
0: Importante.
1: No chimarrão, colocando aquele casaquinho e ouvindo a Nativa assim como eu. Beleza, Thiagão? Abraço, meu amigo, obrigado por essa parceria maravilhosa. Sabadão tamo no ar, hein? Sabadão tamo no ar cedinho.
0: Que maravilha.
1: Com pizza da Doncini e muito mais programação. Chama!
0: Exatamente. Mikael, querido, muito obrigado. Todos os dias ele manda um recado pra gente. Eu adoro esse rapaz aí. Maravilhoso, super carismático. No sábado de manhã, então, a comunicação é com ele, tá certo? Boa tarde, Thiago. Faz o Pix hoje. Estamos sempre na audiência. Ivone Gonzalez, do bairro Jardim Itália. Abraço. Boa tarde, Nativa FM, estamos na audiência, Valmor Luiz Gonzalez, um abraço, muitíssimo obrigado, Valmor. A Silvia Nunes de Freitas, minha querida irmã, mandando um beijo, um abraço para dona Helena Nardi. Dona Helena, será que ela está nos ouvindo hoje? Maravilha, dona Helena.
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0: esse é o Maximino que está aqui junto conosco. Boa tarde, Thiago, sou de Xanxerê, quero concorrer a R$100 do Pix da Nativa. Já está concorrendo, queridona. Só manda o nome aqui pra gente, porque não tem salvo aqui o teu WhatsApp. Então, gostaria de saber o seu nome também pra gente mencionar aqui. Boa tarde, sou Vitória de Xanxerê e quero concorrer aos R$100. Faz o Pix, Nativa, maravilha, Vitória. Felicidades pra você, viu? Danimar Santos, ó, Danimar, já mandou até a chave do Pix. Tá certo, querido, isso aí.
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0: Éder Bueno.
3: Ótima quinta-feira a todos.
0: Obrigado, querido.
3: Sol maravilhoso. E vamos pra frente.
0: Pra frente, é isso mesmo, querido, é pra frente que a gente anda, né?
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0: Tudo jóia, querido. Muito bem, muitíssimo obrigado pela sua participação. Quem mais está chegando aqui conosco no Faz o Pix Nativa?
5: Boa tarde, opa, Mari, boa tarde. Chapecó. Faz o Pix Nativa.
0: Cara, maravilha estar com você na companhia. Muitíssimo obrigado pela participação.
5: Boa tarde, opa. Marinê de Chapecó. Faz o Pix Nativa, tô precisando.
0: Ah, imagina, né? Hoje, dia 8, amanhã, dia 10. Não. Que dia que é dia 10? Amanhã? Amanhã é dia 10, dia de pagar conta. Meu pai, amanhã é dia 10. Boleto, boleto e mais boleto. Valdemir Pereira, muitíssimo obrigado. Me coloca no sorteio da Nativa, faz o Pix Nativa. Beleza, Valdemir, já está no sorteio, querido. Giane Mor, tudo jóia, faz o Pix Nativa. Um abração, é a Giane de Chapecó. Muitíssimo obrigado, Giane, pela sua participação. Gente, ó, vou dar um spoiler pra vocês. Nos próximos dias a gente vai lançar aqui campanha do Dia dos Pais. Já posso avisar vocês que nós vamos ter roupão, relógio, tá certo? Olha só, roupão, relógio e camiseta polo. Ó, mas ainda a gente não fechou todos os prêmios, porque daqui a pouco a gente vai anunciar a nossa mega promoção do Dia dos Pais da Nativa FM. Bom, olha só, uma pesquisa realizada no Reino Unido mostrou que entre 60% e 70% das mulheres solteiras preferem a companhia do próprio cão ao iniciar um relacionamento amoroso. O motivo? A lealdade dos pets está ganhando o romantismo humano. Segundo pesquisadores, as mulheres apontam o cachorro como fonte de conforto emocional, segurança e alegria genuína, sem as complicações típicas dos relacionamentos modernos. E aí, você, mulherada que está solteira, acha que é melhor ter um cão ou acha que é melhor ter um namorado? Ou seria bom conciliar os dois? Quem que incomoda menos? Ah, eu acho que o cão, né? Isso aí não tenha dúvida. Ai, ai, ai. Mas será que um cão, só um cão, supre às vezes as nossas necessidades sentimentais? Não sei, vocês podem me dizer um pouco mais. Se a Amanda Moreira estiver na área aí, inclusive ela pode mandar a opinião dela. O Mika também pode mandar a opinião para a gente saber. Será que os cães, os bichos de estimação, eles suprem os nossos afetos amorosos com outras pessoas, com outros humanos? Ou só um pet nos basta? É, a gente tem visto muito isso, né? Claro que temos que levar em consideração que essa pesquisa foi feita no Reino Unido, mas ouviu mulheres do mundo inteiro, né? Então, vai saber, né? Vai saber. Quem mais tá aqui com a gente?
2: Boa tarde, Thiago. Tudo
0: olha,
2: bem?
0: Olha, dona Helena!
2: Estava ouvindo, sim.
0: Opa, que maravilha!
2: Na parte nativa, FM? Obrigada, Silvia. Te amo. Boa tarde a todos.
0: Que maravilha, muito obrigado, dona Helena. Deus abençoe a senhora, que coisa mais querida. Gente, essas nossas ouvintes são maravilhosas, né? Eita, coisa boa. A gente fica muito feliz de receber aí o carinho de todas as ouvintes. Giane, obrigado, querida. Também já tinha mencionado você. Muito bem, vai participando com a gente e me conta o que que você acha. Se as relações com os pets substituem as relações humanas, será que sim, será que não? Quais são os prós, quais são os contras? Me conta, desabafa, abre o teu coração aqui na Nativa FM 105.7.
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0: Voa! Eu vou tomar um tacacá! Eita, Joelma, maravilhosa! Pra mim, olha, uma das maiores cantoras do Brasil é Joelma, sem dúvida nenhuma. Sabe? E não é nem só por cantar. Ah, mas ela não tem a voz tão bonita assim. Não, mas ela não é... Ou, melhor dizendo, uma das maiores artistas. Pronto. Porque tem pessoas, por exemplo, vamos lá. Adele, por exemplo, é uma excelente cantora. Ela não é uma artista. Ela é uma cantora maravilhosa, incrível, que emociona com a sua voz. Beyoncé é cantora. Marisa Monte, uma excelente cantora, maravilhosa cantora. Joelma, artista. Joelma fica mais de uma hora no palco fazendo coreografia, cantando, dançando, por muito tempo. Os shows dela são realmente exaustivos, né? Troca de roupa muitas vezes, coreografias grandes. Ela é realmente um grande ícone da música brasileira, sem dúvida nenhuma. E essa música, eu particularmente gosto muito dela, porque ela ficou famosa depois, né? Mas essa música é uma das músicas mais antigas da cantora Joelma. Ela é de 2012, 2015 foi que lançou essa música, se não me engano. Inclusive, eu fui conhecer Belém do Pará em função dessa música aí. Tudo que ela fala na música, Estação das Docas, Mangal das Garças, o tal do tacacá, que nada mais é do que uma sopa com camarão, essas coisas todas. Eu fui conhecer Belém justamente por causa dessa música da Joelma, olha só. E o tempo voa lá mesmo, viu? O bom é que é sempre calor em Belém, não tem frio, viu? Isso é bom, né? Muito bem, gente, olha, 3316, bora, porque na sequência tem ele, outro grande artista, Luan Santana.
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Oi, oi, oi, minha gente! Super Nativa está no ar! Muito prazer, eu sou Thiago Freitas, para você que está ligando o seu rádio agora. E fico com você até às 18 horas, exatamente, quando nós vamos apresentar quem foi o sortudo ou a sortuda que vai ganhar 100zão na conta hoje. No Faz o Pix Nativa. Começa agora o nosso Super Nativa. O Super Nativa é o nosso programa de finalzinho de tarde que antecede o Nativa entrou no grupo. Então nós temos uma hora de música sem intervalo comercial. É lógico que a gente tem também informação, tem entretenimento. E o mais importante, a participação dos nossos ouvintes e das nossas ouvintes. 5h17, hoje nós falamos bastante, então o Super Nativa está um pouco atrasado, mas bora lá, a gente tem muito para curtir ainda nesta tarde, viu? Olha, já vou iniciar o nosso Super Nativa dizendo para você o seguinte. A vida ela é feita de ciclos. Há momentos em que precisamos encerrar capítulos, deixar para trás o que já não nos serve e encontrar coragem para começar novamente. Recomeçar não é um sinal de fraqueza, mas de força. É a prova de que, mesmo após as dificuldades, seguimos acreditando em dias melhores. Que você encontre forças para superar os desafios, serenidade para aceitar o que não pode mudar e coragem para construir novos caminhos. Cada amanhecer traz uma nova oportunidade de reescrever a história, renovar os sonhos e seguir em frente com mais sabedoria e determinação. Confie no processo, valorize sua caminhada e nunca, mas nunca, subestime o poder de um novo começo. Grandes transformações nascem da decisão de não desistir. É isso mesmo! Desistir não existe aqui no nosso vocabulário da Nativa. Bora continuar e vamos recomeçar quantas vezes for necessário. 5h18, você está na Nativa para todo o oeste de Santa Catarina ao vivaço. Até às 18h.

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Super Nativa, 3340-1616, esse é o telefone para você mandar aí a sua mensagem. Lembrando que eu fiz uma pergunta também, né? Tem um estudo aí que foi feito na Inglaterra que as mulheres estão preferindo mais o amor e o carinho de um pet, de um cachorro, do que relacionamentos afetivos com o homens. Será? Pois então, né? Vai saber, né? É o que tá dizendo uma pesquisa aí, mas não se sabe, né? E olha só, gente, que notícia boa essa. Isso sim é relevante. O Sistema Único de Saúde deu um passo histórico na medicina brasileira. Agora, pacientes com câncer de próstata localizado ou localmente avançado terá acesso à cirurgia robótica, um dos procedimentos mais modernos e precisos da atualidade. A técnica chamada de prostatectomia radical, assistida por robô, consiste na remoção completa da próstata e das vesículas seminais, podendo incluir também os linfonodos pélvicos. O objetivo de tudo isso é eliminar o tumor, reduzir o risco de recorrência e preservar ao máximo as funções urinária e sexual do paciente. Com a chegada da robótica ao SUS, espera-se menos dor, menos perda de sangue, recuperação mais rápida e resultados clínicos superiores. O câncer de próstata é o segundo tipo mais comum entre homens do Brasil. O acesso à tecnologia robótica no sistema público representa um avanço concreto no combate à doença e na humanização do tratamento oncológico. Lembrando que o câncer de próstata, ele tem sim como ser prevenido, né? Se com antecedência homens a partir de 40, 45 anos, dependendo do histórico familiar, né, já tem que fazer o exame da próstata, né? Hoje nós temos exame de sangue, né? O exame de sangue da próstata às vezes é o suficiente, principalmente numa fase inicial. É que nem o câncer de mama, né? As mulheres precisam fazer aí todos os anos o preventivo, fazer radiografia das mamas, etc e tal. Então, os homens a partir dos seus 40, 42 anos, 45 anos também precisam, né? Inclusive, semana que vem a gente vai abordar mais essas questões de saúde masculina, porque, inclusive, se não me engano, dia 15 de julho é o Dia Internacional do Homem. Eu não tenho certeza. Até vou pesquisar aí no próximo bloco, eu trago pra você essa informação, tá bom?

Lembra que eu estava na dúvida, pra você que ligou o seu rádio agora, eu pensando, será que é 15 de julho o Dia do Homem? Sim, é no Brasil, o Dia do Homem é comemorado nacionalmente, tá certo? Dia 15 de julho, portanto, na próxima semana, mulherada, flores para nós, presentes, barba, cabelo, bigode, sapatos, calças, enfim, queremos presentes do Dia Internacional, ou melhor, do Dia Nacional do Homem. Tá certo? Queremos presentes. Então, o Dia do Homem é comemorado nacionalmente 15 de julho. A data foi instituída em 1922 por iniciativa de Ordem Nacional dos Escritores e tem como foco principal a conscientização sobre o autocuidado e a prevenção de doenças como o câncer de próstata, viu? Tava certo. Além disso, também existe o Dia Internacional do Homem, que é dia 19 de novembro, uma data apoiada também pela Organização das Nações Unidas, que busca promover a igualdade de gênero, a saúde e valorizar modelos masculinos positivos. Gostei. É isso aí, eu sabia, porque eu já tinha comemorado em outras ocasiões e teve um ano que no meu trabalho eu ganhei flores do Dia do Homem. Achei o máximo. É, maravilha. Então, ó, mulherada que tá escutando a Nativa já sabe, ó. Vocês gostam também de serem agradadas, de serem, como é que eu vou dizer, merecidamente. É claro que vocês merecem, mas os homens também merecem, né? Tudo nessa vida é uma vida dupla, né? Então, dia 15 é Dia do Homem. Então, se você tá esperando, talvez, aquele momento pra dar uma reconciliada aí no seu casamento, pra dar aquela apimentada também, olha, Dia do Homem é uma boa pedida, né? Vai lá, fala pro seu marido, ô, queridão, hoje é Dia do Homem, preparei um jantarzinho pra nós. Aí você vai lá, compra aquela lingerie legal, já compra uma lingerie pro bonito também, né? Uma cuequinha bonita. Toca ele pra baixo do banheiro e daí podem namorar de noite, né? É, isso mesmo, Dia Internacional do Homem. Ou sair pra jantar, fazer alguma coisa diferente. Mas agrade também o seu companheiro, o seu parceiro, ou o seu irmão, ou o seu pai, né? É, Dia do Homem, é legal. Nós não precisamos, logicamente, de datas comemorativas para fazer alguma coisa, né? Mas, às vezes, elas são importantes, porque se não tem elas, as pessoas não fazem nunca. Elas nunca dizem eu te amo pra mãe, nunca falam eu te amo pro seu companheiro, entendeu? Então, por isso que as datas comemorativas, elas existem, para impulsionar, para ajudar, para incentivar as pessoas a despertarem o sentimento de gratidão umas pelas outras, né? Tá certo? Bora lá! Tem Zé Vaqueiro. Ah, eu descobri um cantor ontem na internet que eu quero compartilhar com vocês. Mas depois eu vou falar sobre isso. 5 horas da tarde, 43 minutos. Ainda dá tempo, hein? Ontem, nos 45 do segundo, teve gente que participou e ganhou. Não vamos fazer a mesma coisa hoje. Já participem agora, porque daqui a pouco tem o nosso sorteio eletrônico por aqui, tá bom? Na sequência tem, então, Zé Vaqueiro com o Natan. E também tem Gustavo Lima. E nós vamos relembrar um sucessaço do Roberto Carlos. Olha que legal, né? Show. Bora lá, então.

0: Maravilha, linda essa música de Ana Castela, né? Maravilhosa, mas olha, daqui a pouquinho tem o Nativo Entrou no grupo, tá certo? Eu sou o Thiago Freitas, fiquei com você até agora. Ó, parabéns pro Diorgi. Bora lá, mandou mensagem pela manhã ainda. Final do telefone dele, 0093. Vamos lá, ou escutar o que, que ele mandou pra gente.
1: Bom dia, faz o Pix no tipo.
0: Jorge Lopes, Chapecó. Show de bola, Jorge. Aproveita, 0093, o final do telefone. Muitíssimo obrigado pra você que ficou com a gente até agora, que nos fez companhia, sucesso, alegria, amor, tudo e muito mais, viu? Fica agora com o Nativo Entrou no Grupo, comunicadores aí maravilhosos, trazendo os principais fatos do dia com leveza, alegria, carisma, informação e entretenimento. Se você não sabe, vamos aprender juntos!

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3: 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Pra você. 5 minutos, gente.

0: Fala aquele homem.
1: É.
2: Ah, cosquinha do papaizinho.
0: Que cosquinha do papaizinho? Que? Tá louco?
3: Sabe que os pais de hoje em dia brincam? Cosquinha, papai.
0: Oh, meu Deus do céu.
1: Acho que não,
0: tem
1: né?
0: Tem que brincar, né?
3: Saudade do meu pai com fazer cosquinha.
1: Eu acho que se brincassem com os adolescentes de hoje em dia...
3: Ah, ele morre de vergonha. Esses adolescentes...
1: Vai pra lá, tá ficando doida.

0: programa recomendado para maiores de 10 anos.
1: Aí sim, gente! Quinta-feira, estamos de volta. A Nativa entrou no grupo Dai 40, Galinha, Márcio Cruz.
2: E você, dona Marli, que tá doida pra comentar os assuntos de hoje.

0: nome de fofoqueira? Qual o nome de fofoqueira que vocês conhecem?
1: Cidinha. Cidinha. É, eu sou também, adoro uma fofoca. Ai, mas...
2: Cidinha é
1: forte. Fofoqueira quem? Márcio Cruz, né?
2: É. Cidinha, Mariquinha, nossa senhora.
0: Cada dia a gente vai descobrindo um fofoqueiro diferente, minha filha. É. Minha boca é um túmbalo.
3: Ah, tá.
0: É, oxe. O que morre aqui, o que fica aqui. Ó, o que fala aqui, morre aqui, hein?
1: Ah, que bom, que assim seja.
0: O povo tá ouvindo, por isso aí. Morre aqui, viu, povo? O que a gente fala aqui, ó.
2: É, como é que é? O pessoal tem que aprender que o que acontece na balada fica na balada.
1: Exatamente.
2: Mas o pessoal é ansioso.
1: Isso.
0: Por que, né?
2: Não pode. Aconteceu, aconteceu.
1: É. Deixa lá, né?
0: Deixa na balada. É, às vezes é uma defesa. Rapaz, e aí, Dai 40, já que você é a fofoqueira do
2: Fomos
0: pedaço...
2: Fomos ontem no show do Gustavo Mioto, muito legal, agradeceu. Marcos Mioto, o pai dele, o Miotinho, o filho, um show muito bacana.
1: É incrível.
2: Show muito bacana e ele fez menção à Nativa, tudo foi muito legal. Legal. Obrigado, Mioto.
0: Se tem um Mioto, o filho é o Miotinho e o neto, como que vai ser?
2: Miojinho.
1: Miojinho. Oh, meu Deus.
0: Titico. Opa! E aí, Daizinha, o que você vai trazer hoje?
1: Gente... Aliança de divórcio. Oxi. É a nova tendência agora do fim do casamento.
2: Essa talvez eu use.
0: Pera, avisar que você é divorciado.
2: Ah, opa!
0: E aí, Daizinha, o que você vai trazer hoje?
1: Gente, aliança de divórcio. Oxi. É a nova tendência agora do fim do casamento.

0: gente sempre fala aqui sobre as novelas. Ai, como funciona essa coisa, técnico. Isso, do beijo técnico, essa pegação na novela. Pois a Carolina Ferraz relembrou uma química forte que ela teve com um galã de novela.
1: Ixi, lá vem.
0: Ali, ó, contracenando aquela química, aquela pegada.
2: E foi?
0: Acabou até o casamento dela na época.
2: Não foi. Então foi.
1: Não.
0: A pessoa viu e sentiu que ali não tinha nada de técnico.
1: Então ela já tava mal no relacionamento, porque essa coisa assim... Sei lá, no meu trabalho rolou uma química tão diferente com uma outra pessoa. Já pensou, meu?
0: Já.
1: Se a gente não souber dividir...
2: Oh, aqui,
1: já,
2: você rolou uma química olhando pra mim, vai se catar.
1: Rolou uma química vai com você, catar. Meu velho, nossa. Meu Deus, não pode. Não pode nem pensar nessas coisas,
0: né?
1: Aí, gente.
0: Uhum, verdade.
1: Se você tá solteira, a outra pessoa também solteira. Agora, quando você é comprometido.
0: É.
1: Acabou rolando e... Nossa. Imagina se isso vira moda. Imagina
3: você
1: a mulher agora pensando...
3: Você tem que ser uma pessoa firme. Pensando no seu relacionamento, não ficar se envolvendo com pessoas, assim, aleatórias.
1: É, lógico.
0: Isso.
1: Tem que ser firme, forte.
3: Você que
1: tem
3: nem que
1: vencer,
3: eu.
1: Tem que vencer a sua carne.
0: É tem vencer... que ser o quê, cara pálida?
2: Que nem eu.
0: Mas, é, olha, é
1: vencer
0: muito cara
1: carne,
0: de pau.
1: Né? Tem que vencer a carne. A
2: claro.
1: Carne, lógico que é. Oxi. E tu, meu velho, o que você vai trazer hoje aí? Nesse, ó,
2: uma preocupação muito grande que a gente tem falado aqui algumas vezes, mas tá tendo um crescimento nessa coisa e não tem mais local. Pode ser um local onde existe uma brincadeira, pode ser um shopping, um local que tem
1: aberto,
2: brinquedos,
1: fechado.
2: Um aberto, fechado, indo pra escola, voltando da escola. Está crescendo o número de tentativas e realizações de sequestro de crianças.
1: Meu Deus do céu. O papai e mamãe já avisando que a gente não tá mais nos anos 90, 2000, que você falava pro pequeno, vai no mercado lá pro papai. Hoje em dia,
0: tem que tomar cuidado.
2: Eu fico pensando hoje, eu morava num sobrado, ela tinha 20 degraus, era uma casa, era um sobrado.
1: Uhum.
2: E tocava a campainha, não ia descer lá pra abrir, nem minha mãe, nem... Gritava lá de cima, abre! Só abre a mamãe! Hoje seria uma beleza.
1: Gente, o que tem de câmera nas ruas, independente do bairro, câmera nas casas, nas ruas, tudo por conta de segurança. Não vai ter cuidado com criança?
2: Não, tem que ter demais.
1: Nossa,
2: demais.
1: Muito. Ah, mas todo mundo conhece na rua, não tem mais nada a ver
0: isso
1: aí.
0: Tem essa.
1: Gente, vamos falar. Oh, gente, o que é felicidade pra vocês, hein? É, curtiu uma balada.
2: Felicidade. Passei no vestíbulo.
1: Aí, ó.
2: Mas a faculdade.
1: Pode
3: ela
1: ser.
3: É partícula.
1: Vestibular, por exemplo, passou no vestibular, pode ser uma felicidade, porque o dado que a gente vai mostrar aqui tá quentinho.
2: Corinthians ganhar, mano.
1: Não. Pesquisa mostrou, apontou jovens entre 16 e 24 anos como os mais infelizes do
0: Ai, que
1: mundo.
0: Horror.
1: Tem infelicidade aqui, ó, por conta do trabalho, porque trabalha, tá infeliz, às vezes até porque estuda demais. Gente do céu, o que é felicidade? Às vezes a felicidade tá na coisa mais simples da vidinha, nossa.
0: Meu Deus do céu. Melhor. Agora eu fiquei triste com te vendo assim.
1: A felicidade, às vezes, elas estão nas coisas mais simples. Será que eles não estão percebendo isso, gente?
2: O que você tem? Conta pra mim. A felicidade até existe.
1: A felicidade
0: tem gente contando coisa demais pra você, você não acha, não?
3: Tem gente contando coisa demais pra mim, não. Tem gente contando coisa pouca. Pode contar mais. Vai em casa já à noite contar.
1: Hein, galinha, aqui, ó.
0: Sonhado!
1: Deixa eu contar aqui, ó. Às vezes a felicidade pode ter 7 letrinhas. Olha lá, galinha tem 7 letrinhas.
0: Meu Deus!
1: Vai, né?
0: Nossa, que
1: manda
0: só piora!
1: Zap,
3: eu quero conduzir você à felicidade.
0: Ai, ai, ai, essa doeu até o peito.
1: WhatsApp liberado, venha
2: meu
1: na maior
2: Deus.
1: Felicidade
2: é
1: nessa
2: promoção.
0: 9198-406-9646.
1: Aí, bora, gente!

0: Curtida, tudo e muito mais. Felipe Araújo, Estranho de Novo. Vamos nessa, gente. Eita, que assunto bom chegando aqui com o Dai 40. Pera aí, Dai 40, vai, Dai 40.
1: Gente, vamos falar de novela, né? Esse negócio aí de beijo técnico, pegação. Será? Será que é só encenação mesmo?
0: Será.
1: Pois é, gente. Carolina Safadinha. Ferraz, ela relembrou o sucesso de Por Amor. Na época, essa novela passou em 97 e ela fazia par romântico com Eduardo Moscovis. Ela interpretava a Milena e ele interpretava o Nando. Gente do céu, isso pegou fogo na novela, porque foi uma química tão forte, tão boa, que o que acontece? O público que estava assistindo não acreditava que era só atuação. E aí, muita gente começou a falar que os dois estavam vivendo um romance fora das telinhas. Só que não, né? Não estavam. Só que entre eles fizeram um combinado. Eles falaram assim, ó, deixa o povo pensar o que quiser e vamos fazer do nosso jeito, né? A fantasia é criada em cima deles. Aí eles foram se envolvendo, fazendo lá o personagem... Só que a fofoca foi tão grande, a repercussão foi tão grande que atingiu o casamento dela. Aí ela falou que na época começou aquela confusão entre os dois, porque ele também começou a acreditar que eles estavam se envolvendo fora das telas e acabou o casamento.
0: Meu Deus do céu.
2: E o do Moscovitz deve ter.
0: É, rapaz.
2: Ele, o seu Petrucca não é brincadeira, não.
1: Ave Maria.
2: Petrucca não é brincadeira. O Petrucca é um páreo forte. Esse é um páreo forte.
0: Só vai se envolver se o relacionamento de ambos tiverem na época.
2: Mas acho que ele era solteiro.
0: Então, ela no caso aí.
2: O Petrucca.
0: Ou tava balado ou foi safadeza.
2: Não, não fala assim na Carolininha.
1: Eu não lembro dessa novela.
0: Ela olhou pra ele e falou assim, eu vou te ferrar agora.
1: Ai, meu Deus.
2: A pasta.
1: Para.
0: Eu vou te ferrar porque eu vou te seduzir.
1: Eu não lembro dessa novela, mas...
2: Dudu Moscovi, você lembra, né?
1: Lembro. Lembro do Petrúquio.
2: Eu lembro da Carolina Ferraz.
1: Então, mas dele, dele aqui, ele interpretou o Nando. E ela, a Milena. Do Petrúquio foi quando ele fez com a Adriana Esteves. E deu também problema. Dava pra ver o envolvimento, então. Assim, porque ele se entrega de verdade no personagem.
2: Eu também me entregaria com a Carolina Ferraz, com a Adriana Esteves.
1: A gente sente a pegada dele daqui.
0: Imagina ela chegando assim, queria ver esse Petrúquio. Meu Deus do céu. Ó, agora eu vou te falar. É o mesmo assim que, tipo assim, vou apresentar o programa com a locutora e só porque tem uma química legal agora. Parece que a gente tem uma química legal, né? No ar tal, e tal. Não tem nada a ver. Entendeu?
2: Evelyn.
1: Não, ele falando assim parece até que é verdade, né?
0: Tem que ser profissional, gente, ó. Para!
2: E rola a química.
0: Tem que ser profissional.
1: Aqui não, mas.
0: Entendeu, Daizinho? Tem que ser profissional.
1: Mas sei de algumas coisas.
2: Gente, agora vamos voltar ao assunto da Carolina Ferraz. Depois você checa pra mim se o Petrucca era casado nessa época. Sério, eu tô encafifado com isso aí.
0: Mas porque ela era, só dela já ser.
2: Mas eu acho que aí foi falta de confiança do marido dela também.
0: Então, já o negócio. Ou já não
2: ou
0: tava
2: não
0: bom.
2: Tava bom.
0: É.
2: Porque é o seguinte, ele sabe como marido dela, qual é a atividade dela.
1: É, e você precisa se entregar, né, pra fazer o papel.
2: Outra coisa.
1: Perfeito.
2: Se ele não confia nele, não vai confiar nela.
0: É.
2: Né?
0: Estavam preparados para o papel.
1: Pois é, o que você queria saber?
0: Petrucca.
1: Se ele estava casado na época, ele estava. Será que acabou o dele também?
2: Não, só...
0: Agora complicou já a história toda. Meu Deus do céu. Agora lascou. E aí, gente?
2: Será?
0: Imagina aquela dona agora que tá olhando pro marido assim. Lá no seu trabalho, você tem alguma amiga, alguma afinidade com alguém? Imagina.
1: Mas agora, ó, fiquei pensando aqui. Eu vou dar mais uma vasculhada, porque acabou o casamento dela, o dele continuou.
0: É, porque às vezes dela tava mais abatida.
1: Porque a mulher dele, acho que confiava nele,
2: lógico,
1: né?
2: Lógico.
1: acreditava nele.
2: Ele tem todo o perfil, assim que nem eu, de um homem sério.
1: Agora, provavelmente o ex dela não se garantia, né, galinha? Porque não tem coisa pior do que a gente que não se garante, né?
2: Aí não
1: tem.
2: Aí não dá, não.
0: Vamos entrar nessa conversa aí, dona, dono, ops. Bora, bora. Aproveitar essa quinta-feira aí, gente. 9198.
1: 406.
0: 96.
1: 46. E ó, você que assistiu essa novela e lembra, conta pra gente. Foi assim mesmo? Foi pegação?
2: Então aproveita, se você tem uma cidade que é feriado. Aí do teu lado, cata ele.
1: É. Eita, gente, pega fogo.

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9: Agricultores que trabalham como pessoa física agora têm acesso facilitado a uma nova linha de crédito de 10 bilhões de reais para investir em máquinas e equipamentos agrícolas. A iniciativa oferece juros subsidiados, menos burocracia e prazos de pagamento que podem chegar a 10 anos, com carência adaptada ao ciclo da produção. Podem solicitar o financiamento produtores com documentação regular, como inscrição de produtor rural e Cadastro Nacional de Agricultura Familiar, o CAF. O crédito pode ser usado para comprar tratores, colheitadeiras, implementos, sistemas de irrigação e até drones agrícolas.
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15: Ah, o grupo aqui no ar, gente, ó.
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15: A Nativa entrou no grupo. Galinha, Daizinha. Ó, tô procurando a música dela aqui, porque é o seguinte, hoje perdemos, hein? Perdemos, o mundo perdeu, o mundo da música. Ó. Bom Tyler deixou a gente hoje aos 75 anos. Lendária cantora Bon Tyler. Ela morreu, gente, com essa idade, hein? 75 anos. Ó, e a causa aqui, complicações de uma cirurgia de emergência no intestino.

0: anos 80 foi marcada aqui pela música de Van Tyler. Rapaz. Infelizmente aí, o mundo da música perdeu. Já foi.
1: Mas o céu estará em festa, né?
0: Você que... Ah, quem era a cantora? Aí ouvindo a música, fala, meu Deus do céu.
2: Que filme era? Eu preciso lembrar de que filme era essa música.
3: É um filme mesmo.
2: Ô Vitor, me fala que filme é, pronto.
0: Aqui, ó, já, vamos puxar aqui, ó. De repente 30? De repente 30?
1: Pode ser.
0: O Diário de um Banana? Pelo menos. Sing Street, Deserto Particular?
2: Não, acho que é de repente 30.
0: É, pode ser, é verdade. É que aqui saem vários aqui, ó. Qual o nome da... Bandidos, de 2001, o Diário de... É, aqui tá a trilha sonora de várias produções. A música. É isso aí. Então, tá aí. Como você falou, o Céus...
3: Está em festa. Em
0: festa. Com boa música. É, anos 80, rapaz do céu. A sonoridade dos anos 80 é... incomparável, né?
1: E quem conseguir ouvir vinil aí,
2: não é melhor aí.
0: Ó, vamos lá, então. Ah, os

0: safadeza?
1: Ou é não.
2: Ou é coisa do destino.
1: E às vezes pode acontecer de vocês. Nós temos na firma pessoas que casaram com pessoa da firma.
3: É verdade.
1: Ou do mesmo mercado.
2: É. Mas aí quando você já tem um relacionamento, aí você chega e depois você fala assim, ó.
1: De repente 30.
2: De repente 30. De repente, ó. Juscelia.
3: Então, eu acho que o público, a gente, confunde muito, né? Ficção com realidade. Mas eu acho que realmente tem esse negócio de conexão, negócio de química. Porque tem uma novela agora, que eu não vou falar o nome, que tá passando, que tem dois atores, que tem uma química que eu acho fantástica. Parece vida real. Ele se entrega. Eu acho que isso é se entregar o trabalho realmente naquilo que tá fazendo. Então, essa química rola sim.
2: Não, começou a falar, agora tem que falar.
1: Eu não assisto novela, eu quero saber quem são os dois atores e qual é a novela. Eu não assisto!
2: Quem é? O Boca de Sacola, tu sabe aí mais ou menos quem tá fazendo, quem pode ser esse casal?
4: Sei não, hein?
2: Eu também
4: não sei. Eu não sei não, hein?
1: Vocês não contam metade da história.
4: É, quando for contar as coisas, conta direitinho.
1: Meu coração não aguenta, agora eu tô palpitando.
4: Manda outro áudio, conta. Conta quem é.
2: Ou é coisa da cabeça dela, né? Mas vai que a gente põe aqui a imagem e vê se realmente tem. Rapaz, fiquei curioso também. Francisca.
5: Ficção pode sim afetar aí os relacionamentos pessoais, porque tem muito caso de ator e atriz que se casaram aí depois de um par romântico, ou que o público confundiu as coisas, ou o parceiro confundiu as coisas e acabou acabando o casamento. Então eu acredito sim que influencia sim, dependendo como que tá o casal, influencia sim.
2: É, às vezes...
4: Murilo Benício.
1: Ah, esse...
4: Contracenou,
1: pegou.
2: Passou do lado dele.
4: Eu não sei como ele não ficou com a Grazi agora, gente. A Grazi tava solteira, ele também, mas parece que ele tá com a Cíntia Chagas, hein?
1: É, não, mas... É... Ele tava com a Malan.
4: Isso, aí terminou. Ficou solteiro. Aí contracenou com a Grazi, eu jurava que eles iam ter ali um tretetê. Mas não tiveram, ela continua solteira e ele também. Só que aí, teve uma foto deles indo ao teatro.
1: Se você não estiver com ele, estou aqui. 9198-406-9646.
2: Foge, Murilo Benício. Rapaz.
4: Por quê?
2: Ah, sei lá.
4: Ela é linda, não, maravilhosa.
2: É linda, é maravilhosa.
4: Chatinha? É isso?
2: Ela falou que não nasceu pra casar, não nasceu pra nada, não nasceu pra casar.
1: Não,
2: sim, mas... Ah, é meio complicado. Histórico
1: aí. Cíntia Chagas, 9198-406-9646. Ela não quer também?
4: Ah, é verdade.
2: Não quer casar?
1: Tô dentro. E, olha, procuro rever qualquer postura que ofenda a língua portuguesa.
4: É, quero comer uma janta gostosa hoje.
2: Já mata aí, ó. Fala, João!
6: Eita, esse negócio aí da Carolina Ferraz, vou te falar. Eu também acho que eu ficaria enciumado também. Acho que é até bom minha esposa não ser atriz e nem eu. Mas a Carolina Ferraz, eu não vi essa atuação nessa novela, não. Mas em Kubanacan, eu vi as pegação lá em que ela tava envolvida também. Era coisa de arrepiar. Além dela ser um mulherasso.
4: Olha aí, ó. Não. Em Kubanacan... Ela tava na pegação lá com quem? Deixa eu ver aqui, gente.
2: Meu Deus. Aí
1: a Carolina Ferraz, ela é uma mulher bonita.
2: É bonitona.
1: Elegante. Eu gosto muito da Carolina Ferraz. Como gosto, você vê? Olha meu estilo de mulher, Carolina Ferraz, Cíntia Chagas. Vocês são mais ou menos matando aí, ó.
2: Mas o...
4: É cada uma.
2: Ô, Juscelia, termina de contar a fofoca aí que a gente tá
1: curioso. Juscelia, agora você me deixou com o comichão aqui.
4: Conta, porque eu já tô vendo aqui, ó, em Kubanacan.
2: Kubanacan!
1: Que é?
2: Olha lá, a produção já tá pegando aqui em tempo real, gente, ao vivaço.
4: Eita, ai, tá brincando. Em Kubanacan, até gaguejei. Marcos Pasquim. Sa senhora, hein?
1: Aí foi dele.
4: Sa senhora, hein? Homem gasto.
2: Esse não perdoa. Vamos entrar nessa conversa, 9198-406-9646. Venha.

0: Ativa tudo e muito mais, Henrique e Juliano, até você voltar. Agora contigo, galinha, contigo.
1: Olha, até você voltar, mas dependendo da situação, elas não voltam, não.
0: Nem volta, obrigado.
1: É, cresce muito as tentativas de sequestro de crianças, tanto em parques infantis, quanto eu tenho uma menina no Rio Grande do Sul, que ela tá na rua caminhando, deve ter na padaria alguma coisa, novinha, e um carro para ao lado dela, o cara ainda em trajes menores e tenta forçá-la a entrar no carro. A menina correu e entrou na casa da avó. Outro dia estava num grande parque daqueles que tem aqueles negócios que as crianças entram, pula, tem um monte de espuma e tal, tentaram fazer um sequestro de uma criança ali.
0: Meu Deus.
1: Isso é em São Paulo. Então no Brasil todo, embora o Márcio falou que existem câmeras para tudo quanto é lado.
0: Ladrão nessa hora o.
1: Mas os caras estão. E infelizmente, esse mercado de bandido prefere muito mais sequestrar uma criança do que assaltar um banco.
0: Eles preferem correr o risco mesmo, né?
1: Porque
0: risco
1: a criança rende muito mais pra eles, do jeito que eles falam, né? Porque você pode. É chocante, mas é a realidade. Você pode vender órgãos, você pode vender as fotos da criança. Enfim, existem mil coisas que esses vagabundos estão predispostos a fazer.
2: Ai, que horror, né?
1: O que nós temos que fazer? Cuidar das nossas crianças.
2: Tem que estar sempre atento.
1: Tem gente que fala assim, nossa, a mãe põe uma coleira na mão da criança e fica segurando que nem um cachorrinho. Tem que fazer mesmo.
2: Infelizmente, hoje em dia
1: pra não perder assim. A criança mesmo.
0: O filho é teu?
1: É, não, mas eu falaria exatamente isso que você falou. O filho é seu? Por que que não
2: cuida
1: vai
2: do
1: pôr?
2: Seu que eu cuido do meu.
0: Eu vi um vídeo hoje de uma mulher também alertando o pessoal em espaços kids, às vezes restaurante.
1: Então, isso que
0: né?
1: Eu tô falando, isso espaço kids.
0: É um outro vídeo que viralizou.
1: Porque a criança, ela tá brincando. Se alguém pega uma bala, se alguém pega alguma...
0: Lá, né?
1: Se alguém pega... A criança vai atrás daquilo. Ela tá animada.
2: É inocente demais,
0: diz que uma,
2: né,
0: diz uma monitora no restaurante, ela recebeu uma outra mulher falando, ah, vim buscar a minha pequena.
1: Isso.
0: Não sabia nem falar o nome. Qual o nome dela? Ah, aquela de blusa ali. Você é a mãe dela? Sim, peraí, mas a mãe dela... Aí ela reconheceu que não era. Aí...
1: Porque os restaurantes têm espaço kids.
0: E aí, meu amigo, você tá comendo?
1: É um olho no peixe, um olho no gato. Você frita o peixe e olha o gato. Não tem conversa.
2: Por mais que a gente oriente a criança, ela não tem malícia.
1: Mas a criança é criança.
2: É, não tem malícia.
1: Você chega com uma criança de 3 anos com sorvete na mão, acabou.
0: E por mais que a criança hoje, ela seja muito mais espertinha do que a gente, que era mais inocente na época, hoje a informação ajuda a criança a ficar mais... Mas mesmo assim, gente, não é mais época de você mandar... Vai lá na padaria buscar.
1: Não.
0: Vai sozinho.
1: Infelizmente, não.
0: Não dá pra confiar.
2: O Leozinho agora que tá começando em um lugar em outro.
1: Mas ele tem
2: 13 anos.
1: O Leozinho
2: completou 13.
1: Também, se alguém for sequestrar o Leozinho, ele mata o coitado sequestrador.
0: Já tá grandão da
1: estima. E outra
2: mesmo
1: coisa,
2: assim, eu morro de medo.
1: Se o sequestrador levar o Leozinho pra casa, ele não vai pedir resgate.
0: Não vai.
1: Vai pedir indenização. Moça, só pode me indenizar o que eu gastei aqui com esse moleque.
0: Se o moleque não der trabalho, não sai do computador aqui, olha aqui, meu Deus do céu, deixei esse moleque aqui.
1: E come.
2: O povo me acha chata, mas eu não tô nem aí. Eu não deixo nem ele andar de motorista de aplicativo sozinho, ele não vai. Não, ele não vai, não.
0: Será que os pais que estão vindo agora, como que é o trato com os filhos? Confia muito, não confia?
1: Mas não é uma
0: hoje
1: questão
0: dia,
1: de você
0: não,
1: confiar não é nem... no seu filho.
0: É confiar no desse mundo hoje.
1: Confiar
0: não dá,
1: no
0: dá
1: mundo.
0: Mais.
1: Mas é. Eu acho que precaução e caldo de galinha não faz mal pra ninguém. Então, cuide dos nossos pequenos, seja chata mesmo, chato mesmo, porque eu era assim, não tinha conversa também não. em parques, eu não tinha dúvida de amarrar a cordinha e pau na mata, imagina.
2: É, cuide dos pequenos grandes também, porque, por exemplo, o Léo só tem tamanho também, porque é, idade...
0: É, mas criança, ainda tem jeito.
2: Que às vezes a gente mas olha é pra criança, uma criança, né? É só porque cresceu, a gente já acha que é um adulto. É. Não é não, gente, só tem tamanho.
1: Ele não é não.
0: Vamos entrar nessa conversa aí, todo mundo junto aqui, gente. Vai lá, papai e mamãe. Se você é criança, quer participar e tá acompanhado de um responsável aí...
1: Pode ver nem que ele esteja, pode mandar recado.
3: Minha mãe mandou no mercado, mas não vou não, porque eu tenho medo.
0: Às vezes você fala também.
1: É. A sua mãe abusa de você no serviço, de mandar você fazer as coisas. Conta pra nós.
0: A vovó passa pano, como que é?
2: Ó, oh, coitadinho. 9198-406.
0: 9646. Venha.
1: Mas como ele vai fazer isso não? A vovó não deixa. É.
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0: fora do grupo aqui, gente. Assuntos interessantes pra você entrar nessa conversa. Chega de preguiça, né?
1: Carolina.
0: Da Carolina.
1: Carolina.
2: Carolina. Carolina.
0: Carolina.
1: Não que eu me interesse pela Carolina Ferraz, mas a boca da Carolina Ferraz.
2: Que isso?
1: Não, é que ela é dentista, então ela abre a boca.
2: Imagina, eu já ia perguntar o que tem a boca da Carolina Ferraz.
0: Imagina o diretor.
1: Ela passa um batom.
0: O batomzão fica aquele beijo.
2: Ah, esse aqui?
1: Que alonga o beijo.
2: O gloss, né?
0: Tem ácido hialurônico. Olha lá, fica um beijão pra frente.
1: Mas que nem da
2: cara. Já a minha boca melhora.
1: Que nem a da Carolina não tem.
2: Parece, querido.
0: Parece como um frango cozido.
2: Uma boca dessa? Pode, espetáculo de boca desse?
1: Uma coisa, você vai gastar batom.
0: Antigamente falava, chamava a pessoa de beiçudo, era uma ofensa.
2: Agora a gente quer ficar.
0: Todo mundo querendo ficar beiçudo.
1: Não, mas eu acho. Tem pessoas assim, eu acho ela muito, muito sexy, muito. Tem um porte
0: tem um
1: legal.
0: Chan, assim,
1: ela é legal.
0: Imagina o diretor passando lá a sinopse lá, sei lá, da novela, a história, falando: ô, Galinha, você vai contracenar com ela, você vai ser um casal, vocês vão ter caso, vocês vão se ver no motel, vocês vão se ver no seu.
1: Eu vou sair já, vou comprar cueca 4 número menor.
2: Ai, vocês estão falando demais da Carolina Ferraz, tá? Eu fico com Eduardo Moscovitz. Com Marcos Pasquim. Ai, gente. Não, assim, eu fico falando deles, né? Tá claro. Mas custa, vocês não estão falando aí da Carolina Ferraz, que é isso?
1: Sabe,
2: que é, e esses homens, espetáculos de homens.
0: Te recompõe a mulher.
2: Ai, não dá, né?
1: Você sabe se eu não fiquei com a Ferraz?
2: É mesmo? Rapaz,
1: eu posso ter ficado com a Ferraz, com a Mogi das Cruzes.
2: Faz tempo.
0: Ela te ferrou. Ela te ferrou.
1: Vamos aqui, vai o celular agora.
0: Ó, a Verinha. Eita, velho. Ô, na boa, pega o ouvinte lá que a gente quer saber o resto
1: da história. Eu quero saber o resto da história dela.
2: É, chama o ouvinte porque ela vai ter que contar, senão a gente nem dorme
0: conta
2: hoje.
0: É a Juscelia, acho que é a Juscelia o nome dela. Conta a fofoca na íntegra aí que a gente quer.
2: Vai, Juscelia, conte.
0: Se não quiser, gente, só pra gente ouvir aqui, não precisa nem colocar no ar.
1: Não, mas não tem problema nenhum, ela não quer falar o...
0: Será que ela é parente do ator, da atriz? É. Olha a velha.
2: Eu acho que não é não.
3: Não resta um pingo de dúvida. Eles muitas vezes acabam confundindo a ficção com a realidade, sim. E a velha frase clichê: a vida imitando a arte ou a arte imitando a vida. Ainda mais, meu bem, Dai, você não faz ideia como é que é a hélice daquele helicóptero que o Edu
2: pilotava. Ai, que loucura.
3: Eu vi nudes dele que é pra cair pra trás.
2: Mentira.
3: Meu bem, tem razão. Da
2: não, Carolina. Peraí, gente, quero ver também.
0: Que hélice de helicóptero?
2: Eu preciso ver.
1: O que seria a hélice do helicóptero?
2: Onde que eu vejo?
0: Opa, eu tô agora...
2: Não, gente, eu preciso ver.
0: Não quero ver,
2: né?
0: Essa hélice aí, não.
1: Eu também não quero, não. Vai procurar depois. Não vê, não. Vai procurar depois.
2: Olha, tô passando mal.
0: Vocês dois é pra pousar nesse aeroporto. Esse heliponto.
2: Gente, agora eu não consigo nem trabalhar mais. Desconcentrei.
0: Te recomponha, Vera. Ó... agora é o seguinte, deixa eu até tirar essa música safadinha aqui. Gente, assunto sério, hein? Que o Galinha trouxe há pouco aqui, que é ter cuidado com as crianças hoje em dia, né? Infelizmente, gente, o mundo hoje, por causa de uns aí, a gente acaba não confiando no entregador, no motorista de aplicativo, coitado, às vezes o trabalhador sofre por causa de uns vagabundos, né? É o radialista, tem tudo, em todas as profissões, gente, é isso. Michele, vamos ouvir a Michele aqui sobre esse assunto.
4: Porque quem comete crime contra criança deveria receber uma punição mais dura e cumprir de verdade a pena. É, precisam ter também mais policiais investigando esses casos e mais seguranças nos lugares onde as crianças ficam. Os pais também precisam ficar atentos, porque prevenção faz toda a diferença.
0: É, Michele, então, mas aí de 4 em 4 anos a gente sempre, vamos reforçar o policiamento.
1: Não, mas não é só isso, não. Eu acho que, pelo máximo, esses bandidos safados, eles conseguiram entrar dentro do cofre do Banco Central.
0: É, eles conseguem sempre uma estratégia.
1: Então, eles sempre vão fazer uma estratégia, eles vão fazer alguma coisa para te iludir na rede social, iludir criança em rede social. eles vão fazer de tudo. Claro que concordo, tem que haver policiamento, a punição tem que ser rigorosa e cumprir a punição, mas nada será mais eficaz do que a sua presença do lado da criança.
0: E parece clichê o que a gente fala aqui, porque a gente fala quase toda semana, né? Bom, repetitivo, mas essa coisa de ficar expondo as crianças em rede social,
1: aí,
0: as fotos. Ontem a gente tava falando disso, né? Ontem mesmo.
1: Gente, não exponha seu filho. Não coloque seu filho em rede social. Não coloque. Porque a hora que você colocar, você não sabe quem tá vendo do outro lado.
2: É. E é muita gente, viu?
0: Se o adulto já é difícil, gente. Imagina.
1: Eu expus a minha foto.
2: É mesmo? E aí, galinha, qual foi o resultado?
0: Helicóptero?
1: Mas que helicóptero?
0: Tinha hélice, não?
2: Tem
0: não
2: tinha a
1: helicóptero sem hélice.
2: Nossa.
0: Sem hélice.
2: Ai, que bruxante.
0: Ó, a Fabiana aqui, mesmo assunto.
5: Nós aqui em casa temos dois rapazes, um de 18 e um de 21. Eles viajam muito a trabalho e nós temos um combinado. Saiu com o aplicativo, com o motorista de aplicativo. Mãe, tô no carro. Mãe, cheguei em tal lugar. E quando ele sai, volta pra casa também. Mãe, tô saindo daqui. É sempre assim, que a gente morre de medo, a gente fica super preocupado, né? O mundo de hoje aí tem muita gente ruim, então a gente tá sempre de olho também neles.
1: É. Mas não é só uma questão do aplicativo não, porque tem eu acho o seguinte, saiu, vai, viajou a trabalho.
0: Avisa.
2: Coloca o buscar no celular.
0: É, o aplicativo, o próprio aplicativo de viagem e tal, aí os aplicativos de carros, os da automóvel, você consegue compartilhar a viagem,
2: isso,
0: né?
2: Isso, você compartilha e quando ali, você coloca, né, no buscar do celular, a pessoa vê tudinho onde você tá.
0: Nossa,
2: cada
0: é um
2: passo
0: perigo,
2: que você
0: rapaz.
2: Der.
1: Olha, por exemplo, eu vou colocar no Dadá, ela vai pro Pantanal agora de férias.
0: Ali vai perder sinal.
1: Gente, eu já fiz um contato com quatro onças. Se elas não resolverem o meu problema.
2: Tudinho onde você tá.
0: Nossa,
2: cada
0: é um
2: passo
0: perigo,
2: que você
0: rapaz.
2: Der.
1: Olha, por exemplo, eu vou colocar no Dadá. Ela vai pro Pantanal agora de férias.
0: Ali vai perder sinal.
1: Gente, eu já fiz um contato

0: passeando.
1: Some do radar.
2: Ela tira do... Ela desliga do celular.
3: Ah, isso é verdade. Dá pra dar uma desligadinha. Mas eu vou falar assim, filho, se mamãe der uma desligadinha, liga, né? Liga pra saber o que tá acontecendo.
2: É boba, vai ligar, vai atrapalhar.
3: É, né? É, minha filha. Ah, tá, e ele pode ficar preocupado, né?
2: Então, falar, ó, filhinho, em 2 horas e meia você não
3: se preocupa. Isso, verdade, eu vou dar um tempo pra ele, ó. Se em 3 horas eu não aparecer, aí corre, corre atrás que alguém desligou e não fui eu.
1: Meia hora depois a onça manda
3: um
1: recado.
3: Não, peraí, peraí, mas 3 horinhas tá. Só?
1: Trabalhinho Nossa, feito.
3: Eu quero pelo menos 6 horas.
1: Aguenta não. Ninguém aguenta
3: não. No mínimo, porque tem que ser 12.
1: Gente do céu.
3: Ave Maria, hein? Ui.

0: 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Murilo Huff, anestesiado. Tem mais um assunto aqui, ó, nessa quinta-feira. Gente, o que é a felicidade? Se você for resumir em poucas palavras pra você, o que é felicidade? Porque, ó, tem um mapa da felicidade real dos brasileiros. Foi conduzido por uma pesquisadora em parceria com o Instituto Ideia. Aí, beleza. Aí eles trouxeram à tona aqui. É um retrato preocupante da juventude brasileira. Entre 20 de fevereiro agora e 1º de março, mais de 1.500 brasileiros de todas as regiões foram entrevistados. Agora, eu não sei se é mil, mas pode ser até 1,5 milhão, né, de brasileiros, né? A quantidade de pessoas que a gente tem aqui. Bom, os resultados mostrando aqui que os jovens entre 16 e 24 anos são os mais infelizes. Porque logo nessa época que a gente... A juventude, galera... De adolescente, você tá passando da fase da adolescente ali pra jovem. Começa a ter um pouquinho mais de responsabilidade na sua vida, autonomia. É uma faculdade que aparece aqui, terminando os estudos, o primeiro emprego, né? Pra causar aquela, opa, agora a minha vida vai deslanchar. Esse grupo aqui apresenta os piores indicadores de bem-estar quando ele é comparado a outra faixa etária. Bom, o que chama atenção aqui, ó. Jovens afirmando que o trabalho tem deixado eles mais infelizes. Aí a gente não sabe se de repente é por conta de demanda, salário.
1: Ele tem que trabalhar.
0: Porque automaticamente, para você também se dar bem, galinha, para trabalhar, estuda. Vai estudar. E aí você tem que conciliar horário de estudo com trabalho. As meninas aqui, né, meu? Elas trabalham, estudam, né? Fica o dia todo fora, né? Vê mais a gente do que a própria família.
1: Que sorte é delas, hein?
0: Ó, por conta de hoje, tecnologia, rede social, tudo na mão. Você vendo muito a vida das pessoas, você começa a ficar fazendo comparação. Ah, eu não sou feliz, porque eu vejo aqui que minha vizinha, ela sempre tá viajando.
2: E eu só trabalho, não tenho dinheiro pra nada.
1: Você sabe o que faltou pra essa molecada aí?
3: Não.
0: Não?
3: Não.
0: Ah, ouvi não, né?
3: Não.
0: Ouvi não.
1: Sabe? Ouvi... Você quer conquistar alguma coisa? Você quer ganhar isso? Vai conquistar. De criança, não é de adolescente, não.
0: É isso aí.
1: Porque adolescente vai brigando pra buscar, como as meninas que trabalham aqui conosco, os meninos, os estagiários.
2: E a gente, na nossa época, trabalhava muito mais.
1: Você não.
2: Estudava, trabalhava, fazia as coisas de casa, desde pequenininhos.
1: É verdade.
2: Imagina a idade do Léo, do meu filho, 13 anos, eu já trabalhava já. Ele não, ele se preocupa somente com os estudos.
0: 13 anos, hein?
2: Porque hoje eles podem.
0: Praticamente,
2: né?
0: É, criança ali ainda.
2: Pois é.
1: Eu lembro que eu ia pro sítio da minha avó e o chão era daquele vermelhão que existia antigamente. Era um piso vermelhão. Eu tinha que passar...
2: Encerar
1: e passar escovão.
2: Também.
1: Passar escovão.
2: Ó, teve um dia, galinha, que eu fui encerar aquilo, aí eu fui brincar.
0: Meu Deus.
2: Peguei o tapetinho, aqueles tapetinhos molinhos, e fui indo. Só foi... Fui de ponta a ponta, meti a cabeça no... Apanhei ainda,
1: pouco.
2: Porque eu tava fazendo graça.
1: Você apanhou pouco.
2: Falei, nossa, mas eu já tinha acabado de encerar, tava tudo brilhando, eu só fui fazer uma brincadeirinha, me lasquei todinha, apanhei, me machuquei.
0: Gente, tem que ter história na nossa vida, porque, pra gente contar lá na frente, porque
1: então,
0: senão
1: mas
0: também
1: eu acho viver uma vida que monótona. Essa juventude
0: chato.
1: Nesse... Pode ter certeza, isso aí é... É problema na criação. Desculpa os pais.
0: Um parênteses, já que você toca nisso. Até na pesquisa fala que eles estão infelizes porque não tem muito com quem contar, sabe? Às vezes até pra compartilhar as coisas da vida. Tá aí, é uma chave.
1: Falta o pai e a mãe conversar com a criança, com o adolescente. Não é. Eu volto a dizer, não é catar o celular e dar na mão da criança pra ela ficar quieta.
2: E por isso que fica infeliz, porque só tem o celular.
1: Não, e aí vai crescendo. Não aprende a lidar com o não, com o contrário.
0: Você, né, só vai crescer se comparando com as pessoas.
1: Não aprende, não aceita o contrário, vai se comparando com as pessoas.
2: Vai ficando chato. Eu fico vendo essa nova geração e eu penso, ah, eu fui muito feliz. Gente, apanhei. Eu, mas eu curti a vida, viu? Eu curti, brinquei horrores, brincava na rua.
0: É, outra época. Nossa, era muito bom. A gente não tinha telefone, mas assim, eles têm muita informação hoje.
2: Mas a gente tinha orelhão.
0: Eita, passava trote. Passava trote. Meu primeiro trabalho foi numa loja de bebê, de crianças. Uma loja, aquelas grandes assim. E sabe quando colocava aquela molecada pra ficar olhando a loja? Eu ficava em cima de uma escada, pendurado lá olhando. 13 anos de idade.
1: Pra ver se alguém ia surrupiar.
0: É, pra ver se alguém ia... É. Tinha até um nome lá, os japoneses lá, era Bunai o nome. Não sei se é um nome, se isso é ladrão em... E eu levei uma queda dessa escada lá de cima, porque eu dormi uma vez. Eu dormi. Mas, meu, a gente era tentava se divertir o máximo que podia também no trabalho. Colégio, porque interno, ganhava mal, mas era o primeiro...
1: No colégio interno, à noite, eu devia ter o quê? Não lembro, acho que era 13 anos. Sei lá.
0: Era um pintinho ainda, antes de ser galinha.
1: A gente brincava de pé na lata, de se esconder, né? Aí corre pra lá, corre pra cá, de repente eu correndo pra pum, bato no lugar assim e volto. Pus a mão no rosto assim e falei...
0: Vermelho.
1: Cortei o lábio. E meu irmão trabalhava, nesse único ano que ele ficou junto lá comigo no colégio, ele arrumou uma boquinha ali na enfermaria junto com o enfermeiro. Eu cheguei correndo e falei, Marco, acho que eu cortei aqui, mas dá um ver, passa um negócio aí, meu amigo. Eu tenho aberto uma racha no lábio. Eu precisei ir pra Campinas, eu tomei 4 pontos internos e 4 externos.
2: Tá vendo?
1: Quase que ficou com beijão.
2: Apanhou pouco.
0: E se passa apanhei um metiolate ali?
1: Se passa meti um... Meti a boca no arame farpado.
0: Gente, história. Criança, adolescente, jovem. Tem que ter história pra contar. Senão a vida vai ficar chata, vai ficar monótona. E aí, você precisa do quê? Ou o que te faz feliz aí? Fala aí, pode ser a coisa mais simples da vida, que pra gente não vai surpreender, não, porque a gente tem que ser feliz no simples.
1: Gente, tem coisa mais gostosa do que você chegar na sua casa, na casa dos seus pais, e comer um pão com ovo.
0: Ei, tá lasca. Pãozinho com mortadela.
2: Pão com mortadela. Ei. E guaraná.
0: Ah, que delícia. Aquele cafezinho que tá guardado 2 dias na garrafa já.
1: Não, isso eu não tomo, não. Isso eu não tomo, não. Não, mas tem coisa mais gostosa que você chegar e a tua mãe ficar brigando. Você não vai tomar banho, moleque? Já fez a lição? Não, já, mãe. Depois pegar o caderno. Não, mãe, depois eu vou tomar banho primeiro.
2: Isso, desse jeito.
0: Ai, gente, que saudade, viu? 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

0: 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Zezé de Camargo, irmão da Lua, amigo das estrelas. Daniel, esse fera aqui vai cantar daqui a pouquinho aqui no grupo, 7:30 agora, hora de Brasília.
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0: Feira. Meu Deus, quase metade do mês já.
1: É brincadeira.
0: Dia 9, gente.
1: A única felicidade que nós temos é que ela sai de férias.
2: Contando os minutos.
1: Nós também.
2: Vocês vão ficar chorando.
0: Ai, vários assuntos aqui na mesa. Gente, inclusive um dos... É o que o Galinha trouxe, que tem uma coisa que está preocupando brasileiros, preocupando os responsáveis, papai, mamãe, vovô, vovó, onda crescente de tentativas de sequestro de crianças. Infelizmente a gente vive num mundo tão complicado. Legião Urbana já cantava isso, né? Lá nos anos 90. O mundo anda tão complicado. Meu Deus, tá mais complicado ainda. A gente não confia mais em ninguém. Vamos lá, vamos... Tem um caso tão triste. Pra abordar esse caso, é que ele é muito pesado. Mas não teve o caso aí do pai? Que acabou agredindo uma criança.
1: Uma criança de 3 anos porque não falou bom dia.
2: Ai,
1: porque
2: gente,
1: não falou
2: que absurdo,
0: bom dia
2: foi
0: e
2: esse.
0: A criança veio, acho que faleceu hoje. Foi
2: porque
0: no
2: ele
0: fim
2: bateu,
0: de semana.
2: Bateu muito.
0: Gente do céu, o ser humano tá demais. Cuidar das nossas crianças. E vamos colocar os áudios aqui. Tem a Silvana falando desse assunto. Tem também a Ângela. Fala, Sil.
3: Todos os dias tem notícia de criança sequestrada aqui no Brasil. Isso já está tornando-se normal. Pois quando tem outro tipo de notícia, a população logo esquece daquela de sequestro e as autoridades não fazem nada. Simplesmente abafam o caso.
0: É, Silvana, bem complicado. Ângela.
4: Tá cada vez pior. As crianças não podem mais nem sair no portão pra fora. Porque é muito perigoso. Para um carro, já era. Eu mesmo levava minhas crianças até o 9º ano pra escola e ia buscar. Mas agora tá ficando pior.
0: Pois é. 7h36, hein? A gente confia nos nossos filhos. Você confia nos seus filhos?
1: Não, mas o problema não são eles.
0: Não ia confiar nesse mundo.
1: Porque o mais que eu podia fazer, todos nós aqui fomos moleque, então vai lá e vai num pé e volta no outro. Vai num pé e fica jogando bola, ficando não sei o quê, e volta uma hora depois. Mas hoje, o problema não tá na criança. É nesse maldito desse adulto.
0: Verdade.
1: Mau caráter.
0: Minha mãe ainda fica aqui. Vai lá, ela ficava olhando assim, ó.
1: É.
0: Ficava pescoçando.
1: Minha avó falava assim: vou cuspir aqui no chão. Você vai até a venda, mas quando eu voltar, isso aqui não pode estar seco, hein? Senão a vara de marmelo vai cantar e cantava mesmo, viu?
0: Aí, ó. Gente, vamos lá. Aquele aviso de supermercado, hein? Atenção, dona Juscilene, compareça ao grupo e termine de contar a fofoca. Essa mulher não apareceu ainda. Se apareceu a Juscilene aí, você pega ela na hora. Ela tá devendo
1: Tá devendo uma informação pra nós.
0: Complemento de uma informação pra gente.
2: A gente tá tudo ansioso aqui.
0: Oh, e os jovens de hoje em dia, hein, gente? Que é tanta infelicidade? Fala, Suzy.
5: Olha, gente, na minha opinião, no nosso tempo a gente era muito mais feliz. Infelizmente, a geração de hoje ou vive no WhatsApp ou por rede social o tempo todo. Quase não se encontra mais, né? Quando vai comer uma pizza, um lanche em algum lugar, tá todo mundo no celular, não conversa, não brinca mais. Sinceramente, eu acho a geração de hoje muito difícil. Os pais têm que colocar mais regras, entendeu?
0: Esse dia eu vi um vídeo que tava viralizando, que tava viralizado aí. Pessoal, assim, o restaurante você entra, tem aquelas... Aqueles negócios com código, com senha, né? Você põe a senha lá, abre o armáriozinho, adivinha o que fica no armário antes de você entrar no restaurante? Os celulares.
1: Não, nós adotamos nós adotamos uma política quando a gente tem saído assim entre amigos. Todo mundo chega, põe o celular na ponta da mesa. O primeiro que pegar o celular, paga a conta.
0: É isso aí. Nossa, ia pagar.
2: Eu não ia gostar de brincar disso, não.
1: A próxima vez que sair o grupo aqui vai ser assim.
2: Eu tenho que falar com os meninos.
1: Não tem, não. Nada vai acontecer que.
0: Fala antes. Mamãe vai ficar off aqui um pouquinho. Não, mas se cuida aí.
2: Eles vão achar que eu tô fazendo bobice.
0: Mari, conta isso aí. Até porque fica atrapalhando o Leozinho. Você acha que
1: o Leozinho precisa que quer ser atrapalhado, não.
0: É, oxi.
2: Tadinho bichinho. Do bichinho. Vocês pensam muita coisa dele e o bichinho não faz nada.
0: Oh, meu Deus. Ó,
2: mãe inocente.
0: Ó, quem tá aqui?
2: O inocente.
0: Dayana.
2: A Dai.
0: Ô, Dai, fala, Dai.
6: Dai, eu concordo. Semana passada, eu toda feliz, contente, né? Que subiu um pouquinho o meu salário. Dinheirinho vai dar uma sobradinha no fim do mês. Fui e contei pro meu cunhado, que tem 22 anos e não trabalha. Falei pra ele toda feliz. E ele desanimado. Eu falei, o que foi, cunhado, que tá desanimado? perdi minhas coisas no Free Fire, meu dinheiro, me mataram no Free Fire, fiquei o dia inteiro jogando, não consegui nada. Falei, ah, você tá de brincadeira. Falei, você não quer procurar um serviço, fazer um curso? É, não, pra mim o que me interessa é o Free Fire, isso que me deixa feliz. Falei, feliz nada, tá te deixando desanimado.
2: E que absurdo.
6: Não procura sair do quarto, fazer alguma coisa, o negócio dele é só isso. Se ele tá ganhando, ele tá feliz. Se ele tá perdendo, que é a maioria das vezes, ele tá triste.
0: Na época do Free Fire, meu pai, ele deixava pendurado assim o Free Fire.
1: É. Na parede. O meu pai dobrava em quatro, era o fio de ferro.
0: Eu apanhei, ó, isso pode ser um crime, ó, mãe, cuidado que a polícia vai bater aí. Minha mãe uma vez deu uma surra em mim, no meu irmão, aquele cano de botijão de gás, meu amigo. Aquilo nas
2: costas. Já apanhou de mangueira?
0: Meu Deus do
1: céu. É a mesma coisa.
2: É a mesma mangueira. É igual?
0: É, eu não sei qual é a pior.
7: Fio de ferro.
2: E dói.
7: Fio de ferro dói.
2: Já apanhou de cano?
1: Apanhou de colher de pau cheia de puleta.
0: O quê?
2: Nossa, quente ainda.
0: Palmatória, palmatória. Gente, vamos entrar na conversa aí, ó. Até pertinho das 9 ainda. Hoje tem música da semana. Quem então saindo também?
2: R$ 500.
0: 9198.
2: 406.
0: 96.

noite! 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

0: Fala, vida, o que você tem a dizer agora, neste momento?
1: Nossa, coração.
2: É uma encenação.
1: Vem, pulmãozinho, vem também.
2: Vem.
1: É vida, que, coração, pulmãozinho.
3: Ainda bem que é coração, pulmãozinho, pela outra parte do organismo.
0: Vem, minha avezinha, vem.
1: Quê?
0: Minha avezinha, galinha. Minha
3: avezinha.
0: Minha avezinha, é.
1: Minha avezinha. Ai, ficou broxante, ficou bom não.
2: E aí, Dai, o que você tem aí de fofoca?
1: Gente, vamos falar sobre a tal aliança.
2: Aliança.
1: Mas agora não é mais aliança de casamento.
3: Ah, não é mais o compromisso para a vida eterna.
4: Até que a morte nos separe.
1: Tem também a de casamento, mas o que tá no auge agora é a aliança de divórcio, gente.
4: Meu Deus do céu.
1: O povo tá oficializando até o fim do relacionamento agora. Tá desse jeito. E a ideia, gente, não é pra você lembrar o ex. Pelo contrário, essa joia, ela virou um símbolo de recomeço, de independência, de amor próprio e daquele famoso... Agora a vida é minha? É vida que segue?
3: Sim,
1: a vida seguiu?
3: Quem paga a aliança aí?
4: É.
1: Quem paga? Como que funciona? A pessoa pega o anel antigo, a aliança antiga, né? O anel de noivado ou de casamento, e transforma esse anel em uma joia. Entendeu? Uma joia nova. E aí você coloca aqui, ó, no dedinho, no mindinho. E aí, esse dedinho aqui, mindinho, marca essa sua nova fase, né? De divorciado,
2: no homem
1: separado.
2: É aquele dedinho que tem a unha maior, galinha. A unha maior
3: pra dar aquela coçadinha na orelha.
1: Quem inventou isso foi uma modelo chamada Emily. E aí ela postou, isso daí virou modinha entre todo mundo. Todo mundo começou a se inspirar. E agora, essa é a nova moda, gente.
2: A nova moda, aliança de divórcio. Gente do céu.
1: É, ou seja, né, antigamente o povo vendia aliança, ou guardava na gaveta, ou jogava no fundo da mochila em qualquer lugar de raiva, né? Ai, Tom, não quero mais. Agora você transforma ela em um...
2: Eu vou te falar uma coisa,
1: Dai. Em um acessório, um anelzinho.
2: Velho, se estão vendendo, parabéns a quem inventou o negócio, né? Se tá tendo saída.
1: É porque ela pega a aliança dela mesma, ao invés de jogar fora, você transforma em outra.
3: O Orives cobra. Não é assim que você transforma.
1: É, né?
3: O Orives cobra. Você só tem uma parte do.
5: Alô?
3: Da matéria-prima.
1: Que foi, Márcio?
5: A minha aliança tá guardada aí ainda, eu só
2: precisava
5: dela.
2: E pra quem separou e não levou a aliança? Se dá dinheiro,
1: ai,
2: isso aí, imagina.
1: Ai, que burro! Dá zero pra ele, galinha.
3: Eu tenho uma conhecida que ganhou uma nota com a aliança.
2: Aí, ó.
3: Pensou que não valia nada, quase vendeu pro amiguinho, o amiguinho quebrou o galho dela ainda.
2: Eu não sei onde tá a aliança. Não, tem não.
1: 8 gramas.
2: Rapaz.
1: Aliança de 8 gramas.
3: Era sua?
1: Ah, era.
2: Pô, se vale uma
1: na época
2: grana.
1: Que eu fui casada, tava lá jogada, aí eu falei pro amigo... Ó, quer essa aliança aí, ó? R$100, pronto, leva.
2: Divorciado.
1: Aí ele tá doido?
2: Já
1: isso
2: tá
1: aí
2: lascado.
1: Você vai pegar mó dinheiro. E peguei mó dinheiro mesmo.
2: Depois de divorciado, você já tá lascado? Entre vender e usar no dedo pra falar que tá divorciado?
1: Oxa, é, tava jogada lá na gaveta fazia mó tempão.
2: Ai, meu Deus.
1: Aí era só pra falar que eu não ia dar de graça, sabe?
2: Dá
1: só que ele foi sincero. Ainda bem, porque depois eu consegui um dinheiro bom na aliança. 8 gramas, aliança pesada, né?
2: Gente,
1: e era daquela marca famosinha lá, então.
2: Ouvinte
3: mas
2: nativa.
3: Mas a marca aí não interessa.
1: Nada.
2: É, a marca... Ouvinte nativa, separou. E aí, vende aliança ou faz uma aliança de divórcio, hein?
1: Aí eu não
3: ou
1: gostei,
3: guarda,
1: eu não
3: ou,
1: gostei do dedo.
3: Guarda.
1: Do dedinho aqui, eu não consigo colocar anel nesse dedinho.
3: Ou guarda pro próximo casamento.
2: É,
1: ah, não.
3: Só tem que tirar o nome do cara.
1: Faz isso não,
3: dentro,
1: gente. Né? Faz isso não. Energia ruim. Energia ruim de outro relacionamento.
3: Não, funde e faz
1: não,
3: uma nova.
1: Não, não faz isso não.
2: Deixa
1: anel de divórcio mesmo. Ou joga fora, ou vende, joga fora não também.
2: Tá bom.

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10: Santa Catarina aumentou o valor do benefício para agricultores familiares afetados por fenômenos climáticos. O programa Safra Garantida SC passa a oferecer subsídio de até R$ 2.000 por produtor na safra 2026-2027. Um aumento de mais de 30% em relação ao teto anterior de R$ 1.500. O auxílio é destinado a agricultores com renda anual de até R$ 500.000 inscritos no Pronaf ou no Cadastro Nacional da Agricultura Familiar e com a documentação em dia. O objetivo é reduzir os custos de adesão ao Proagro Mais e fortalecer a proteção da produção rural.
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0: se a gente não soubesse, acho que amanhã os três já não ia estar aqui. Juscelia mandou a resposta aí, viu?
1: De tanta curiosidade. Não me creio. Cadê?
0: De tanta curiosidade que a gente ficou. Ela falou o nome dos atores aí. Que... acho que não tem problema nenhum, não. Que...
1: Fala. O áudio, põe o áudio.
0: Tem uma química desses atores. Que ela sente que tem uma química. E aqui, cadê Juscelinha? Aqui, a Juscelene. Vai lá, fala, Ju.
2: Os atores são Letícia Colin, que faz o papel da Adriana, uhum. E Chay Suede, que faz o papel de Pedro, a novela Quem Ama Cuida. Eles têm uma conexão, eles têm uma química na novela, gente, que eu acho o máximo, a química dos dois.
1: Letícia Colin
0: é
1: aquela que a gente falou que tá num relacionamento... mas que voltou com o marido, uma coisa assim, mas agora tá cada um na sua casa? Aí tem, hein? Nós falamos aqui.
0: Será que tem relacionamento aberto?
1: Voltou com ele, mas não quis ficar morando junto mais, não.
3: Certo, tá certo.
1: Agora é cada um no seu espaço.
0: Ela sabe a cronologia toda do negócio, rapaz.
3: Senão, como é que ia poder dar umas bicotas aí, não?
0: Tá certo. É o seguinte, a gente se vê cada 15 dias, mas cada um fica livre pro seu canto. Parece os casais de final de semana lá.
3: Acho ótimo.
0: Que agora é moda.
1: Eu, hein?
0: Casais de
1: acho
0: final de semana. Ótimo. É a nova moda.
1: Se é pra ficar assim, continua sozinho, que nem eu tô, tá? Sozinha.
0: Ô, Juscelene. Ô, Ju, obrigado aí pela informação, viu, Ju? Olha, as crianças aqui estavam...
3: Esse negócio de morar junto não é bom, não, hein?
1: Ah, não dá certo, né? É tenso, hein? Dependendo quando de gente, como é...
0: Quando a gente fica sozinho, aí que a gente olha e fala assim... Que paz, né?
1: É.
0: Se fosse assim todo dia... Mas imagina, é só uma reflexão, aí depois vai embora.
3: Imagina você casado... Sair... Chega em casa já meio escabriado. Aí acha uma garrafa de vinho aberta. E vai tomar ainda o vinho pra ir dormir. Aí levanta o companheiro fala, mas não é possível. Beber nessa hora, não tem o que fazer.
1: Por isso que eu amo ser solteira. gente, eu faço o que eu quero, a hora que eu quero, do jeito que eu quero. Tava falando isso hoje aqui. Como é bom. Por quê? Porque você faz tudo do jeito que você quer. A hora que você quer, você sai. A hora que você volta, a hora que você quer. Você vai pra onde você quer. Tá saindo de férias, você planeja suas férias. Você não precisa de ninguém dando pitaco. Você vai pra onde quer. É maravilhoso. Mas é claro que tá do jeito que você quer. A hora que você quer, você sai. A hora que você volta, a hora que você quer. Você vai pra onde você quer. Tá saindo de férias, você planeja suas férias.

0: Não tem abraço melhor que aquele.
1: O cachorro é bem quentinho, né? Ah, vamos colocar o povo aqui, ó. Sequestro das crianças. Gente do céu, tá crescendo cada vez mais e deixando o brasileiro preocupado. Essa onda de sequestro aí com a criançada. Não deixa a criançada na rua aí. Ah, vou mandar meu filho na padaria e tal. Toma cuidado, viu? Olha... Fala aí, ô Júlio. Júlio, sobre esse assunto aqui, ó.
2: As leis do nosso país são muito brandas em geral. Teria que atualizar essas nossas leis. Teria que a polícia acompanhar esses casos de sequestro agora com as crianças. Teria que mudar as leis. As leis do nosso país teria que ser muito mais rigoroso, no meu ponto de vista.
1: Isso aí, ó. Tem mais aqui, Darlene?
3: Acredito sim que as leis ainda são muito brandas para esse tipo de crime aqui no Brasil, como outros, né? Então, o que, que a gente tem que fazer é cuidar das nossas crianças para que nada ruim aconteça.
1: Muito bem, outro assunto aqui, os jovens de hoje infelizes, meu Deus, infelizes, como assim? Fala, Severino.
4: Olha, os jovens não estão estudando, não estão se preparando, estão um bando de preguiçosos e outra coisa, vivem só no celular se iludindo, acha que o celular é tudo e não é. Eles vão para a escola, não fazem nada, só dão trabalho para os professores, além de não estudar, não se preparar, vai trabalhar como? Sobra os piores trabalhos, né? Os piores trabalhos eles querem fazer? Não. Então eles vão ser infelizes mesmo.
1: Eita, Severino. Tá certo. Mano, foi na lapada. Agora o Irã vai falar aqui da Carolina Ferraz, hein? Bonitona, Carolina Ferraz.
0: Linda.
1: Aí se envolve no trabalho.
0: Ela que faz aquele meme, eu tô rica, né?
1: Eu tô rica.
0: Eu sou rica.
5: Olha, uma das maiores químicas em trabalho que eu já ouvi falar foi o filme Instinto Selvagem com a Sheryl Stone e o Michael Douglas. Isso é verdade, é fato, veio à tona nos jornais da época e programa de fofoca falaram muito tempo sobre isso. Aí é uma química de verdade essa daí, né?
6: Ah, mas também a Sheryl Stone, aquela cruzada de perna.
1: Eita!
6: Aquela cruzada de perna da Sheryl Stone. Ai, meu Deus do céu.
1: Chega em casa, deixa eu ver se tá cheirando Sheryl Stone aí. Deixa eu ver.
0: Tem um outro filme se também que agora não vou lembrar o nome dos atores. Eu acho que é John Travolta e uma mulher que eles dançam uma dança assim, ó, bem sensual.
1: Nossa, que o negócio
0: fica... Isso, você sabe qual é?
1: Greasy.
0: Gente... É uma dança tão envolvente que até a gente que tá aqui fica envolvido.
1: Não, assim, aí vocês vão falar, nossa, mas você ficou de olho ali.
0: Aquele fica short, de olho, sim.
1: O short dele parece que tá faltando uma coisa segura.
0: Isso, ter, é maravilhoso. Tá, e ela fica de um lado e ele do outro, tá, né? Ó.
1: Tá parecendo quando a gente jogava a bola assim, só com short.
0: Gente, é algo assim.
1: Aquele,
0: e rapaz, ele é surreal.
1: E ele olhando pra ela
0: aquele
1: assim,
0: olhar sexy, suar. Ela tá isso, ela começa a suar. E eu fico suando daqui também, galinha.
1: Oxi! Pronto! Vamos pegar aquela música, vamos recriar aquela cena com galinha aqui, bora!
0: Vamos, vamos! Vai, galinha! Vai que é sua, galinha!
1: Vamos mostrar esse vídeo pra ele!

0: 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Bruno Marrom, eita, borbulhas de amor em musicão. Na voz do Bruno,
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0: na voz do Marrom. 8h20 agora, hora de Brasília. Eita lasqueira, vamos ler. Ô gente, vem aqui, ó.
2: Ah, galinha, vai.
0: Toca de pé, galinha, vai.
2: Vai.
0: Ui. Vai, galinha, vai.
2: Vai.
3: Eu não posso, que você vai começar.
2: Vai, galinha.
3: Você vai começar a suar.
2: Não, essa. Isso. Vai.
3: Você.
2: Eita, vai.
3: Você que tá
2: eu sou a mulher. Aqui, ó. Só aqui te olhando. Vai de outra volta. Vai. Eita. Nossa. Ai, tô suando.
0: Eu tava esperando a música acabar, mas
2: meu Deus,
0: tô louco pra colocar essa música. A Clara gravou ali, você põe de fundo a música mesmo, Clarinha, pra dar um...
3: Ninguém vai publicar, não vai publicar isso, não.
2: Vamos publicar, sim.
3: Eu publiquei um vídeo tão sério com o Sorocaba, com a Arroba Nativa.
2: Até porque, deixa eu te falar, cara pálida, não sabia que tu rebolava assim, não.
0: Ele tá de moletom, rapaz.
3: Você viu que a coisa aqui balança.
2: Uhul! E olha, o nosso ouvinte vai ter que ver, né? Eu vou postar lá, arroba Dai40, DAY40, escrito. Você vai repostar.
3: Luke Manhães.
2: Ah.
3: Tá suada por quê, Bê?
2: Ai, eu fiquei, né? Que eu tô num calor aqui, meu filho, num fogo.
0: Gente, isso
2: é chama cachaça, o bombeiro.
3: É a cachaça que tá saindo.
2: Não essa é, não. Cena,
0: essa é cena muito envolvente. É maravilhosa. A cena é maravilhosa.
3: Você vê que aqui, ó. Eu brinco, mas aqui tem molho. E mexe bem, viu?
2: Rapaz, você viu como que mexe?
0: É o John Travolta e a Jamie Lee Curtis.
3: É.
0: Rapaz do céu.
2: Ó, até a nossa estagiária linda, a Clarinha, tá mexendo a cabeça de tipo, ó, tá indignada com galinha mexendo.
3: Imagina todo jeito.
0: Esse mexe de 30 segundos aqui, você vê que você realmente tá precisando voltar pra academia, hein? Porque eu, nossa, parece
2: não,
0: que...
2: Não, tô bem hoje.
0: Meu Deus do céu.
3: Você tá
0: quase que eu fiquei
2: bem.
0: Tonto.
2: Tô bem. Agora esse aí, ó.
0: Ah, quase fiquei tonto agora que eu sentei, mas opa, a pressão vai cair. Ai, ai, ai.
3: Aproveita, vê lá no galinha.nativo o pequeno...
0: Sorocaba. Eita, Sorocaba,
2: gente boa demais.
0: Ele teve aqui na Nativa esses dias, né? Ó, Ângela.
3: Agora eu gostei do trem.
2: Ui!
0: Eita, lasqueira.
3: Vou até o chão, hein?
0: Ai, meu Deus. Jovens de hoje em dia. Fala, Ângela.
4: A internet, ela é muito boa pra ter divulgações de trabalho, como pessoas que gostam do audiovisual. Referente à vida pessoal. Eu acredito que isso atrapalha bastante, principalmente relacionamentos expostos, o bullying hoje em dia, que é extremamente muito forte nas redes sociais. Eu gravo mesmo alguns vídeos, que sou influencer na minha cidade, e alguns comentários homofóbicos, preconceituosos, isso acaba, a pessoa que está lendo sobre isso, acaba se sentindo muito mal e muito triste. Tive um exemplo muito clássico. Alguém super próximo de mim viu um vídeo meu com uma pessoa xingando e falando coisas ruins sobre mim, sabendo que a pessoa não me conhece. Uma pessoa próxima de mim ficou muito triste, falou assim, ah, você não liga para essas perguntas? Eu falei assim, se eu ligasse para isso, eu estaria muito mal, mas eu não vou deixar a resposta das outras pessoas, o que elas acham ou pensam de mim, me abalar, porque senão eu vou ficar triste, vou ficar depressivo, e é uma coisa que eu não quero na minha vida.
0: O negócio é não ligar pro que ficam falando, né? Tipo, ficar ligando pra hate na internet aí, você já se expõe. Tá ligando pra comentar.
2: Já sabe que internet é isso. Postou, vai ter
3: eu
2: gente
3: que
2: vai falar
3: bem, vai
2: ter gente
3: vão falar da minha rebolada, meu.
2: Ai, vão falar muita coisa, porque assim que tiver postado, eu vou falar pro pessoal ir lá olhar. E, gente, por favor, né? A gente merece o engajamento, tá? Então curte, comenta e compartilha.
3: Isso aí, quero me compartilhar. Olha, porque é difícil fazer o que eu fiz. É difícil me pegar dançando assim. É que o Márcio me pegou desprevenido.
0: Mas foi, hein? Depois, hein? Ó, moletom soltinho ali e
2: rapaz,
0: foi.
2: Rapaz, mas rebolou.
0: Rebolou.
2: Rebolou.
3: Ele vai ter que rebolar.
2: Rebolar.
3: Eita. Eita!
0: A Larissa e a Sheila aqui falando sobre a aliança do divórcio. Agora, nova.
3: Eu falo, pra que essa desgraça de aliança? Nem precisava ir no dia do divórcio.
2: É, tá vendo? Agora tem. Só não gostei do dedo, do mindinho. Mindinho. Anel no dedo mindinho.
3: Mas
2: não gostei,
3: em compensação, não corre o risco de perder.
1: Essa aliança aí que o povo separa depois quer vender aí, isso é a aliança da discórdia. Eu não tinha coragem de comprar essa aliança aí, não. Eu jamais. Não compraria, não.
2: Aliança da discórdia.
0: Da discórdia. É. Não. Larissa!
5: Olha, eu acho que o divórcio tem sim um lado triste, né? Pelo fim de um ciclo. Mas ele é também ali um recomeço, é uma libertação. É puro sinal de amor próprio, né? Mas eu não usaria aliança nenhuma. Porque pra mim, o melhor jeito de eu celebrar uma nova fase e a minha independência é começando do zero. Sem nada que me amarre ou me lembre o passado.
0: Boa! Ó. Será que Lucy acha a mesma coisa?
6: Sobre as alianças de divórcio, eu sou raiz. Eu prefiro que quando termina o relacionamento, a pessoa venda, doa, faça qualquer negócio. Mas ficar fazendo anelzinho, não acho legal não. Ainda mais pra esse dedinho, concordo com a Dai.
2: Dedinho. Que nesse dedinho...
3: Aí você pega, faz um anel pro dedinho. Aí você resolve casar de novo, você dá o anel?
2: Eita, gente...
3: Ele não dá nada.

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2: Gente, o Haaland pediu desculpas para a torcida brasileira, postou música com cantor brasileiro, recebeu até convite pro Carnaval de Salvador. A gente tá quase gostando dele, né? Não?
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6: 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Uma produção do Sistema CNA Senar.
7: A Receita Federal estendeu para 1º de janeiro de 2027 o prazo para que as pessoas físicas que exercem atividades econômicas regular se inscrevam no CNPJ, condição necessária para a emissão de documentos fiscais eletrônicos. A medida assegura prazo adicional para a adaptação dos contribuintes e acompanha o desenvolvimento de um novo sistema simplificado de inscrição no CNPJ. Para a FAESC, o novo prazo traz segurança e previsibilidade para que os produtores com receita anual igual ou inferior a R$3.600.000 se adaptem às exigências. O produtor, pessoa física, precisará ter CNPJ para emitir o documento fiscal no novo modelo do IBS e da CBS. Minuto do Agro, uma produção do sistema CNA, FAESC, Senar e Sindicatos Rurais.
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0: última, a última.
1: Hoje?
0: É.
1: Hoje. É a última pergunta.
2: Faz direito. O tanto que você rebolou, você então, consegue fazer. Mas,
1: gente, eu me desgastei.
2: Nossa, ficou muito legal.
1: É a última pergunta do programa. Desgasto.
2: Pensa em um gingado.
3: É, meus amigos.
1: Eu vou dizer uma coisa, viu? Eu surpreendo vocês.
2: Ó, Márcio, ó, tem até figurinha do Galinha.
0: Hoje tem, hein? Hoje tem.
1: Deixa eu ver. Ai, deixa eu ver se a Clarinha continua entre nós, hein?
2: Gente, a rebolada dele foi tão forte que tem até uma figurinha do Galinha. Quem quiser essa figurinha, pede aqui no WhatsApp da promoção. 9198-406-9646.
0: Manda pelo WhatsApp.
2: Falei, eu quero a figurinha do Galinha.
0: Ai, meu Deus do céu.
2: Ó, vai viralizar, hein?
0: Vai ficar famoso, vai ficar famoso.
1: Vai ter volta. Vamos trabalhar então, amigo.
0: Meu Deus do céu, pode. Prioridade é montar o vídeo agora. O vídeo tá quase pronto, hein? Ai, ai, ai.
3: Vocês vão ver a reboladinha do Galinha. Ó, até cabe aqui, ó.
4: Galinha, sem vergonha.
3: É, meu velho, vamos aí. Ó,
1: Carolina Ferraz. Carolina Ferraz.
3: Imagina tu rebolando pra ela se falando. Ô, meu amigo, ó, ó aqui, ó.
1: Ali eu rebolo.
2: Ave Maria.
5: Como exemplo, o relacionamento do Calon Raymond e Grazi Massafera separaram após ele se envolver com a Isis Valverde, na época em que contracenavam junto na mesma novela. Deixo aqui um grande abraço para todos da Nativa FM, especialmente para o Sem Vergonha do Galinha.
2: Ô, gente, eu não sabia disso, não.
1: O quê?
3: Que teve esse rolo todo,
2: que
3: aí.
2: Que teve esse rolo, eles separaram por conta da Isis Valverde?
1: Eu também separava. Ele, eu não sei, eu separava.
3: Ah, mas ela tá bem.
1: Eu não entendi por que que ele falou sem vergonha do Galinha.
3: É, eu também.
1: Gente, eu sou uma pessoa de presença e passado e futuro ilibado.
3: Eita, olha... Intacto.
1: Precisa lembrar tudo,
3: sabe? Tem aqui, ó, Antônio e Luci falando sobre a aliança.
1: Aliança.
3: De...
1: O anel que você ia dar, não é?
3: O anel, gente.
2: Aliança de divórcio.
3: Divórcio? Meu Deus.
6: Esse negócio aí da aliança aí. Pô, inventa cada modinha. Eu, particularmente, é o seguinte, eu tava com compromisso com uma pessoa e acabou que não deu certo. Eu só utilizei. Eu vou comprar outras alianças, nada, é muito caro. Só mandei desmanchar e fazer outro com o nome da pessoa, que eu atualmente estou casado.
3: Aí, rapaz, ó, tem aqui a Lucy.
7: Sobre as alianças de divórcio, eu sou raiz. Eu prefiro que quando termina o relacionamento, a pessoa venda, doa, faça qualquer negócio. Mas ficar fazendo anelzinho, não acho legal não. Ainda mais pra esse dedinho, concordo com a Dai.
2: Ô, gente, ó. Ô, Márcio, a figurinha do Galinha já tá rodando. Os
3: Meu
2: ouvintes estão
3: Deus,
2: pedindo.
3: O povo tá mandando. É, gente, é isso aí.
2: Depois conta pra gente o que eles acharam da figurinha,
3: vamos
2: Clarinha.
3: Cada figurinha, vamos
1: hoje
3: comprar.
1: Tem.
2: Hoje tem. Tá, tá, tá.
3: Já tem.
1: Já tem elas, hein? As notícias que vão mudar a sua vida.
3: Notícias.
2: Quais são, Márcio? De quinta.
3: Eita, já.

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0: A Nativa é tudo e muito mais, ó. Ed e Brito Samuel já entraram no grupo.
1: Como aqui, é que chama, rapaz, aquele negócio que ela fez?
0: É. A figurinha?
1: A figurinha.
2: A figurinha.
1: Aproveita que grátis, só hoje, a partir da manhã eu vou cobrar.
2: Ah, então tá bom. Então, galera.
1: Se que pedir, pida.
2: Isso.
1: Senão amanhã eu vou cobrar.
2: Peça sua figurinha no 9198-406-9646. É a figurinha do Galinha Rebolando. Dançando. E daqui a pouquinho a gente fala sobre o vídeo que será postado.
1: Boa. E agora nós temos.
0: Elas, ó.
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1: Torcedor mexicano é flagrado usando mastro de bandeira como canudo para beber cerveja vendida pelos ambulantes do estádio.
5: Ah, não.
2: Homem que assustava moradores fantasiado de lobisomem é levado para a delegacia em Pernambuco.
0: Fala, seu lobisomem.
6: Mulher cria 25 perfis falsos para testar a fidelidade do marido. Sabe o que aconteceu? Ele caiu em todas.
2: Ai, que burro! Dá zero pra ele.
1: Chamava Márcio Cruz?
5: Não. Eu não sei porque vocês colocaram esse.
2: Chamava Márcio
1: chamava
2: Cruz.
1: Chamava Márcio Cruz?
5: Pra eu ler aqui ainda, hein? Eu não gostei, não.
1: Aí ele disse que fez 15.
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0: Achei.
1: Rebolando na minha frente. Daqui a pouco vocês vão ver. Rebolando na sua frente aí, na sua telinha.
0: Rebolando na sua frente. Na sua frente.
2: Nessa
0: frente.
2: Flash.
3: Flash. Tá rindo, mas sua, né?
0: Muito. Ai, meu Deus do céu. Muito. Então, você que quer ver esse vídeo incrível que vai ser postado agora, vai lá nos nossos Instagrams. @dai40, DAY40 escrito. @galinha_nativa.
3: galinha.nativa.
0: E @FalaMárcioCruz. Mas ó, gente, dá uma moral pra gente, viu? Porque a gente faz tudo isso daqui, né? Tem que pelo menos curtir, comentar e compartilhar. E também siga a nossa nativa, @nativa.
2: É a primeira vez que eu tô vendo e um profissional gabaritado processando uma estagiária pela figurinha.
3: Graças a Deus, papai e mamãe já se foram.
0: Pois é.
2: Muito bem,
0: gente. Essas horas eles estão se revirando lá, meu filho.
2: Bom, o vídeo tá aí, Daizinha. Acabei de te mandar.
0: Acabou de mandar? Então vai ser postado agora. Vai lá, hein, galera.
2: Acabei de te mandar aí. Tá indo em arquivo, como você gosta.
0: Isso, porque não pode perder nunca, jamais, essa qualidade incrível.
2: Amanhã é sexta, hein?
0: Sextou.
2: Tem uma quintão voando dessa música da semana.
0: Isso.
1: Na minha frente rebolando.
0: Flash.
2: Acabou. Tchau, Daizinha. Até amanhã.
0: Tchau, gente. Boa noite, Márcio. Boa noite, Galinha. Boa noite, ouvinte. Até amanhã. Amanhã é o último dia, hein?
3: Ah,
0: eles vão chorar, né? De saudade.
3: Nossa, gente, uma sexta-feira pra poder comemorar. E ela entrando de férias.
2: Aí, Galinha, ó, o povo até aqui. Amanhã é o último dia dela, gente.
0: Que horror!
3: Tchau, Márcio Cruz, tchau, Daizinha, tchau, povo, fui! Tchau.

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